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0: Alô, galera, nós somos a dupla Dom e Juan. Nós também estamos aqui na Melodia FM, no Coquetel Musical.
1: É, com o nosso amigo Neneco Barros.
0: Então prega o muque, Juan.
1: Ô, potência.
2: Falou.
0: Oi, pessoal, aqui quem fala é o Dom.
1: E aqui é o Juan.
0: Pois é, nós estamos aqui hoje por uma razão muito especial. 38 anos de sucesso na Melodia FM, uma das rádios mais importantes aí do sul de Minas, e a gente tem muito orgulho dessa amizade, dessa parceria. Parabéns, Melodia FM!
1: É isso aí, parabéns e sucesso sempre!

0: É isso aí, Dom Juan, chegando aqui na 102.3, parabenizando aí nossa Rádio Melodia, que vai completar 38 anos no ar, 38 anos de sucesso.
1: Muito especial.
0: Vamos que vamos, chacoalhar pelo balangão, beijo, pagar as contas que nós estamos apertados que a caixa do Zezé de Camargo.
1: Importante.
0: Vamos que vamos, Jean Giovanni, prego o muque.

isso aí, galera. Será que sou culpado? Jean Giovanni, Zé Henrique, Mai Gabriel, dona do meu destino, chacoalha o pelo.

É isso aí, galera. Dona do meu destino, Zé Henrique Gabriel. Passageira na terra com Pedro e Paulo, prega o muque.

0: muito orgulho dessa.
1: É isso aí, criatura, passageiro da terra, escravo da saudade com João Mulato, prego, Muque.

0: Eu dou o maior apoio. Uau!
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0: Falou.
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0: isso aí, galera, os 10 mandamentos do amor, 22h30. É, não deu tempo de tocar todas as modas aqui, não. Vamos mandar um alô pra essa galera aqui. Não sei se vai dar tempo de colocar as modas que eles vão me pedir, viu? Vai mais junto até as 23. Vamos mandar um abraço aqui pra quem? Vamos lá, boa noite, Neneco, tudo bem? Manda um abraço pro meu irmão Milton, lá no bairro Corsete. Um abraço pra você. Toca pra nós aí, um Milionário Zé Rico, Canção Amor Distante. A Isabel, lá no bairro Novo Tempo. Ô, Isabel, um abraço pra você, pro Milton. Não sei se vai dar tempo de tocar, porque tem mais 4, 6 músicas aqui pra tocar. A turma pediu a primeira etapa, viu? Vamos ver o que consigo aqui. Alô, Neneco, boa noite. A Maria Rosa, do bairro Padre Vito. Manda um abraço pro meu esposo Pedro. Manda pra nós um de Paulo e Paulino e Ponto G.
1: Paramião.
0: Beleza. Meu amigo Zé Braz mandou um oi pra nós. Prega o muque.
2: Não,
0: pá. Meu Tadeuzinho.
2: Para aí. Dá até saudade de R3, né?
0: Verdade,
2: R3.
0: É verdade, meu querido.
2: Rua Rio de Janeiro, né?
0: Do Juan, né?
2: E R3. É um sucesso também na cidade. Ele é próprio sucesso mesmo.
0: É isso aí, Tadeuzinho. Abraço pra você. Verdade, Dom Juan, né? Antigo GR3. Beleza.
3: Que vai voltar, diz que amanhã.
0: Quem vai mandar um oi pra nós? Maria Auxiliadora, boa noite.
4: Boa noite, Nenê.
0: Boa noite.
4: Que a paz de nosso Senhor Jesus Cristo, amor de Maria, esteja com você, com a sua família, com a família Melodia.
0: Graças a Deus.
4: Com todos os ouvintes. Tô com o ouvido grudadinho aqui no rádio. Uma abençoada semana para todos vocês.

0: Heleno, Pedro e a Eva participando do seu programa. Manda a música do Henrique Caboy pra nós aí. E uma do Amado Batista pra Eva ouvir, fazendo favor. Falou, Nené. Fica com Deus aí.
1: Abraço, meu querido Pedro César. Mandar um abração pro meu amigo Peixinho. Meu amigo Peixinho. Esposa Elizabeth, filhote Luiz Felipe. Abraço pra você, meu querido.
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1: Alô, Nenê, com as vitórias que alcançamos, não é apenas nossa, são também frutos da fé, da perseverança, da confiança em Deus. Quando acreditamos, seguimos com Jesus no coração, até os caminhos mais difíceis podem se transformar em aprendizado e esperança. Minha amiga, minha companheira, Dona Rosa Genovês, seu Manuel, que completou mais um aninho de vida. Boa noite.
3: Boa noite, Neneco. Tudo bem? Neneco, gostaria de pedir para você, se você tocasse uma música aí para oferecer pro Manuel, que tá fazendo aniversário hoje. Eu queria ouvir Misericórdia, para que Deus dê saúde para ele, Neneco, porque ele tá precisando de muita saúde. Muita paz. Viu? Muito obrigada. E para todos os meus amigos que mandam alô para mim, para ele, para todos que mandam alô para nós, um grande abraço. Fabrício, um grande abraço. Laene, Maria Amélia, Balandino, Carlão, Quiabo, Gilbertinho Coca-Cola, você, Neneco.
1: Obrigado.
3: Adilson Silva, Thiago de Oliveira, Marlin Cisquinho, para todos, foi demais, Volta Redonda, para todo mundo que manda alô para nós. Muito obrigada.
1: Abraço, Dona Rosa, abraço, seu Manuel. Tá me cobrando, deixa eu ver aqui. A TT Silva falou, né? Cadê minha música do Daniel? Não, vai chegar, já tá na sequência, viu, TT? Abraço pra você, pra toda a galera aí em São José dos Campos.
2: Ela gostou!
1: Alô, Neneco, agradecer pela companhia de todas as noites. Sua voz, suas músicas trazem paz depois de um dia cansativo. Parabéns pelo programa. Obrigado, minha querida Vera Reis. Obrigado pelo carinho, viu? Tamo junto! Vamos sortar mais uma moda aqui, o Rio Negro, que nós tá devendo faz tempo.

0: carinho.
1: É isso aí, filha de Jesus, João Mineiro e Marciano, antiga essa, viu? Essa é antiga demais. Bom demais da conta, 22h41. E notícia boa, eu vou colocar todas as músicas que me pediram, hein? Até agora, que foi lido aí, que pediu o pessoal, que chegada agora pra tarde, acho que não vai dar tempo. Mas eu vou dar um jeito. Nós vamos ultrapassar as 23 horas, mas meu diretor não vai achar ruim com nós não, né? Afinal de contas, a melodia tá em festa, né? Vai completar 28 anos de idade. Então vamos que vamos, chaco aí ao pelo, né?
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0: Beleza, criatura? Vamos lá, o pessoal que ficou pra trás aqui, não deu tempo do Neneco falar neles aqui. Vamos lá mandar um alô pra essa galera aqui, que chegou com o Neneco Barros aqui, vamos lá. Boa noite, Neneco, mandou uma moda pra nós aí, mandou uma Sarajane, vou oferecer pra todos os ouvintes. É, quem tá aqui é o Valdeci, beleza, Valdeci? Desculpa aí, criatura, hoje deu uma pala aqui no nosso zap zap, rapaz. Mas não ajeitou agora. Meu amigo, meu parceiro, companheiro também aqui, o Jaime. Boa noite, Jaime. É,
1: mandou uma música boa pra nós aí, né? Tô ouvindo aqui eu, Silvano Jardim Aura e o José Heleno também, o zelador da igreja. E o Bigode lá na rua Rio de Janeiro, viu? Eu tô ouvindo aí, manda pra nós aí. O Tião Carreiro Pardinho, Mundo Velho, não tem jeito, hein?
0: Beleza.
1: E depois eu queria ver aquela do Vitor e Léo, hein? É, Linha do Tempo, falou?
0: Beleza, Jaime. Abraço pra você. Meu amigo Cassim, prega o muque aí.
2: Neneco, manda a mula preta lá pra Letícia, né? Minha neta.
0: Beleza, Cassim.
2: Por favor, né?
0: Tamo Bora. Junto, Cassim. Um abraço, criatura. Quem mais mandou oi pra nós?
3: Ô, Neneco!
0: Opa!
3: Manda pra nós aí uma música aqui pro Figueira 2 aqui, né?
0: Prega o muque aí no Figueira.
3: É, manda Tchau Carreiro e Pardinho,
0: Tchau Carreiro e Pardinho.
3: Manda pra nós aí o Sete Flecha.
0: Sete Flecha, deixa comigo.
3: Rodrigo Rafael do Figueira 2.
0: Deixa comigo, criatura. Abraço pra você. Tamo junto. Agora paga nas contas aqui. Minha amiga TT pediu aí. Daniel, cadê você?

0: Até.
1: Uai, deu uma pala aqui, criatura. Já não engorda nela de novo. Deu zebra aqui. Beijo com nós, vamos que vamos.
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3: Salvador.
2: Tá aqui em Paracatu fazendo o quê?
3: Eu não sei.
2: Como que você veio de Salvador até aqui?
3: Eu não sei, eu só sei que eu caí da espaçonave.
4: Cruzes!

É isso aí, galera, 23 horas 14 minutinhos. Dá falta umas querelinhas aqui pra não pagar as contas, né? Chegando agora, misericórdia, Jorge Pai, Jorge Filho. Abraço, Dona Rosa, um abraço, seu Manuel, completando mais um ano de vida. Que Deus dê muita saúde aí, viu, seu Manuel? Abraço pro senhor aí, tamo aí em oração. Prego, Muque.

isso aí, misericórdia, Jorge pai e Jorge filho. Agora vamos pagar o restinho das contas aqui sem interrupção, né? Vamos que vamos!

0: Ele não vai, não.
1: Oi! Papai!
2: Cumpade, você não vai pedir uma música no programa do Neneco, cumpade?
3: É verdade, cumpade. Vamos pedir uma música, né, cumpade?
2: Mas tá no final, cumpade. Vai acabar.
3: Vai acabar, cumpade? Não é possível, cumpade. Eu queria pedir uma música.
2: Já acabou, cumpade. Já estamos indo embora. O Neneco já tá lá no portão, cumpade. E vamos embora, cumpade.
3: Mas que tristeza, cumpade. Acabou o programa do Neneco.
2: Tchau.
3: Então tchau, né, pessoal?

0: Isso aí, galera. Forte abraço pra você. Vamos nos despedindo por aqui, né? 23 horas, 28 minutinhos. Agradeço você pelo carinho, pela audiência, pela tua participação. Peço desculpa aí que as modas enroscou um bocadinho aqui, mas com sacrifício a gente atendeu todo mundo, viu? Então agradeço cada um de vocês que está do outro lado do rádio. Um abraço para vocês, até amanhã, se Deus quiser. Beijo no coração, fui!
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4: Minas Gerais tem 1.810 candidatos registrados para as eleições 2026, segundo o Tribunal Regional Eleitoral de Minas Gerais, o TRE-MG. São 11 candidatos ao governo, 17 ao Senado, 749 para deputado federal e 988 para deputado estadual. Também foram registrados candidatos a vice-governador e suplentes ao Senado. Os eleitores já podem consultar o perfil dos candidatos no sistema Divulga Candicontas do Tribunal Superior Eleitoral. A plataforma mostra informações como partido, situação do registro, declaração de bens e, posteriormente, receitas e despesas de campanha. Do total de candidaturas em Minas, 635 são mulheres, o equivalente a 35%. Já 52% dos candidatos se declararam pretos ou pardos. Minas tem o segundo maior número de candidatos do país, atrás apenas de São Paulo. Registros ainda serão analisados pelo TRE-MG, que deve concluir os julgamentos até 14 de setembro. Ronaldo Trombini, repórter Melodia.
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3: 23 horas e 59 minutos.
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0: 0 hora e 25 minutos.
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1: 1:58.
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2: FM. 2:52.
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1: 3 horas e 51 minutos.
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4: Varginha deu um passo importante para garantir mais cuidado e oportunidades para as crianças. Foi publicada a Lei número 7.602 de 2026, que institui o Plano Municipal da Primeira Infância, PMPI, com vigência até 2035. O plano é voltado às crianças de 0 a 6 anos e reúne ações integradas em áreas como educação, saúde, assistência social, cultura e esporte. A proposta é fortalecer as políticas públicas, garantir direitos e melhorar a qualidade de vida das crianças e também de suas famílias. O PMPI estabelece uma visão de longo prazo e busca fazer com que diferentes áreas da prefeitura trabalhem de forma integrada pelo desenvolvimento das crianças.
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6: 4:51.
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6: 4:53.

Deus, nosso Pai, que sois todo poder e bondade, dai a força àquele que passa pela provação. Dai a luz àquele que procura a verdade. Ponde no coração do homem a compaixão e a caridade. Deus, dai ao viajor a estrela guia, ao aflito a consolação, ao doente o repouso. Pai, dai ao culpado o arrependimento, ao espírito a verdade, à criança o guia, ao órfão o pai. Senhor, que vossa bondade se estenda sobre tudo o que criastes. Piedade, Senhor, para aqueles que vos não conhecem. Esperança para aqueles que sofrem. Que vossa bondade permita aos Espíritos Consoladores derramarem por toda parte a paz, a esperança e a fé. Deus, um raio, uma faísca do vosso amor pode abrasar a terra. Deixai-nos beber na fonte dessa bondade fecunda e infinita, e todas as lágrimas secarão, todas as dores se acalmarão. Um só coração, um só pensamento subirá até vós como um grito de reconhecimento e de amor. Como Moisés sobre a montanha, nós vos esperamos com os braços abertos. Ó bondade, ó beleza, ó perfeição. E queremos, de alguma sorte, forçar vossa misericórdia. Deus, dai-nos a força de ajudar o progresso, a fim de subirmos até vós. Dai-nos a caridade pura. Dai-nos a fé e a razão. Dai-nos a simplicidade que fará das nossas almas o espelho onde se deve refletir vossa imagem.

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0: 5 horas em ponto, menino. Bom dia, menina. Alô, compadre, alô, comadre. Se aproxime, meu senhor. Vem pra cá, minha senhora. Bom dia, com muita alegria no seu rádio, no seu celular e no seu computador. Iniciando a nossa primeira hora de bom dia, trabalhador. Abençoada manhã de terça-feira pra voz me ser, que já tá firme no pé do eito, tá nos apreparos pra mais um dia de trabalho ou vai finalizar as suas atividades daqui a pouco. Um ótimo abençoado dia pra você que tirou folga hoje. Tamo junto contigo, viu? Em Varginha, no sul de Minas, para aproximadamente 60 cidades acá de nossa região, se aproxime mais que durante 3 horas o machado velho tá afiado e vai rachando até o toco. Neste momento estamos com uma temperatura de 14 graus, a máxima cá em Varginha na pele, antes de mais nada, na pele, o varginhense percebe 12 graus. Ainda tá aquele friozinho gostoso do inverno, já tá dando tchau para nós, né? Ainda temos aproximadamente 30 dias de inverno, mas já tá dando aquela transferência, aquela transição para primavera. Máxima hoje 27 graus, dia ensolarado, nevoeiro agora de manhã. Nuvens aumentam no período noturno, chuva zero. Mas nós vamos chover muita moda boa para você que está em Varginha, acá no sul de Minas, em uma de nossas 60 cidades da região, onde a 102,3 abraça. E para tu que está no aplicativo de celular Radiosnet, não sei de onde é a sua querência, o importante é que estamos conectados e assim vamos ficar até as 8 horas da manhã. Amigos internautas, bom dia, boa tarde, boa noite. Eu não sei o fuso horário da turma por aí. O importante, mas o importante é que nós sabemos que por aqui nós vamos moer. Só modão, cabeceira, Ronaldo Viola e João Carvalho. Abrindo tramela, cópia da chave de buia.
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5:12, 5:12 na Melodia FM, a emissora que a família do Sul de Minas com certeza pode e deve ouvir. Chegando na cidade de Campanha, alô Campanha, bom dia, cidade histórica, cidade que tem... Sabia que Campanha foi um dos municípios com a maior, uma das maiores áreas territoriais aí do Brasil, rapaz? O município era enorme, gigante, foi diminuindo aí, uma história muito interessante. Na cidade de Campanha tem o amigo Rodrigo, tem os papais aí, a dona Elza, o senhor Antônio, que estão sempre curtindo a nossa programação na área rural aí, na Ponte Preta. Um abraço para todos da região da Ponte Preta aí, no sítio bairro... É sítio Bairro Alto mesmo, o Fiotão, que mandou para nós as informações aí. Rodrigão, é sítio Bairro Alto, né, ou Barro Alto? Eu digitei errado aqui, eu tô na dúvida, mas a área rural, região da Ponte Preta, um abraço pra vocês aí, viu, gente? Obrigado por estarem conosco. Apreciando a programação, agora nós vamos daqui do sul de Minas, rasgando pro nordeste de Minas Gerais, aproximadamente 900 quilômetros de distância. Separam a gente, a distância física, mas a distância afetiva, nós tá com ele, o amigo Saulo, Saulão Murta. Da cidade de Coronel Murta. Um abraço para você, meu amigo. Muito obrigado por estar conosco, sempre apreciando a nossa programação no Vale do Jequitinhonha.

5:14, vamos ao santo ou a santa do dia de hoje, bora ver? Hoje a igreja celebra o dia de uma santa que foi mãe de um imperador importantíssimo para a nossa história. Ela foi mãe de Constantino, o primeiro imperador romano a se converter ao cristianismo. E se o imperador se converte ao cristianismo, toda uma civilização da época também muda o rumo da história. Estamos falando de Santa Helena, mamãe de Constantino, que nasceu em meados do século III, na região da atual Turquia. A história de Santa Helena tem grande importância para a igreja, pois ela se dedicou a visitar os lugares ligados à vida de Cristo. Participou da construção de importantes basílicas que existem até hoje na região, contribuiu para valorizar os lugares sagrados e ajudou a fortalecer a presença cristã na Terra Santa. Entre os relatos mais conhecidos na tradição está a descoberta da cruz de Jesus e dos cravos da crucificação que teriam sido levados ao imperador Constantino. Santa Helena é considerada padroeira das descobertas. Ela é considerada padroeira dos arqueólogos e de pessoas que buscam encontrar algo perdido. Sua principal mensagem é que a fé pode transformar uma vida e que quem encontra Deus também é chamado a cuidar dos mais necessitados e a levar esperança aos outros. Esta é a Santa do Dia. 5:15, você na Melodia FM por aqui, seus melhores amigos também registrando a sintonia. E continuando a nossa programação com informação que não vai pesar na sua bagagem. Pelo contrário, agregando valor cultural com Zilo e Zalo, diploma de carreiro, debuiando no seu rádio, agora pela mais simpática do sul de Minas, é a Melodia.

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1: Cinco horas e 21 minutos, acerte o seu patacão com o relógio da Melodia FM, Valdo Reis e Platini. Abrindo a tramela para escantar aquele modão para nós, o carro da verdade. Mas antes, estou chegando na região da Serrinha, área rural aqui da cidade de Varginha, falando com o nosso amigo Zé Pimenta. Oi, Zé Pimenta! Bom dia, meu amigo. Sentido Flora aí, quando chega na cerâmica, vira para a esquerda, nós chega na propriedade do nosso amigo Zé Pimenta. Ótimo dia para você, viu? Obrigado por estar sempre com a gente aí, curtindo, apreciando a nossa programação. Por aqui também, às 5 horas e 22 minutos, estamos com o nosso amigo Enivaldo. Bom dia, como é que você tá, compadre velho?
2: Bom dia, Bruno. Aqui é o Enivaldo, do bairro Treviso.
1: Bom demais.
2: Manda aí um modão para nós, hein? Ó, menino da porteira, aqui no Treviso.
1: Pode deixar.
2: Um ótimo dia pra você, Bruno.
1: Obrigado.
2: Tô aqui, ó, à escuta do teu programa. Parabéns pelo seu programa aí na Melodia. Que Deus abençoa.
1: Amém, meu amigo. Muito grato pela sua sintonia a toda a região do Treviso aí. Tamo junto. Vamos ouvir esse modão aí do Valdo Reis e Platini? Carro da Verdade de Buiando no rádio.

5:30, 5:30 no Bom Dia Trabalhador. Vamos junto, dando continuação à nossa programação 102,3. Com o Bom Dia Trabalhador, o programa do burguês e do camponês. Nós precisamos do mais simples e humilde trabalhador das mãos calejadas até o mais rico e bem-sucedido empresário desse nosso Brasil varonil, para a gente fazer a nossa programação, para a gente fazer esse nosso território nacional e seguir adiante. 5:31, alô Patrick Matias, Fazenda São Geraldo em Paraguaçu, tá sempre na sintonia com a gente, amada esposa Thaís. Alô, sogrão dele, sou Joaquim Sapa, bom dia, com muita alegria. Ainda na cidade de Paraguaçu, eu não sei se tá na mesma região, Patrick, às margens do rio Sapucaí, tem o nosso amigo Luiz Carlos Marreta, de Prego Batido em Ponta Virada, tá ouvindo a gente. Mais amada esposa, Dona Maria Goretti, a Magô, também pela 102,3, sempre registrando o carinho da sintonia. Um forte abraço à turma toda de Paraguaçu. Terra dos Ternos e do Marolo, para a cidade versátil, rapaz. 5:31, vamos homenagear uma dupla do sertanejo Raí. Vamos contar uma história dos meninos hoje. Põe sentido no ponteio.

0: Estamos ouvindo a voz de Sulino e Marrueiro.
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0: Estão cantando o modão Caboclo do Pequente. E hoje nós vamos homenagear esta nobre dupla. Vamos falar um pouquinho da vida deles, uma das duplas mais importantes da música do sertanejo raiz. Francisco Gotardi, o nosso Sulino, nasceu no interior paulista na década de 20, há mais de 100 anos atrás, hein? E era filho e neto de violeiros. O Sulino começou a cantar ainda criança, bem petitinho aí, pelo fato de ter a genética de vovô, de papai, essa coisa toda. O senhor João Rosante, o Marrueiro, nasceu em Bocaina, no interior paulista, em 1915. Faleceu no final da década de 70, com pouco mais de 60 anos. Esse apelido de Marrueiro é porque o senhor João Rosante, ele tinha facilidade na lida com os bois bravos, que na época e até hoje, né, são conhecidos como marruá. Então, quando chamar o sujeito de marruá, pensa num boi bravo.
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0: Os dois se encontraram no meio musical e formaram primeiro o trio campeiro, ao lado do sanfoneiro Castelinho. Depois, seguiram como Sulino e Marrueiro, gravando juntos mais de 70 LPs ao longo de 30 anos de parceria. Sulino também se destacou como compositor, diretor e produtor de estúdio, e também escreveu peças teatrais que fizeram sucesso em circos pelo Brasil varonil. Uma curiosidade aí, o Sulino, ele foi um dos fundadores do ECAD. Pra gente que não sabe o que é ECAD, vale a pena saber. É uma empresa que fiscaliza e arrecada valores financeiros de todas as músicas que são tocadas no rádio e na televisão. Muito bacana. É, não somente rádio, televisão, bares, restaurantes, academias.
1: Mas
0: a dupla terminou com a morte de Marrueiro e Sulino seguiu na música com outros parceiros. O legado da dupla continua vivo nas modas de viola e nas rádios aí, que mantém a música caipira presente. É uma história de talento, trabalho e resistência que ajudou a preservar o jeito simples de contar as histórias do sertão. E é interessante que essas pesquisas, quanto mais longe a gente está em ordem cronológica, né? há mais de 100 anos que eles passaram por aqui, a data de nascimento, eu não consegui a data de falecimento do Sulino, a data daí que ele partiu, a idade com que ele partiu, mais detalhes, porque se afasta muito dos dias de hoje, e quanto mais longe, mais difícil fica. Se alguém souber aí alguma coisa do Sulino, me passa, viu, gente? 5 horas e 35. Nós sabe o seguinte, que aqui nós não deixa a cultura raiz morrer, por aqui pela 102,3. A gente vai sempre homenagear e a memória destes homens e mulheres que deixaram um rastro muito positivo na nossa cultura, no nosso universo caipira, vão sempre permanecer vivos através do nobre trabalho que prestaram por aqui enquanto tiveram, participaram da nossa humanidade. 5 horas e 35 minutos. Mais três modão dos meninos aí pra gente apreciar, pra continuar a homenagem a eles. A volta do boiadeiro, vamos ouvir também Tenho Fome e Sede. E este aqui é Quando a Lua Vem Surgindo, de Buiando no Seu Rádio.
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1: Cinco e quarenta e três, repetindo mais uma vez, 5:43, para fechar a homenagem com Sulino e Marrueiro, a volta do boiadeiro. E ficou para trás aí a data de falecimento do nosso querido Sulino. Deixei o cachimbo cair por aqui. Compadre, o Sulino, o Marrueiro partiu muito, muito cedo, na década de 70, e o Sulino partiu em 2005, com pouco mais de 80 anos de idade aí. A causa da morte eu não consegui encontrar, mas tá aí pra gente completar a nossa biografia hoje.
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1: E escutar essa moda bonita, chorosa, essa moda cabeceira, bebendo da fonte. Os meninos aí que nasceram há mais de um século atrás estão contribuindo até hoje, após mais de 100 anos, estão contribuindo com o nosso universo caipira. Aproveitar a oportunidade enquanto toca a moda, a gente vai voltar do comecinho, conversar com o nosso amigo Marcelo Emídio. Bom dia, Marcelão. O que é que se assunta de bom com nós hoje, meu amigo? Tá tudo na Santa Paz por aí? Conta pra mim.
3: Bom dia, Bruno.
1: Bom dia.
3: Aqui é o Marcelo Emídio do Jardim Aura.
1: Opa!
3: Quer pedir um grande favor pra você, meu amigo.
1: Você pode mandar, moço.
3: Coloca o nome da minha mãe, Rosângela Aparecida.
1: Certo.
3: Na hora da oração hoje.
1: Beleza.
3: Ela vai passar por uma cirurgia meio delicada.
1: Nossa Senhora já tá cuidando dela, meu amigo.
3: Mas em nome do nosso da Aparecida já tá tudo com... tá tudo certo.
1: Com certeza, com certeza.
3: Coloca o nome da minha mãezinha aí.
1: Pode deixar, meu amigo.
3: Valeu.
1: Alô, Marcelão. Pode ficar
3: tranquilo. Vambora pro Eito.
1: Vamos afirmar, isso aí.
3: Bom dia.
1: Mamãe do Marcelo Emídio aí, com certeza o nome dela já está na consagração da Nossa Senhora, às 6 horas da manhã. Dona Rosângela vai passar por uma cirurgia, que Deus abençoe e Maria passa à frente aí, que vai dar tudo certo, viu, Marcelão? Tamo junto aí, faltando 17 minutos para as 6 horas da manhã, Sulino e Marrueiro, para a gente fechar a homenagem à volta do boiadeiro.
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3: 5:51. Ponteio bonito de primeira qualidade do João do Vale Marabá, viola caipira. É o som desse modão bonito, nós vamos assuntando com ele, Dilson Daré. Bom dia, Dilson. O que você conta de bom pra nós, meu amigo?
4: Fala, Brunão.
3: Bom dia.
4: Bom dia, meu irmão. Tranquilo?
3: Graças a Deus, você?
4: Uai, bora lá, né? É. Mais um dia abençoado pra nós aí.
3: Com a graça de Deus.
4: E lá vem o Frei, e voa de novo.
3: Rapaz, então, como é que nós faz com isso? Eu vou te contar, guardando edredom, tirando edredom, agora só na cobertinha, na mantinha mesmo, né?
4: Como se diz, né? Chama na caatinga, né? Um abração aí, Brunão.
3: Outro pra você, Dilson. Obrigado por estar com a gente, meu amigo.
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5:57, momento de fé, chegando na Melodia FM, levando até você, querido amigo, amiga, ouvinte, a palavra de Deus para iluminar o seu dia, o nosso dia. O evangelho de hoje está no livro de Mateus, capítulo 19, dos versículos 23 ao 30. Jesus fala aos discípulos sobre o perigo de deixar as riquezas tomarem conta do coração. Isso é muito comum. Ele diz que é mais fácil um camelo passar pelo buraco de uma agulha do que um rico entrar no reino de Deus. Os discípulos ficam assustados e perguntam quem poderá ser salvo. Jesus então mostra o caminho da esperança. Para nós homens parece impossível, mas para Deus tudo é possível. Talvez o problema não esteja naquilo que temos, nos bens que possuímos, mas naquilo que não conseguimos abandonar ao longo de nossa existência, daquilo que não conseguimos deixar para trás. Não necessariamente bens materiais. Quando o dinheiro, o orgulho, a vaidade ou a vontade de controlar tudo ocupam o centro de nossa existência, o coração vai ficando apertado, angustiado. O buraco da agulha pode representar, então, justamente esse lugar estreito onde precisamos passar, deixando pelo caminho aquilo que nos prende. Jesus convida eu e vós, Missê, a confiar mais em Deus do que nas nossas seguranças. Entendamos por seguranças bens materiais, poder, influência. E nós, hein? Eu e vós, Missê, quando a vida nos pede para abrir a mão e partilhar e perdoar ou renunciar a alguma coisa que está pesando em nossas vidas, nós conseguimos passar pelo buraco da agulha do desapego, sair dessa zona de conforto, ou preferimos carregar tantas coisas, tantas pedras nas nossas mochilas emocionais, no nosso coração, que já não conseguimos entrar no caminho que Jesus nos mostra, não é verdade? Este foi o evangelho de hoje pela Melodia FM.

vamos consagrar-nos a Nossa Senhora, quem se consagra à Virgem e aos santos está se consagrando a Jesus, porque Nossa Senhora e os santos são apenas participação dessa vida infinita que brotou na eternidade. Ó Maria Santíssima, que em vossa imagem milagrosa de Aparecida espalhais inúmeros benefícios sobre o Brasil, eu, embora indigno de pertencer ao número dos vossos servos, mas desejando participar dos benefícios da vossa misericórdia, prostrado a vossos pés, consagro-vos o entendimento para que sempre pense no amor que mereceis. Consagro-vos a língua para que sempre vos louve e propague a vossa devoção. Consagro-vos o coração para que depois de Deus vos ame sobre todas as coisas. Recebei-nos, ó Rainha incomparável, no ditoso número dos vossos servos. Acolhei-nos debaixo da vossa proteção. Socorrei-nos em nossas necessidades espirituais e temporais, e sobretudo na hora da nossa morte. Abençoai-nos, ó Mãe Celestial, e com vossa poderosa intercessão, fortalecei-nos em nossa fraqueza, a fim de que, servindo-vos fielmente nesta vida, possamos louvar-vos, amar-vos e render-vos graças no céu, por toda a eternidade. Assim seja. A bênção. Pela intercessão de Nossa Senhora Aparecida, Rainha e Padroeira do Brasil, a bênção de Deus Todo-Poderoso, Pai, Filho e Espírito Santo, desça sobre vós e permaneça sempre. Amém.

6:11, 6:11. Espicha largatixa, velho. Nós estamos juntos aí na nossa segunda hora de Bom Dia Trabalhador. Muito agradecido pelo carinho da sua sintonia, da sua conexão, junto à emissora mais simpática do sul de Minas. Vamos pela 102,3 a 102,3% educativa e cultural até as 8 horas da manhã, com o Machado Velho rachando até o toco e entregando para os nossos amigos e amigas muita música boa, muita informação e, claro, aí não ocupando peso na sua bagagem, né, compadre? Um forte abraço pro nosso amigo Geraldo Jardineiro, morador do bairro Carvalhos, a todos os parentes e amigos. Geraldão, a mamãe Dona Maria de Lourdes, ela mora em Três Corações, ela estava se recuperando de uma cirurgia, está tudo bem com ela? Espero que sim, viu, Dona Maria de Lourdes? Espero que a senhora esteja recuperada aí, tá bom? Um abraço para toda a família de Gerardo. São 6:12. Bora homenagear uma cidade que faz aniversário neste mês, acá no sul de Minas.

0: 6:12, ó, Minas Gerais, na Serra da Mantiqueira, aqui no sul de Minas. Entre as nossas montanhas mágicas, cachoeiras e paisagens que encantam, existe uma cidade acolhedora, pacata, tradicional e com forte vocação para o campo e turismo, bem pertinho de São Lourenço. Estamos falando da cidade de Virgínia. Alô, Virgínia! Completando 115 anos de emancipação política no final deste mês de agosto. A história desta cidade começou bem antes dos 115 anos, com a construção da Capela de Nossa Senhora da Conceição, há quase 200 anos atrás. A cidade tem hoje pouco mais de 9 mil moradores, e a base da economia é a fruticultura. Essa força do campo gera trabalho, gera renda e abastece grandes centros consumidores. O turismo também de Virgínia conta com hotéis fazenda, pousadas, cavalgadas, pedaladas ecológicas, trilhas ecológicas, serras e cachoeiras. Em Virgínia tem a tradicional exposição agropecuária que reúne cultura, artesanato, torneio leiteiro, cavaleiros e música boa, claro, com a praça de alimentação da melhor qualidade. São 6:14, estamos homenageando hoje pela Melodia FM a cidade de Virgínia, cá no sul de Minas, que completa 115 anos no final deste mês, fica a 170 quilômetros aqui de Varginha, sentido campanha, e claro, a nossa frequência alcançando por aí, chegando a 102,3 e abraçando todos os moradores da pacata Virgínia, que mantém viva a tradição e faz dessa cidade esta linda e acolhedora cidade do sul de Minas. Nosso muito obrigado pela sintonia com a Melodia FM. Não poderia ser diferente. Um modão pros virginenses. É moendo a moda do furacão, Tião Carreira e Pardinho pela 102,3. Por aqui não compramos audiência, compadre velho. Nós conquistamos, graças a Deus e a você, que é a nossa razão de existir acá no rádio. De buia!
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2: 6:21 na emissora que tem um povo louco de bom que curte, que aprecia cá no sul de mim.
3: Escuta-me.
2: Berenice Azambuja moendo no rádio, eu e minha viola. E nesse modão nós vamos fazendo contato. Pelo que eu entendi, são os amigos da Pedreira Santo Antônio. Washington, se eu tiver errado, você me corrige, viu, meu amigo? Vamos assuntar contigo aí. Bom dia, Washington, velho.
4: Bom dia, Bruno Menezes. Tudo bom?
2: Bom.
4: Manda uma oração aí pro Paulo Moreno aqui da Pedreira Santo Antônio.
2: Paulo Moreno, bom dia, meu amigo. Já passou o momento de fé aí, mas tá valendo as intenções. Nossa Senhora já tá passando à frente aí, Paulão. Um abraço pra você.
4: Você toca um modão pra ele aí, beleza?
2: Beleza.
4: O Lúcio, Teir, galera.
2: Ah, é os meninos da pedreira mesmo.
4: Galera aqui da entrega aqui. Uhum. Aqui também tem jacaré, viu? Com Deus aí, bom dia.
2: Que história que é essa de jacaré aí, Washington? Tô sabendo não, compadre velho. 6:23, eu repito mais uma vez, moda boa chegando pros meninos da pedreira. Os meninos das entregas, o pessoal do operacional, a turma também aí, que tá daqui a pouquinho chega no serviço aí, do serviço mais mental, né? A turma do administrativo, essa moda bonita, essa moda boa tá chegando pra essa turma que tá curtindo, apreciando a 102,3 de Bu!
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1: 6:29.
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0: 6h32, tchê, 6h32, espicha largatixa, velho. Irmão Pedro Eito, o senhor que tá lutando pelo pão de cada dia, tem nosso máximo respeito, vamos junto. Daquele jeito, tio, enjoado. Os ponteiros virando pra 6h33, nós repete pro 6, 6h33, repete pra Gricinha da Princesa. Gricinha, você sumiu, mulher, tá tudo na Santa Paz, eu espero que sim, viu? Espero que esteja tudo bem com o Vosmecê, muito grato por estar conosco. Tamo junto aqui também com o nosso amigo Alex, motorista aí, ele que entrega materiais de pet, materiais do agro aí, para aproximadamente 150 cidades de nossa região. Alex, um abraço para você, meu amigo. Muito obrigado por estar conosco, curtindo a programação, apreciando a 102,3, como a nossa amiga Marlene na Fazenda São Sebastião, área rural da Ponte Alta. Alô, Monsenhor Pão! Bom dia, Monsenhor Pão! Fazenda São Sebastião. Marlene, como é que tá o Odair, seu irmão, o Jorginho, mais a Adrianinha no Jardim Áurea? Tá tudo certo, sobrinhos? Espero que sim, viu? Um forte abraço pra todos por aí curtindo a nossa programação. Vamos junto com moda bonita, moda boa, moda de respeito, moda cabeceira, dando continuidade à sua manhã 102,3 anos. Antes, quero fazer uma rápida observação. Semana passada, nós tivemos mutirão de combate à dengue no bairro Rio Verde e quero parabenizar aí os moradores do bairro Rio Verde pelo comprometimento. Foram 4 caminhões de tranqueiradas que foram retiradas aí do bairro, mais de 20 pneus coletados, aquela tranqueirada que a gente já conhece, mais uma vez, um bairro Rio Verde se comprometeu entre quarta e sexta-feira passada e desse jeito a gente não chega pra lá no mosquitinho da dengue. A prefeitura faz o corre dela, nós fazemos o nosso, o trem orna, fica bonito, fica ajeitado. Essa semana, a partir de amanhã, tem mutirão de combate à dengue, mas isso é assunto pra outro bobeto. Porque o modão do Rio Negro e Solimões, aquela moda bonita do carro velho, tá chegando no seu rádio, na sanfona chorosa, de buiando pela 102,3 de buia.
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2: Seis horas e 41 minutos, essa moda é uma encomenda do Mato Grosso e Matias que está chegando para o nosso amigo que é motorista e passa pelos riscos diários daqueles homens e mulheres que trafegam pelas principais estradas do Tapetão do Sul de Minas, por aqui, por acolá, que São Cristóvão cubra cada quilômetro rodado dos nossos motoristas aí, transportando o progresso pela nossa região do sul das Minas Gerais. Vamos juntos com ele, amigo Otávio, que esse assunto é de bom? Bom dia, bom dia.
3: Alô, Bruno Menezes, bom dia. O Otávio aqui, bom demais ou não?
2: Graças a Deus.
3: Passando aqui para te pedir uma moda aí do Chico Rei Paraná, por favor, qualquer uma que você põe para nós. Ou pode ser Retrato de Mãe, se eu puder tocar. Oferece lá para minha esposa no Centenário, Luana, meus filhos Lucas e Sérgio, meu pai lá no Corpo do Ouro, Sérgio também, que ele chama, lá no sítio Catanduva. E pro pessoal aqui da RN Tintas, estamos saindo de viagem agora. O destino é Itajubá hoje. O Everton, o Rodeio, o Christian.
2: Ô, meu amigo. Modão tá moendo aí do Mato Grosso e Matias, que Deus

0: Deus abençoe o corre de vocês aí, de todos os amigos da RN, do seu papai, em Cor do Ouro. Um forte abraço. Bom dia, Otávio.
1: E o Elcio que tá em casa hoje. Opa, obrigado.
0: Nada, tem mais um amigo aí, Elcião também. Moda bonita, moda boa, chegando pros nossos amigos que estão lutando pelo pão de cada dia e ouvindo a Melodia FM.
2: Retrato de mãe.
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1: Seis horas e 50 minutos, fazendo contato com os amigos da Vila Bueno. Bom dia, turma! Tudo na santa paz por aí, Ed. Como é que você tá, meu amigo? Como é que tá o Daniel? Daniel, você falou o apelido dele aí, mas não tive coragem de soltar o áudio, não. Tô com medo dele achar ruim comigo. É Daniel, né? Ô, Daniel, tem um apelido seu aí que eu não vou falar, não, viu? O Ed tava caiando o esquema com nós aqui. A todos da Vila Bueno, muito obrigado pelo carinho da sintonia. Obrigado pelo carinho da sintonia também com os amigos da Retífica Líder, que estão curtindo a programação. Bom dia, Bruno, tudo bem? Tamo na escuta, o povo da Retífica tá escondido atrás do toco, escutando vocês também. Então tá bom, né? Agora o escondido atrás do toco eu não entendi não, mas tá valendo, o importante é que tá ouvindo nós, né? Um abraço pra toda a equipe aí, pros meninos que estão no tapetão, que já estão nas entregas, que já estão aí visitando os seus clientes, pros meninos operacional, mão na massa aí, que estão na Retífica, diretamente ligados na Retífica dos Motores. Elin, obrigado por estar com a gente, viu? Representando os meninos dali. 5 horas e 51 minutos. Vamos com mais alô. Moendo por aqui na 102,3. Amiga, ué, Marlene, acho que eu já mandei alô pra você, né, mulher? Não, manda alô pra Marlene de novo, não. Não é possível. Figueira 2 agora. Bom dia, amigos do bairro Figueira 2. Apreciando a programação aí de forma especial no alto do Figueira. Tá o nosso amigo Rodrigo Freitas. Bom dia, Rodrigão. Obrigado por estar com nós, viu? Muito grato pelo carinho da sintonia. Aos amigos do SAMU de Varginha. Por aqui o nosso motorista da ambulância aí, o Gleidson Silveira. Gleidson, um abraço para você, para toda a equipe aí. Um forte abraço para os meninos aí que vivem na adrenalina. Tem o nosso máximo respeito, viu? Valeu mesmo pela sintonia. Sr. Pedro, bom dia, bom dia. O senhor tá bom, Sr. Pedro? Mais a Dona Eva. Oi, Dona Eva, como é que tá a senhora? Na santa paz de Deus, mulher. Eu ouvi o áudio, a senhora pediu uma música do Amado Batista, né? A gente vai... Agora não cabe no horário, não, viu, Dona Eva? A gente coloca mais tarde, depois das 10 da manhã aí, no Saudade Sertanejo, pra senhora apreciar sem moderação a Dona Eva, mais o Sr. Pedro. Errante. Na Fazenda Santa Helena de Buiando, primícias do sertão. Fernando e Osmair Moendo no rádio.
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2: Bom dia. O mercado de café fechou julho em alta, mas o cenário ainda exige cautela. Segundo a Fundação Procafé, o mercado está entre dois fatores. De um lado, uma safra mundial recorde. Do outro, estoques ainda muito baixos. O Departamento de Agricultura dos Estados Unidos, USDA, estima uma produção de quase 190 milhões de sacas no ciclo 2026-2027. Mesmo assim, os estoques finais devem representar apenas cerca de 14,6% do consumo mundial, menos de 2 meses. No Brasil, a colheita também segue mais lenta. Até o início de agosto, 84% da safra havia sido colhida, abaixo do ritmo do ano passado. O excesso de umidade afetou a qualidade e o volume. Segundo o analista da Fundação Procafé, João Marcelo Oliveira de Aguiar, a recomendação ao produtor é de cautela e equilíbrio, com vendas parciais e proteção de preços, já que o mercado deve continuar bastante volátil.
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3: Seis horas e 58 minutos.
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0: 17 horas em ponto, menino. Se aproxime, menina. Vem pra cá, compadre. Tamo junto, comadre. Alô, meu senhor. Alô, minha senhora. Bom dia, gurizada véia. Terceira hora de bom dia, trabalhador, tio. Sangue nos olhos, machadão tá afiado, rachando até o toco. Vamos junto finalizar a nossa terceira hora, ou melhor, iniciar a nossa terceira hora de Bom Dia Trabalhador, finalizar a última hora aí da nossa programação. Entre segunda e sexta-feira, entre 5 e 8 da manhã, estamos aí fazendo companhia pra voz de BC, entregando os modão cabeceira trabalhado no verde, amarelo, azul e branco. Os modão com as cores de nossa bandeira, patriota. Se aproxime mais, não importa a querência. Acá no sul de Minas, em Varginha, abraçamos aproximadamente 60 cidades com a nossa frequência. A 102,3 ultrapassa as fronteiras do sul de Minas com a conexão pela internet, no aplicativo de celular, Rádios Net. Tio, nós é enjoado. Se aproxime mais, você que é do norte, do sul, do leste, do oeste de nosso Brasil, para os brazucas internacionais, bom dia, boa tarde, buenas noches. Não sei de onde é o seu fuso horário, compadre velho, o importante é que vamos ficar conectados até as 8 horas da manhã, horário de Brasília. 7 horas e 2 minutos, bora dar uma atualizada no tempo, na temperatura, para você que tá chegando agora, uma abençoada jornada de trabalho, pra voz me ser que já tá firme no pé do eito, tem nosso máximo respeito, lutando pelo pão de cada dia, e apreciando a emissora que a família do sul de Minas pode e deve ouvir. Temperatura do momento, não teve alteração, que coisa interessante, 5 da matina, em ponto, estava com 14 graus e estamos aí permanecendo nos 14 graus. Na pele, o Vagiense está percebendo apenas 12 graus, a máxima de 27 graus, atualizou, a máxima estava mais baixinha aí. Tempo ensolarado, nevoeiro agora de manhã e à noite com céu limpo. Clima tempo deu uma atualizada por aí, chuva infelizmente ainda não está chegando. E vamos junto, às 7h03, repetindo para vocês, 7h03, com aquela moda bonita do craveiro e do cravinho. Uou! Tchê, tchê, tchê! É no pecado do amor de buia!
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2: Bom dia, trabalhador. Sete horas e oito minutos, 7:08, compadre velho. Firma o pé no eito por aqui, aqueles modão orgânico, sem agrotóxico, trabalhado aí com muita cultura. Estamos ouvindo o mestre Carreira e professor, o modão do Pai do Mato. Esse modão eu tô entregando pro nosso amigo e motorista Arthurzão. Ele puxa a turma aí que vai pra Panha do Café. Ontem deu ruim, né, Arthur? Bom dia, com muita alegria. O que você conta de bom pra nós, meu amigo?
3: Bom dia, Bruno. Dia abençoado pra vocês aí, irmão.
2: Pra você também, Arthur. E deu certo. Ontem choveu demais nas regiões aqui na área rural de nossa cidade, no sul de Minas. E ontem você não conseguiu levar a turma. E hoje? Hoje deu bom? Deu certo?
3: Hoje nós vai, Bruno. Hoje não tem jeito, não. Senão deu beleza. Não, o pessoal me pega pensando que eu sou culpado.
2: A turma quer fazer din-din, né, Turzão? E o Panha Café tá ganhando mais que dentista, que médico, que advogado. Então vale a pena, né, moço?
3: Manda um modão chonado pra nós aí, irmão.
2: Deixar, Arthur.
4: Eu planto batata.
2: E tá chegando pra toda a turma aí que tá na lavoura já, debulhando nos pés de café, colhendo o nosso ouro verde, uma abençoada jornada pra vocês, viu, gente? Ganha muito dinheiro? Ganha. Com certeza, muito que mais dinheiro que muitos profissionais aí nesse período. Profissionais graduados. Mas trabalha barbaridade, né, Arthur? Ganha bastante, mas trabalha demais da conta. Vamos aí com o mestre Carreira e professor Pai do Mato, moendo no seu rádio, no seu celular e no seu computador.
5: Bom dia!

0: 7:17. Se aproxime mais, não importa a querência. Bom dia, os amigos do terno e da gravata, do ar-condicionado. A turma que se debruça nos artigos, nos incisos, nos cálculos da vida, o pessoal dos números. Os nossos irmãos e irmãs do serviço mental, de inteirinho, com a cara pertinho da tela do computador, com a cara pertinho do celular, só ali ganhando o pão de cada dia, né? Claro, também os amigos das mãos calejadas, com os vão das unhas sujas de terra, de graxa, homens e mulheres que no serviço bruto, na área rural ou acá na cidade, também estão lutando pelo pão de cada dia. Para essa engrenagem bonita acontecer, pro trem urnar, nós precisamos de todo mundo, compadre velho. É a 102,3 com o programa Bom Dia Trabalhador, o programa do burguês e do camponês. Bom dia, 718, bairro Damasco, tamo junto por aí, hein? Quero entregar um recado importantíssimo pra voz MC que mora no Damasco, mutirão de combate à dengue, começa amanhã, tio, vamos firmar o pé aí, viu? Tu tem que fazer a sua parte, o senhor mora por aí, muito obrigado pelo carinho da sua sintonia, você trabalha aí no Damasco? Beleza, o recado serve pra voz MC também. Móveis velhos, vidros, latas, pneus, metais, palásticos, qualquer coisa que possa estar acumulando água, que esteja a céu aberto, que está no pátio do serviço aí, e, ou ainda no quintal da sua casa, faz essa gentileza para você mesmo, para o seu patrão, para sua chefia, para sua casa, para o quintal, para o trem urnar ficar limpinho, arejado. Me ajuda a te ajudar, compadre do Damar. Dando um chega pra lá na tranqueirada, colocando na calçada, a gente dá um chega pra lá também no mosquitinho da dengue. A prefeitura faz a parte dela, nós fazemos a nossa, o trem orna e fica bonito, barbaridade. 7:19, começa amanhã e vai rasgando até sexta, viu, compadre? Vamos junto ali com os nossos amigos da Borracharia RM, os meninos tava sumidos. 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Vou mandar essa moda pro Robin, que eu sei que ele é muito apaixonado. Robin! Aí, tchê, João do Ouro, Zé da Prata. Roubando uma goiana de buia.
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1: Sete e vinte e seis na harpa mágica do coração de pedra de Bilhodares Errim. Nós vamos moendo 7h26, dizendo mais uma vez, nós vamos moendo esse modão bonito pro nosso amigo Divânio, do posto, é posto de mola que fala, né, Divânio? Divânio, fazer uma rápida observação aqui com você, meu amigo. Diferente. O Divânio aqui em Varginha é um cara muito conhecido pelo seu comércio do posto de mola aí, ele presta serviço pros brutos, pros caminhão aí. Ele é muito conhecido por conta disso e também por conta de seu carisma, seu jeitão todo bacana de atender as pessoas aí, os seus clientes e amigos. Todo mundo conhece o Divânio e inclusive eu, ele não vai lembrar, eu já estive aí no comércio dele, ele não vai lembrar de mim, obviamente. E eu quero parabenizar, meu amigo, você é a virada de chave que você deu na sua vida aí. O Divânio era gordinho, né, Divânio? E bem gordinho mesmo, e cancelou o CPF, ele colocou uma foto dele no perfil do WhatsApp de antes e depois. Ele bem gordinho ali, com aquele copão Stanley, 1,5 litro de chope. Tudo de bom, né, Divânio? Fogãozão de lenha, aquele jeitão nosso, né, da nossa geração. E aí ele coloca uma foto depois, com 40 quilos a menos, já participando de corridas, de desafios. Uma virada de chave, cara, que Deus abençoe, de arrepiar a mudança que você fez no seu visual. Você ficou até mais bonito, rapaz. Divânio virou galã. Parabéns pra você, viu? Que Deus abençoe, que você mantenha o foco aí, que essa virada de chave aí serve de motivação pra muitas e muitas pessoas. O pedido cancelou, CPR. E vamos ouvir seu áudio agora, feitas as devidas considerações do Divanão aí do Posto de Mola. Bom dia, Divânio!
2: Bom dia, aqui é o Divânio do Posto Mola, mandando um grande abraço pro meu amigo Hélito da Borracharia Estrela.
1: Opa!
2: E manda uma música aí hoje no capricho pra nós aí, ó.
1: Morou, hein?
2: Milionários é Rico.
1: Tá na ponta da antena pra vó RMC. E pro Wellington da Borracharia Estrela. Coração de pedra de buia.
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7h35 na Melodia FM, esse povo louco de bom. No nosso Zap Zap, curtindo, apreciando a sintonia e também interagindo conosco, a amiga Cris Andrade. Bom dia, Cris! Excelente dia a todos do rádio, Bruno, pra você também, mulher. Dá um abraço no Mateusão pra nós aí. Fala, Mateus! Fiotão da Cris aí, do nosso saudoso Ribas, um abraço pra você, mulher, obrigado por estar com a gente, obrigado por estar conosco também, ele que é a cara da riqueza, tá na Chácara dos Lagos, bichão ficou, é que negócio, aposentado a CEMIG, né gente, aí é aquela coisa, é outro nível. O Jair da Chácara dos Lagos, bom dia Jair, que é isso, foi merecido, né rapaz, a salubridade, os riscos de vida, imagina rapaz. Eu não sei qual era o corre do Jair na CEMIG, não, mas ele tem cara que era do operacional. Os meninos que ficam nos postes lá, tu escuta o barulho da energia passando no posto. Você tá doido? Tem que ter uma salubridade mesmo, tem que aposentar novinho, não tem nem 60 anos, cara de 40. Aí que é bom, né, gente? Vamos aproveitando aqui com ela que está na Fazenda Santa Luzia, curtindo a programação, nossa amiga Laíde Dominguete. Bom dia, Laíde! Ô, mãe, que música bonita que você pediu pra nós tocar aqui, mulher. Obrigado, tá? Nalva Aguiar com o Tião Carreiro e Pardinho. Raízes do Amor vai moer pra turma aí da Fazenda Santa Luzia. É Luzia ou Luiz, hein? Ih, agora deu branco. Vamos ver se eu acho aqui o... Se eu acho aqui o nos histórico aqui. Eu sempre confundo Luzia com Luiz, mas tá bom. A Laíde sabe que nós é meio doidinho, meio transtornado mesmo. Vamos junto aqui também com o nosso amigo Alexandre do Minibox Santo Expedito, ali no alto do Padre Vitor, próximo ao batalhão da Polícia Militar, a todos do comércio local aí na região. Alexandre, você sumiu, rapaz, some assim não, viu? Manda um joinha pra nós de vez em quando aqui, pra nós valorizar os homens e mulheres do nosso comércio. Agora são 7h37, como é que nós tá, tio? Olha aí, rapaz, isso é violino. E uma valsinha no violão. Blam, blam, pam, pam, pam, pam. Tião Carreiro, dibuiando com o Nalva.

0: 7h43, repetindo para vocês, 7h43. Ouvindo o modão do Reino Encantado, nós vamos chegar no bairro Centenário, assuntar com o nosso amigo Robertinho, da Construção Civil. Bom dia, Robertinho!
1: Oi, bom dia! Manda um de boia aí, ó. Robertinho, pedreiro de Centenário.
0: De boia, Robertinho!
1: Deus o abençoe.
0: Amém, meu
1: amigo. Alô!
0: Nossa casa. Alô, Robertinho, essa moda é encomendada, Robertinho. Deixa eu ver quem que é, ó. É o nosso amigo mestre de obras da Construção Civil, o nosso amigo Devaí. Oi, Deva! Bom dia, bom dia!
2: Bom dia, Bruno. Boa terça-feira, meu irmão.
0: Amém.
2: Bom dia, meu amigo.
0: Bom dia.
2: Tenha uma boa terça-feira.
0: Você também.
2: Aqui, será que é possível você debulhar um carreiro pardinho, meu reino encantado?
0: Tá na ponta da antena, mas com Lio e Léo.
2: Se tiver aí, debulha pra nós.
0: Demorou.
2: Pode ser, meu irmão?
0: Mas você não pede, você manda.
2: Sapeca esse modão aí que é bonito demais.
0: Então tá bom.
2: Fica com Deus, viu, meu
0: Deus
2: irmão?
0: Deus também. Tenha
2: um bom dia.
0: Obrigado pela sintonia. Abençoado dia, homens e mulheres. E da Construção Civil, Lio e Léo, meu reino encantado. Às 7h45, de buia.
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0: 7h49, instantes finais do Bom Dia Trabalhador. Vamos aqui com os nossos amigos e amigas na participação final. Lembrando que nós começamos às 5 horas da manhã, horário de Brasília, agora 7h49, e vamos rasgando e costurando até às 8 horas da manhã. 3 horas de programação de Bom Dia Trabalhador. Muito grato pelo carinho da sua sintonia, que teve a possibilidade de acompanhar durante esse período. Se não, tamo junto contigo aí no finalzinho, chega chegando sem preconceito musical. Daqui a pouco o Ronaldo Trombini tá chegando no Flashback Nacional e Internacional pra gente sentir saudade de outro jeito, naquele jeitão das modas internacional aí, na turma com outro estilo musical. Sem preconceito, hein, compadre? Sem preconceito musical, 10 minutos para as 8 horas da manhã. Alô, Potinho, Potinho! Fala comigo, galão velho. Bom dia com alegria, Cebolete! Cebolete não, Cebolão! O nosso mecânico de caminhões aí, tamo junto na Vila Floresta, muito grato pela sintonia. E agora eu tenho a grata satisfação de conversar com um amigo que estudou na Escola Agrícola de Machado nos anos 80, finalzinho dos anos 80 aí, era rapazote, era garotão, e se mudou, foi aí pro nosso querido Mato Grosso do Sul. Hoje se encontra na Fazenda São João, área rural da cidade de Jateí. Alô, Jateí, bom dia, bom dia! Tô conversando com o Gilbertão. Agora são 7h50 aqui no sul de Minas. E pro Gilberto são 6h50. É uma hora pra menos o fuso horário aí, né, Gilberto? Rapaz, né? Ficou satisfeito demais saber que você tá curtindo a nossa programação aí de longe, com tantas emissoras por aí. E tudo registro o carinho da conexão no aplicativo de celular, Radiosnet, através do seu celular e pela Melodia FM. Nós fica muito satisfeito escolher nós, tá? Um forte abraço à Voz Mercê, a todos da Fazenda São João, a toda a nossa cidade aí de Jateí, no Mato Grosso do Sul. 7h51, vamos embora. Amanhã não tem a Kênia. Ô, Kênia, ia ficar você pra trás, mulher. Obrigado, Kênia. Deus abençoe seu dia também na programação aí, o Alô Derradeiro de hoje. E vamos junto, então, com mais uma sequência mais curtinha chegando por aí. E eu retorno às 10 com aquele sertanejão romântico de prego batido em ponta virada, aquele sertanejo dos anos 80, anos 2000, pra nós sentir saudade a partir das 10 horas da manhã. Bidida linda! Canta Beto e Telec! Na sanfoninha nervosa de Buia!
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5: Varginha recebeu o selo ouro Crescer Juntos, município que transforma o futuro 2026, concedido pelo Ministério Público de Minas Gerais. A premiação ocorreu no dia 13 de agosto, em Belo Horizonte. Varginha foi o único município do estado, entre 158 participantes, a conquistar a categoria máxima. O reconhecimento veio principalmente pelas ações de ampliação do acesso às creches para crianças de 0 a 3 anos, fortalecendo as políticas de educação infantil e primeira infância. O prêmio foi entregue ao prefeito Leonardo Ciassi e à secretária municipal de educação Juliana Mendonça. Para a prefeitura, a conquista é resultado do trabalho conjunto dos profissionais da educação, das famílias e da administração municipal.
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E agora é nós. Bom dia! Ronaldo Trombini chegando por aqui para começar mais um flashback nacional e internacional. A partir de agora, eu, você e a Melodia vamos viajar no tempo até as 10 da manhã, nesta terça-feira, 18 de agosto. Você também participando pelo 36902743, a nossa rede social do WhatsApp. Hoje, para começar a nossa viagem, uma canção de 1988, Hold On To Your Love, do cantor britânico John Anderson, mundialmente consagrado com aquela voz icônica da banda de rock progressivo Yes. A mensagem central da música é clara, otimista e universal. A importância de valorizar e proteger o amor, mesmo diante de desilusões, rotinas ou das incertezas do mundo moderno. John Anderson, Hold On To Your Love.

Melodia FM 8:17, Tracy Chapman, Fast Car, Starship, Nothing's Gonna Stop Us Now. E o John Anderson, relembrando aí os bons tempos de Genesis, Hold On To Love. Como não esquecer essa voz icônica aí do John Anderson, né? Quanto tempo aí de Genesis, depois o grupo se desfez, cada um saiu em carreira solo. Beleza. Alô, Sérgio, alô, Silvana, alô, Caio, bom dia, plugados na nossa rede aqui do WhatsApp, obrigado pela companhia. Flashback, flashback. Marvin Gaye, Sexual Healing.

Melodia FM 8:30, Michael Sambello, Maniac, também o Simply Red, Holding Back the Years. Quem abriu a sequência foi o Marvin Gaye com Sexual Healing. Alô, Luiz Carlos, alô, Inês, alô, Jaque, o pessoal plugado na nossa rede do WhatsApp. Obrigado pela companhia aqui no Flashback. Seguimos com Engenheiros do Hawaii. Nesta infinita highway.

E aí, você curtiu Bob Caldwell, What You Want To Do For Love? Aqui no Flashback, na Melodia FM, rolou também ao seu Valença Anunciação. Opa, vou parar a música aqui. Vamos parar a música aqui pra gente continuar falando. Rolou também a Anunciação, Engenheiros do Hawaii, Infinita Highway, na versão acústica. Agora 8h45, tem Nazareth, Love Hurts.

0: Melodia FM, Oingo Boingo, Just Another Day, 14 Bis, Flávio Venturini, Linda Juventude, Michael McDonald e Tony Braxton, Stop, Look, Listen. E o Nazareth, Love Hurts, abrindo essa sequência. Agora a gente dá uma paradinha no flashback, vem aí o repórter Melodia, a gente volta já.
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5: Bom dia, ouvinte da Rádio Melodia. Hoje, terça-feira, dia 18 de agosto, dia do estagiário, dia mundial da libertação humana e dia da Revolução Cultural Chinesa. O mutirão de combate à dengue nesta semana em Varginha será em parte do bairro Damasco. A ação começa amanhã e segue até sexta-feira. Os moradores das ruas atendidas devem colocar na calçada até às 7 da manhã, a partir desta quarta, materiais que não têm mais utilidade e podem acumular água, como móveis velhos, latas, plásticos, pneus e outros objetos. A coleta será feita uma única vez em cada rua, lembrando que a equipe de limpeza não recolhe galhos de árvores e entulhos de construção.
6: Plantão de farmácias.
7: Até domingo, dia 23, farmácias que vão fazer plantão diurno, 24 horas, de 8 da manhã às 8 da noite. Drogaria Araújo, da Avenida Francisco Navarra, 358, no Jardim Andere. Drogazil, da Praça da Fonte, número 40. Drogaria Natus Farma, da Rua Delfim Moreira, 451. E Drogazil, da Praça Marcos Frota, 230, no Sion. As drogarias Natus Farma, da Rio Branco, 304, e Drogazil, da Praça da Ponte, número 40, vão fazer plantão diurno, 24 horas, e plantão noturno no sábado, de 8 da noite às 8 da manhã de domingo. 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Para saber mais a respeito do plantão de farmácias em Varginha, é só entrar em contato com a Rádio Melodia ou então consultar a Prefeitura através da internet.
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5: Faleceu o senhor Joaquim de Jesus Lima, de 75 anos, morador do bairro São Lucas. Ele está sendo velado no cemitério municipal. O sepultamento está marcado para as 10 da manhã de hoje no cemitério campal. Expressamos nossos sinceros pêsames à família enlutada.
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5: De acordo com o Climatempo, hoje em Varginha, dia ensolarado, noite de céu limpo. A mámáxima pode chegar aos 27 graus, agora 19 graus na cidade. Amanhã o dia será parecido, com nevoeiro ao amanhecer, mínima de 15 e máxima de 29 graus.
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5: A Secretaria Municipal de Saúde de Varginha vai oferecer pela rede do SUS o implante subdérmico contraceptivo, um método utilizado para a prevenção da gravidez. De acordo com a Prefeitura, o acesso ao procedimento seguirá o Protocolo Municipal de Oferta Priorizada, que estabelece critérios de elegibilidade e organiza o atendimento em três fases. Para receber o implante pelo SUS em Varginha, a paciente deverá inicialmente passar por consulta médica na própria rede pública de saúde. Durante o atendimento, será realizada a avaliação dos critérios de elegibilidade e o aconselhamento sobre os benefícios, riscos e alternativas contraceptivas disponíveis. Caso haja indicação, será feita a prescrição médica. Também será necessária a assinatura do termo de consentimento livre e esclarecido, além da apresentação da documentação exigida para o procedimento. A inserção do implante contraceptivo será realizada na Policlínica Central ou no NAMI, por profissionais capacitados. Quem tiver interesse no método deve procurar a unidade de saúde mais próxima para receber orientações sobre as fases do protocolo, critérios de elegibilidade, documentação e encaminhamento para o procedimento. A atriz Laura Cardoso, referência da dramaturgia brasileira, morreu aos 98 anos. A informação foi divulgada na madrugada desta terça-feira por meio de uma publicação nas redes sociais da própria artista. Em mais de 80 anos de carreira, Laura Cardoso acumulou 5 prêmios Grande Otelo e mais de 100 títulos, entre eles Fera Radical, Mulheres de Areia, A Viagem e Chocolate com Pimenta. Apesar de ter se aposentado de grandes produções desde 2020, Laura esteve recentemente no curta-metragem Dona Rosinha, de 2025, em que viveu a protagonista de mesmo nome. O funeral da atriz será realizado até as 14h de hoje, na Funeral Home, no bairro Bela Vista, em São Paulo. Abandeirados é a atração da próxima edição do Quinta da Boa Música, com uma apresentação que propõe uma viagem pelo rock nacional e internacional, passando por sucessos dos anos 80 até os dias atuais. Formada em fevereiro de 2022, durante o período de flexibilização das atividades após a pandemia, a banda é composta por Giba no vocal e bateria, Douglas Rosa nas guitarras e Douglas Souza no vocal e baixo. Inicialmente, a proposta do grupo era realizar um tributo à banda Ira, referência do rock nacional. Neste formato, os músicos realizaram apresentações em diferentes cidades da região, além de participarem de festivais e eventos particulares. Atualmente, a banda Irados ampliou sua proposta musical e trabalha com um repertório dedicado ao rock nacional em geral, incluindo também algumas referências internacionais. No repertório estão previstos clássicos de nomes como Ira, Engenheiros do Havaí, Titãs e Barão Vermelho, entre outros. O show da banda Irados será das 8 às 10 da noite, da próxima quinta-feira, na plataforma da antiga estação ferroviária. Outras notícias você confere ao longo da programação nas edições do Repórter Melodia. E logo mais no Jornal do Cidadão. Nos trabalhos técnicos aqui comigo, Jefferson Lima. Keila Costa para o Repórter Melodia.
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Melodia FM e Alceu Valença, La Belle de Ju. Shania Twain, Man, I Feel Like a Woman. Fechando mais uma sequência aqui no Flashback. Alô, Pauliana, alô, Maria Cristina, Leonor, Mariângela, todo mundo ligado aqui no 102,3, através da nossa rede social do WhatsApp. Sejam todos, todas muito bem-vindas. Todo mundo muito bem-vindo aqui no Flashback Nacional e Internacional, que agora traz Nica Costa, Midnight.

Esse foi Elvis Presley, Suspicious Mind, Tears for Fears, Woman in Change e também Nica Costa, Midnight. Alô, Céia, Cleusa, Grazi, Donizete, fazendo questão de deixar registrado. Estamos sempre ligados aqui na Melodia. Que delícia saber que vocês estão aí com a gente. Obrigado pela companhia. Melodia. KC and the Sunshine Band.

Melodia e o Gypsy King caminhando por la calle. Go and the Gang, Cherish e também Casey and the Sunshine Band, Please Don't Go, na reta final aqui do Flashback Nacional e Internacional desta terça-feira, agora 9h45. Spandau Ballet, True.

0: White Snake, We Wish You Well. Também Flávio Venturini, Princesa. Hathaway, Mama's House. E o Spandau Ballet, True. Mais uma super sequência aqui no Flashback Nacional e Internacional. A gente manda um alô para Denise, para Wanda. Obrigado pela companhia. Para toda a galera que participou. Aquele pessoal também que só curtiu mais um Flashback Nacional e Internacional. Agora tem o repórter Melodia e depois tem Bruno Menezes no Saudade Sertaneja. O Flashback volta amanhã.
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4: Olá, muito bom dia. Eu sou Paula Freire. Acompanhe comigo algumas das principais notícias desta terça-feira, 18 de agosto. O Tribunal de Justiça de Minas Gerais condenou um homem que se apresentava como operador de apostas esportivas em Varginha a devolver R$ 20 mil a um cliente. Segundo a decisão, o caso não era simplesmente uma aposta perdida, mas de um esquema de pirâmide financeira considerado ilegal pela Justiça. A CIV de Varginha alerta para os impactos do avanço das apostas online, as chamadas bets, no orçamento das famílias e no comércio. Segundo o levantamento da Confederação Nacional do Comércio, cerca de 143 bilhões de reais deixaram de circular no varejo brasileiro entre janeiro de 2023 e março de 2026. A entidade também estima gastos de mais de 30 bilhões de reais por mês com apostas, o que pode ter contribuído para levar cerca de 270 mil famílias à inadimplência severa. No próximo sábado acontece o dia D da campanha de multivacinação. Pais e responsáveis devem levar crianças e adolescentes para conferir e atualizar a caderneta de vacinação. Também será possível conferir a vacina contra o sarampo para pessoas de 1 a 59 anos. A imunização estará disponível das 8 da manhã às 4 e meia da tarde em várias unidades de saúde, além da Central Municipal de Vacinas. E o Vacimóvel estará na Praça Getúlio Vargas, perto do ponto central, das 9 da manhã às 3 da tarde. Outras notícias você confere no Jornal do Cidadão, que começa às 11h15 da manhã. Um bom dia para você. Paula Freire para o Repórter Melodia.
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0: 10 horas e 15 minutos, juntos dando continuidade à nossa manhã 102,3. No seu rádio, celular e computador, te atualizando. Estamos em Varginha, te atualizando, sul de Minas Gerais, para aproximadamente 60 cidades. Chega chegando, vem para cá, tamo junto contigo, que gosta de sentir saudade agora no Jeitão Sertanejo. E também na internet, com os nossos amigos, as nossas amigas aí, que estão na conexão. Nesse mundão de Deus, no aplicativo de celular, Radiosnet, muito grato pelo carinho da sua conexão. Vamos junto com 21 graus a temperatura do momento, alterou pouco desde cedinho até agora, a máxima chegando a 27 graus, o dia vai estar ensolarado, à noite com céu limpinho e chuva tá passando longe, compadre, no seu ambiente de trabalho, na sua folga, no seu lazer, na boleia do seu caminhão, no seu veículo de transporte, de passeio, de trabalho, tamo junto contigo. Aquecendo os nossos corações com saudade sertaneja. É 102,3, compromisso firmado até as 11h15, uma hora aproximadamente de programação juntinhos, fazendo o melhor que a gente tem no rádio, entregando música boa para os nossos amigos da construção civil, para o nosso amigo, deixa eu ver o nome dele aqui, eu acho que é o Marcelo, o Marcelão, mandando um alô aí para a amada esposa Priscila no Porto Real. Bom dia, Marcelo. Bom dia, Gisele. Bom dia, com muita alegria também. Nosso amigo Romualdo, no sítio Pitangueiras, na área rural de Três Pontas. Já pediu moda para nós vamos tocar. Romualdo, bom dia, obrigado por estar conosco. 10 horas e 17 minutos. Alô, Vera Reis, bom dia, mulher. Mandando um alô para mamãe. Ah, mamãe não, perdão, Vera, pra maninha, a Luciene, no bairro de Fátima, tamo junto com os amigos no Ribeirão da Cava, a ouvinte Claudineia, que está no Cidade Nova, mandando um alô pra mamãe, Dona Nair. Alô, Dona Nair, como é que tá o Ribeirão da Cava por aí, tudo na Santa Paz? Espero que sim, um forte abraço pra senhora aí, curtindo, apreciando. Amanhã 102,3 apagou, mas eu já li, não deu tempo, hein, Claudineia? Um abraço pra você, minha amiga, tamo junto. É a 102,3. Dona Tuca. Tudo bom com a senhora? Um forte abraço pra senhora aí na Fazenda Santa Maria, mandando um alô todo especial pra nós aí diretamente da Fazenda Santa Maria, área rural de Varginha. Vamos junto. O nosso amigo Romualdo tá aí pra você e pra todos da Fazenda Pitangueiras. Canta Zezé, canta Luciano.
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1: Dez horas e 25 minutos, 10 e 25, hora certa para nossa aniversariante. Ela tá de idade nova, é servidora da Prefeitura de Varginha. Não perguntei o setor que ela trabalha. Pauliana, bom dia, mulher! Tanto de... Ei, que música bonita que você escolheu, hein? O que, que você conta de bom para nós? Bom dia, minha amiga.
2: Oi, Bruno Menezes. Bom dia.
1: Bom dia.
2: Eu não sei se o teu programa é para ficar pedindo música, apesar que eu acompanho vocês tem mais de 30 anos, né?
1: Com certeza, minha amiga. Se você pedir se encaixar na proposta aqui do Saudade Sertaneja, a gente toca para você.
2: Muito tempo mesmo. Desde quando eu nasci, eu escuto vocês aí. Eu quero participar hoje, porque eu já tô em casa, que é meu aniversário. Então, assim, graças a Deus, a prefeitura deixa a gente ficar em casa, né, nesses dias. Mas eu quero pedir uma música, se puder tocar uma música para mim. Eu gostaria de ouvir Leandro Leonardo. Ai, eu tenho até vergonha de falar, mas o nome da música é Vem Fazer Amor Comigo. Eu acho muito linda essa música.
1: Aí, minha amiga, não fica acanhada não, tamo junto. Ela é da Secretaria de Educação, a nossa amiga ouvinte, colega de trabalho, Pauliana. Digo colega de trabalho, né, Pauliana? Pouca gente sabe que a melodia é mantida pela Prefeitura de Varginha, a Fundação Cultural, que pertence aí, que faz parte da parte cultural da nossa prefeitura. A prefeitura mantém o setor da cultura. Obrigado, viu, Pauliana? Mais uma vez, muitos anos de vida, muitas felicidades, muita qualidade de vida para você, para todos os seus parentes e amigos, muita paz de espírito, muita harmonia entre os seus colegas de trabalho, entre seus parentes, amigos e familiares. Parabéns, parabéns, mulher! Tá aí sua música!
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0: Para. Bom dia, com muita alegria, amiga Claudineia do Cidade Nova. Ela pagou as mensagens, nós leu, ela mandou um áudio. Vamos junto contigo, mulher, aqui que se assunta de banco, aqui pela 102,3. Gente, é o seguinte, ó, às vezes você não sabe cantar a música igual a nossa amiga, a Pauliana, né, Pauliana? Ela manda uma parte da música, ou por escrito, se quiser cantar um trechinho no WhatsApp, nós canta junto também. A Natalina que gosta, a Natalina de vez em quando, ela entra naquele nível hard, naquele nível máximo de empolgação na casa dela e começa a moer junto. Tamo junto, Natalina, bom dia, aí na Vila Floresta, minha amiga. Às 10 horas e 35, o importante é nós interagir, o importante é a gente chegar no objetivo final, que é entregar a música que você pediu, que nem essa última que tocou, e gente do céu, que música que foi essa, hein? Sublime Renúncia, eu quero agradecer aí esse pedido musical. Deixa eu ver os meninos aqui, eles mandaram um áudio pra mim. Bom dia, os rapazes aí da Construção Civil que pediu essa música.
1: Alô, Bruno Menezes, bom dia, manda um alô aqui pra nós na obra do Santo Luiz aqui, é o Gerson Guimarães tá aqui.
0: Beleza.
1: Toca pra nós aquela música top, Sublime Renúncia.
0: Rapaz, isso não é uma música não, isso é uma pancada no peito, bonita demais da conta, obrigado pela escolha musical, viu? Um abraço pra vocês aí. 10h36, repetindo mais uma vez, 10h36, para nossa amiga Claudineia, que também tá assuntando com a gente.
2: Oi, Bruno Menezes, bom dia, tudo bem?
0: Joia.
2: Aqui é o ouvinte Claudineia, da Cidade Nova. Um bom dia para vocês, para todos os ouvintes. Manda um modão aí do Chitãozinho e Chororó para minha mãe, lá no Ribeirão da Cava. Pode ser a música dos Passarinhos Enfeitam, o Jardim as Florestas, com Chitãozinho e Chororó. Valeu, um bom dia para vocês.
0: Igualmente, Claudineia. Bom dia para mamãe aí que tá curtindo a programação, apreciando a 102,3. Essa música é um clássico, né? Ô, música bonita, rapaz.

0: Dia Bruno Menezes, aqui é a Mariângela Carvalho, da cidade de Campanha. Estou aqui sintonizada no seu programa, curtindo essa rádio que é maravilhosa, boa demais. E se puder, gostaria de ouvir uma música do Mato Grosso e do Matias, Objeto de Prazer. Se der para você tocar essa música, ficarei muito agradecida, tá bom? E quero oferecer para todos aqui da cidade de Campanha, que aqui a Melodia FM é 100% sertanejo. É uma rádio boa demais mesmo. Boa de ouvir, é tudo de bom. Um bom dia para você, fica com Deus e muito obrigado pela atenção.
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0: 10 horas e 46, eu digo mais uma vez, 10h46, vamos juntos com os nossos amigos e amigas que estão apreciando a 102,3 na participação. Brunão, bom dia, manda aquela pedrada. Nova, estilo de seda é tudo de bom também. Eu ofereço pro meu amigo índio do alpinismo industrial. O menino tá apaixonado demais. Quem que mandou o zap aqui? Deixa eu me ver. Mas essas modas, elas são foda mesmo, elas arrebentam com a gente. É o Marcos Oliveira, Marquinho Oliveira, obrigado, meu amigo. Eu vou tentar, Marcos, encaixar o vestido de seda aí pro nosso apaixonadíssimo índio do alpinismo industrial. Indião, segura nas alturas aí, meu amigo. Tamo junto. Obrigado pelo carinho da sintonia aí, essa turma que trabalha no, em ambientes bem diferentes do nosso, né? Bem arriscado aí. Forte abraço pra vocês. Bom dia, Bruno. Tchão Carreira e Pardinho, a mão do tempo. Abraços do Paulo. Alô, Paulão. Bom dia, bom dia. Rapaz, esse horário aí fica meio complicado, Tchão Carreira e Pardinho, hein? Manhã cedinho, se tu tiver acordado aí por volta das 5 até as 8, eu tô moendo essas modas mais raiz, tá? Obrigado, viu, Paulão? Forte abraço pra você aí, curtindo a 102,3. Vamos junto com ele da coleta, amigo Kleber. Chopou o áudio do Kleber aí. Como é que você tá, Clebão? Como é que tá a turma da coleta? Tudo na Santa Paz, meu amigo? Tá tudo tranquilo, a turma parou de descartar materiais cortantes, agulhas, vidros aí, de maneira errada, o pessoal diminuiu os acidentes. Nós estamos aqui moendo, fazendo a campanha aí pra pessoal conscientizar, viu? Um abraço, Kleber. O que você assunta de bom com nós, meu amigo?
1: Beleza, bom dia. Aqui é o Kleber, já tem aura. Cê manda a música pro Antônio. Seu Antônio, entendeu? Moro aqui na rua. Moro aqui na rua Antônio Pastão.
0: Certo.
1: E o Zé da Igreja Nossa Senhora Aparecida.
0: O senhor Zé da Igreja, beleza.
1: É chefe aqui. O Teodoro Sampaio, beleza?
0: Beleza.
1: Meu amor Patrícia. Né? E não pode esquecer dela.
0: Opa, dá, né? Dá BO, né?
1: Nós estamos ouvindo você. Um ótimo programa, uma ótima terça, uma ótima semana aí.
0: Obrigado, Clebão. Valeu,
1: tamo junto, irmão.
0: Tamo junto.
1: Te agradeço, hein? Bom dia.
0: Bom dia. Kleber da Coleta e seus amigos aí curtindo a programação. Raquel Olímpio, quanto tempo, minha amiga? Faz tempo que você não participa com a gente, o que você assunta de bom? Agora 10 horas e 48 minutos, Melodia FM, no programa Saudade Sertaneja.
2: Bom dia, Bruno.
0: Dia, Raquel.
2: Raquel Olímpio, aqui do bairro Sagrado Coração. Faz favor, manda um abraço pra minha tia Zilda, com seu marido Milton.
0: Dona...
2: É um tio muito querido da nossa família, e conhecido como tia Dida. Mora lá no centro da cidade, na Domingo de Resende. E ela disse que ouve você desde de manhã, desde a hora que ela levanta, desde as 7 horas da manhã até tarde da noite. Fico escutando lá, mas nunca pediu uma música pra você, nunca mandou um alô nem nada.
0: Ô, dona Zilda, bom dia, obrigado, a senhora tá ouvindo a gente aí. Eu vou notar o nome da senhora direitinho depois aqui pra gente mandar um alô sempre, viu? A senhora mais um maridão aí.
2: Manda um abraço bem forte pra ela aí. Ela fica fazendo umas bolachinhas, Bruno. Oh, pensa numas bolachinhas boas, top de linha.
0: A gente com essa fome, Raquel, você falar de comida.
2: Aí ela fica fazendo umas bolachinhas pra vender e maravilha, ouvindo a melodia o dia inteiro. Maravilha. Ela gosta muito do Vida Cigana com João Pedro Cristiano.
0: Vida Cigana.
2: E Laço Aberto com a Thaíde Alexandre. Se você puder tocar uma dessas, fico grato. Obrigado, boa semana aí, amigo.
0: Já tô mandando pra ponta da antena a Vida Cigana pra ela aqui, pra dona Zilda. Já tá moendo pra senhora aí, ó. Muito obrigado, Raquel, carinho da sintonia, a dona Zilda, esqueci o nome do maridão, acho que é Sr. Pedro, né? Eu vou anotar aqui, aí amanhã nós capricha, tá? Obrigado mesmo. Vamos moendo aí, faltando 10 minutos para as 11 da manhã.

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2: 10 horas e 57 minutos.
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1: Dez horas e 59 minutos, virando para 11 horas em ponto. Vamos aqui com as nossas participações finais, os nossos alunos finais. Chegando por aqui, amiga Fátima Brígida, oferecendo filha do Rick Renner para suas filhas, para todos os seus filhos. Obrigado, Fatinha, tamo junto, obrigado por estar conosco, minha amiga. Os amigos da mercearia no Jardim Áurea, o Zezinho, o Marcelo, o Antônio, o Renato, a Sara, alô, Vandinho. Bom dia, meus amigos, uma ótima jornada para vocês. Ela mandou uma mensagem pra gente aqui, eu acho que chama mensagem temporária. Deixa eu pegar o nome da nossa amiga aqui. É a Grazi. É, como eu abro as mensagens pela tela do computador, a mensagem que você mandou pra mim dá pra abrir só pelo celular. Eu nem sei onde que tá esse aparelho. É, eu vou ficar. Eu não sei o que você mandou pra mim, minha amiga. Desculpa, viu? Provavelmente foi alguma foto, alguma coisa aí. Mas dá um abraço aí no papai, que provavelmente tá curtindo a nossa programação aí. Você e a todos os amigos do Boa Vista que estão apreciando a 102. Yeah. 11 horas e 1 minuto. Bom dia, Claudilene da Roseirinha, do outro lado da cidade. Ô, Claudilene, quem canta essa música não é o Alan Aladim? Acho que não é o Zezé e Luciano não, viu, meu amigo? Um abraço pra você. Como é que tá as coisas aí, Claudilene? Tudo bem? Na Santa Paz? Espero que sim. Um abraço pra você, pra turma toda aí da região da Roseirinha, curtindo, apreciando a 102,3 com lindas canções do rádio. Vamos juntos aqui entregar, então, a canção Filha do Rick Renner, que chega abrindo a nossa última sequência de hoje. Amanhã, segunda-feira, tô contigo. Amanhã, segunda-feira, foi ótimo, né? Amanhã, quarta-feira, vou estar contigo a partir das 5 horas da manhã no programa Bom Dia Trabalhador Sertanejão Raiz. Um ótimo início de tarde para você, uma ótima terça-feira. Tamo junto. Jornal do Cidadão chegando daqui a pouquinho no seu rádio.

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0: Olá, muito bom dia. Eu sou Paula Freire. Está começando mais uma edição do Jornal do Cidadão, com informação, prestação de serviço e os principais acontecimentos de Varginha, da região, do Brasil e do mundo. Sejam muito bem-vindos.
1: Bom dia, eu sou Keila Costa. Fique com a gente porque a partir de agora você acompanha os fatos mais importantes do dia, com credibilidade, rapidez e muita companhia no seu rádio.
0: Hoje é terça-feira, 18 de agosto, Dia Mundial da Libertação Humana, Dia da Revolução Cultural Chinesa, Dia Nacional do Campo Limpo e Dia do Estagiário.
1: Agora são 11 horas e 16 minutos e esses são os destaques do dia.
0: Cirurgias de catarata da unidade móvel são reagendadas para amanhã em Varginha.
1: 68 deputados estaduais tentam reeleição em Minas Gerais.
0: Varginha passa a oferecer implante contraceptivo pelo SUS.
1: Banda Irados leva rock nacional e internacional à Quinta da Boa Música nesta semana.
0: Projeta Cultura. Terminam amanhã as inscrições para a oficina de elaboração de projetos culturais em Varginha. E Fundação Cultural divulga resultados preliminares da APNAB.
1: Memorial do ET recebe turistas de 24 países e de todos os estados brasileiros.
0: Praça do ET recebe o Agosto com Gosto a partir de quinta-feira.
1: A CIV alerta para impacto das bets no comércio e no orçamento das famílias.
0: EPR Vias do Café realiza obras na MGC 491 e MG 167 em Varginha nesta semana.
1: TJMG condena falso operador de apostas a devolver R$20 mil.
0: Varginha define grupos do Campeonato de Futebol de Base Sub-14.
1: O Jornal do Cidadão começa agora. Bom dia, Paula.
0: Bom dia, Keila.
1: Giro de notícias. Morre a atriz Laura Cardoso aos 98 anos. E TSE vai decidir hoje sobre o uso de inteligência artificial nas eleições. Esses e outros destaques do dia você confere agora com Norberto Notari.
2: O Tribunal Superior Eleitoral reúne hoje seus ministros para discutir o uso da inteligência artificial nas eleições de 2026 e esclarecer o alcance das regras sobre deepfakes na campanha. O encontro estava marcado para a última semana e foi remarcado. A presidente da Petrobras, Magda Chambriard, confirmou a descoberta de petróleo na Foz do Amazonas. A quantidade de petróleo só será confirmada entre 15 e 20 dias após a conclusão da perfuração do Poço Morfo. De acordo com Chambriard, estão previstos a perfuração de mais 3 poços na região. O novo chefe do escritório do Departamento de Estado, responsável pelas relações dos Estados Unidos com a América Latina, já fez críticas ao Brasil. No ano passado, ele sugeriu pelas redes sociais que o país estava tentando censurar pessoas em solo norte-americano. Pesquisa do Instituto Ipsos revela que o presidente dos Estados Unidos, Donald Trump, é aprovado por apenas 1/3 da população do país. Levantamento encomendado pela agência de notícias Reuters mostra que a desaprovação de Trump é igual à de dezembro de 2017, primeiro ano do mandato dele na Casa Branca. Morreu em São Paulo a atriz Laura Cardoso, aos 98 anos. Ela era considerada um dos maiores nomes da dramaturgia brasileira. A informação foi divulgada em seu perfil oficial no Instagram na madrugada desta terça. A artista se destacou em grandes novelas como A Viagem, Irmãos Coragem e Mulheres de Areia, por exemplo. O Internacional empatou em casa com o Remo por 1-1 no complemento da 23ª rodada do Brasileirão. O Colorado marcou com o Carboneiro e o time paranaense anotou com o Vitor Bueno. A equipe gaúcha deixa a zona de rebaixamento, mas tem um jogo a mais que o Mirassol e Vasco.
0: Hora certa, 11:19. A Justiça Eleitoral divulgou que 68 dos 77 deputados estaduais de Minas Gerais vão tentar a reeleição em 2026. O número representa 88% dos parlamentares da Assembleia Legislativa e é um pouco maior que o registrado em 2022, quando 66 deputados buscaram continuar no cargo. Além disso, 5 deputados estaduais decidiram disputar uma vaga na Câmara Federal. Bela Gonçalves, do PT, Lohana, do PV, Copareso, do PL, Cássio Soares, do PSD, e Carlos Pimenta, do PSB.
1: Outros 9 parlamentares não vão tentar renovar o mandato estadual. 2 deles foram escolhidos para ocupar vagas no Tribunal de Contas de Minas. O primeiro turno das eleições será no dia 4 de outubro. Em Minas Gerais, serão escolhidos 77 deputados estaduais e 53 deputados federais.
0: TSE lança campanha para aproximar o público do processo eleitoral. Confira na reportagem de Gésio Passos.
3: O Tribunal Superior Eleitoral lançou nesta segunda-feira uma campanha para aproximar o público do processo de votação que ocorre em outubro. Uma série de vídeos e áudios vai ser embalada por uma música do sambista Jorge Aragão.

0: O ministro Nunes Marques, presidente do TSE, explicou como a música marca as eleições brasileiras.
1: Jorge é um dos grandes nomes da música brasileira, porque quando ele fala podemos sorrir, nada mais nos impede, não dá para fugir dessa coisa de pele, ele provavelmente estava inspirado no que o TSE, através de todos nós, concretizamos, que são as cotas raciais, a indígena e a cota negra. Não dá para fugir dessa coisa de pele. Sentida por nós, desatam dos nós. Sabemos agora, nem tudo que é bom vem de fora. A urna eletrônica é brasileira. Arte popular do nosso chão. É o povo quem produz o show e assina a direção. O maior protagonista das eleições brasileiras é o eleitor.
0: As peças promocionais vão ao ar pelas emissoras de rádio e televisão de todo o país e pelas redes sociais da Justiça Eleitoral. O TSE também inaugurou o Centro de Divulgação das Eleições de 2026. O espaço vai atender os jornalistas envolvidos na cobertura do pleito de outubro. Nunes Marques destacou a importância da imprensa para a transparência das eleições.
1: O objetivo é que se torne um ambiente de diálogo aberto com a Justiça Eleitoral, em que a transparência e o acesso à informação não encontrem quaisquer obstáculos. O trabalho realizado por vocês, jornalistas, de dentro e de fora do país, é essencial para que a sociedade tenha acesso a informações corretas e contextualizadas sobre o processo eleitoral. Nunca é demais sublinhar que uma imprensa livre e participativa é sinônimo de democracia.
0: O Centro de Divulgação das Eleições fica na sede do TSE em Brasília, onde os profissionais credenciados vão poder acompanhar as atividades programadas pelo tribunal, entrevistas coletivas e pronunciamentos oficiais.
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3: O mercado cafeeiro na região voltou a ganhar força no fechamento da cotação no dia de ontem. E o café tipo 6 bebida dura foi negociado a R$ 1.783 e o tipo 7 a R$ 1.717. No mercado futuro da BMF, a cotação fechou a US$ 388,70, com alta de US$ 4,70. São informações do Centro do Comércio de Café do Estado de Minas Gerais. E agora as informações do mercado financeiro para esta terça-feira. O dólar abriu hoje a R$ 5,21 e o euro a R$ 6,03.
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4: De acordo com o Climatempo, hoje em Varginha, dia ensolarado, noite de céu limpo. A máxima pode chegar aos 27 graus. Agora, 23 graus na cidade. Amanhã, o dia será parecido, com nevoeiro ao amanhecer. Mínima de 15 e máxima de 29 graus amanhã. Confira agora como fica o tempo hoje no Sudeste.
5: No Sudeste, a terça-feira terá temperaturas amenas pela manhã e calor à tarde. O Rio de Janeiro chega a 31 graus, São Paulo a 29 graus e Belo Horizonte a 28 graus. Em Vitória, a máxima será de 26 graus. A previsão indica muitas nuvens em parte do Rio de Janeiro e de São Paulo, enquanto Minas Gerais e Espírito Santo terão períodos de tempo mais aberto. As informações são do Instituto Nacional de Meteorologia. Sofia Muniz, o tempo e a temperatura.
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6: 11:25. O Memorial do ET e o Planetário de Varginha foram destaque durante as férias. Segundo dados divulgados recentemente pela Prefeitura, nos meses de junho e julho, 10.470 pessoas visitaram os dois espaços. Desse total, 90 turistas vieram de 24 países. O município também recebeu visitantes de todos os 26 estados brasileiros e do Distrito Federal.
4: O local ainda recebeu 42 nômades, entre pessoas que viajam em motorhomes e produtores de conteúdo que incluíram Varginha em seus roteiros. Segundo a Prefeitura, os números mostram que a história do ET continua atraindo visitantes de várias partes do Brasil e do mundo, além de fortalecer o turismo da cidade.
6: A Fundação Cultural de Varginha divulgou nesta segunda-feira os resultados preliminares de 4 editais da Política Nacional Aldir Blanc, a PNAB, ciclo 2. Também foi publicada a convocação de suplentes do ciclo 1. Os resultados contemplam diferentes áreas culturais e fazem parte dos processos de seleção de projetos que vão receber recursos para incentivar a produção cultural em Varginha.
4: Quem participou dos editais terá 3 dias úteis para apresentar recurso. As fichas de avaliação serão enviadas aos proponentes a partir de hoje e o prazo para recurso começa amanhã. Os resultados, comunicados e links para recursos estão disponíveis no site da Fundação Cultural de Varginha, .com.br/PNAB.
6: A banda Irados é a atração da Quinta da Boa Música na próxima quinta-feira em Varginha. O grupo prepara um repertório com grandes sucessos do rock nacional e internacional, passando pelos anos 80 até os dias atuais. Clássicos de Ira, Engenheiros do Havaí, Titãs e Barão Vermelho, entre outros. O show será na antiga estação ferroviária, das 8 às 10 da noite, com entrada gratuita.
4: Terminam amanhã as inscrições para a oficina de elaboração de projetos culturais em Varginha, do Projeta Cultura 2026. A formação é de graça, voltada para artistas, produtores culturais, gestores e demais interessados em ampliar os conhecimentos e atuar no setor cultural e na economia criativa. As aulas serão de 31 de agosto a 3 de setembro, das 6h30 às 9h30 da noite, no Museu Municipal de Varginha.
6: As vagas são limitadas e a participação é de graça. Podem participar pessoas com 18 anos ou mais e receberá certificado quem tiver pelo menos 70% de presença. Também serão oferecidos lanches durante os encontros. As inscrições devem ser feitas pela internet. Mais informações pelo Instagram, @projeta.cultura, ou pelo WhatsApp, 31 97150 1148. 31 97150 1148.
4: No fim desta semana, de 20 a 23 de agosto, a Praça do ET, no centro de Varginha, recebe o Agosto com Gosto, um evento com entrada gratuita que promete agradar toda a família. Durante 4 dias, o público poderá aproveitar uma grande variedade de food trucks, chopp artesanal, além de shows com grandes bandas covers, trazendo sucessos que marcaram diferentes gerações.
6: O evento foi preparado para reunir amigos e famílias. A programação completa com as atrações pode ser conferida no Instagram do Festivais do Sul de Minas.
4: E ouça depois do intervalo.
6: Comunidade escolar participa da escolha de gestores da rede municipal de Varginha.
4: Últimos dias para o cadastramento escolar 2027.
6: Câmara de Varginha entrega título de cidadão honorário ao advogado-geral de Minas.
4: E ainda nesta edição.
6: Espaços de poder ainda tem poucas mulheres no comando.
4: Ceva Logistics realiza mutirão de emprego nesta quarta-feira.
6: IF Sul de Minas abre concursos com 20 vagas. Pagas e salários de até R$ 13.700.
4: A gente volta já já.
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4: 11:31. A comunidade escolar de Varginha participa nesta quarta-feira da escolha dos novos gestores das escolas municipais e CEMEIs. A votação será nas próprias unidades participantes, das 7 da manhã às 3 da tarde, dentro do processo de consulta para a escolha de diretores, coordenadores e vice-diretores.
6: Podem participar profissionais e integrantes da comunidade escolar que fizeram o cadastramento dentro do prazo. A Prefeitura reforça que a participação de professores, funcionários, famílias e demais integrantes da comunidade é importante para fortalecer a gestão democrática nas escolas. Depois da votação, os votos serão apurados e os resultados divulgados.
4: Atenção, pais ou pessoas responsáveis! Está terminando o prazo do cadastramento escolar para o ano letivo de 2027 em Varginha. O prazo vai até a próxima sexta-feira, dia 21, e é destinado a crianças que vão entrar na pré-escola 1, que completam 4 anos até 31 de março de 2027. Pré-escola 2, crianças que completam 5 anos até a mesma data. E no primeiro ano do ensino fundamental, para crianças que completam 6 anos até 31 de março do ano que vem.
6: Também podem participar do cadastramento alunos novatos ou transferidos da pré-escola ao 5º ano. O cadastramento pode ser feito na Secretaria Municipal de Educação, na Avenida Brasil, 171, na Vila Pinto, ou pelo site da Prefeitura de Varginha.
4: Espaços de poder ainda tem poucas mulheres no comando. As informações com Ana Paula Ciribelli.
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9: Nos últimos anos, as mulheres vêm conquistando cada vez mais espaços de poder que historicamente eram ocupados por homens. Isso acontece em empresas, nas áreas de segurança e política, por exemplo. Mas, apesar desse avanço, a participação feminina está longe do ideal. E quem está à frente desses cargos ainda precisa lutar muito contra o preconceito. Em Minas, por exemplo, pela primeira vez, as 3 principais corporações da segurança têm mulheres no comando. A delegada Letícia Gamboge está à frente da Polícia Civil. A Coronel Jordana Daldegan lidera os bombeiros. E a Coronel Cleide Barcelos chefia a Polícia Militar. A comandante-geral da PM, de 48 anos, tomou posse em maio de 2026 e se tornou a primeira mulher a liderar a corporação em 251 anos de história. Na cerimônia de posse, a Coronel Cleide Barcelos lembrou a importância do momento.
10: Que este momento histórico represente a reafirmação de uma liderança que se constrói com propósito, competência, equilíbrio e compromisso com as pessoas. Seguiremos firmes, unidos pelos valores que sustentam essa corporação.
9: A deputada delegada Sheila do PL atuou na Polícia Civil por mais de 20 anos. Para ela, o fato de mulheres ocuparem hoje os principais cargos de comando é resultado de competência, experiência e preparo profissional.
11: O que mais importa para a gente é o reconhecimento. Reconhecimento que as mulheres são tão capazes quanto os homens de ocupar qualquer tipo de cargo, qualquer posto, desde o mais elevado até os postos de base.
9: Mas os índices nessa área ainda são baixos. Segundo o Fórum Brasileiro de Segurança Pública, as mulheres representam apenas 16% do efetivo das forças de segurança estaduais no país. E na política a situação não é diferente. A Assembleia de Minas, por exemplo, tem nessa legislatura a maior bancada feminina da história. Dos 77 deputados estaduais, 15 são mulheres. E mesmo com esse recorde, isso representa apenas 19% das vagas. Nas casas legislativas por todo o Brasil, a mesma diferença. O número de mulheres geralmente é menor que 20%. No Senado Federal, dos 81 parlamentares, só 15 ou 18% são do sexo feminino. Na Câmara dos Deputados, são 513 parlamentares, sendo 91 mulheres, ou seja, pouco mais de 17%. Para a delegada Macaé Evaristo, do PT, embora a presença feminina nesses cargos represente um avanço, as desigualdades estruturais ainda limitam o acesso aos espaços de poder.
12: E nós, mulheres, não podemos cair no engodo de que basta a nossa presença para que a estrutura se transforme. Então a gente precisa compreender que a estrutura institucional do Estado brasileiro, e aí eu estou dizendo de maneira geral, ainda é machista, ainda é racista e patrimonialista.
9: Lembrando que as mulheres representam a maioria, ou seja, 51% da população brasileira.
6: Hora certa, 11h36. A Câmara Municipal de Varginha entregou, na noite da última sexta-feira, dia 14, o título de cidadão honorário vargiense ao advogado-geral do Estado de Minas Gerais, doutor Fábio Murilo Nazar. A homenagem foi proposta pelo vereador Miguel da Saúde e reconhece a trajetória profissional e a contribuição do advogado para o serviço público.
4: A atuação de Fábio Nazar tem uma ligação especial com Varginha. Ele participou do processo que possibilitou a transferência da área do antigo Varginha Tênis Clube para o patrimônio do município, contribuindo para a segurança jurídica do projeto.
6: O espaço hoje é utilizado pela Secretaria Municipal de Esporte e Lazer com atividades que beneficiam milhares de moradores. A solenidade reuniu diversas autoridades. Ao receber o título, Fábio Murilo Nazar agradeceu a homenagem e disse estar feliz e emocionado por se tornar oficialmente cidadão honorário de Varginha.
4: A CIV de Varginha alerta para os impactos do avanço das apostas online, as chamadas bets, no orçamento das famílias e no comércio. Segundo o levantamento da Confederação Nacional do Comércio, cerca de 143 bilhões de reais deixaram de circular no varejo brasileiro entre janeiro de 2023 e março de 2026. A entidade também estima gastos de mais de 30 bilhões de reais por mês com apostas, o que pode ter contribuído para levar cerca de 270 mil famílias à inadimplência severa.
6: Para o presidente da ACIV, André Yuki, quando parte da renda vai para as apostas, sobra menos dinheiro para compras em supermercados, lojas e restaurantes, afetando principalmente os pequenos e médios negócios. A orientação é reforçar a educação financeira e lembrar que a aposta deve ser vista apenas como entretenimento e não como investimento ou fonte de renda.
2: Notícias policiais.
4: 11h38. Um incêndio em uma área de vegetação mobilizou o Corpo de Bombeiros na tarde do último sábado, na Avenida Celina Ferreira Ottoni, em Varginha. Os bombeiros foram chamados por volta das 5 da tarde. Quando chegaram, a maior parte das chamas já tinha sido controlada, mas ainda havia um foco de fogo com cerca de 10 metros de extensão.
6: A equipe fez o combate direto e o rescaldo até eliminar completamente o incêndio e garantir que não havia mais risco de propagação. Os bombeiros reforçam que queimar vegetação de forma intencional é crime e pode causar danos ao meio ambiente, piorar a qualidade do ar e colocar imóveis e pessoas em risco. Quem presenciar alguém colocando fogo em área de vegetação deve acionar a Polícia Militar pelo 190.
4: O Tribunal de Justiça de Minas Gerais condenou um homem que se apresentava como operador de apostas esportivas em Varginha a devolver 20 mil reais a um cliente. Segundo a decisão, o caso não era simplesmente de uma aposta perdida, mas de um esquema de pirâmide financeira considerado ilegal pela Justiça.
6: O homem teria atraído participantes pelas redes sociais com promessa de ganhos de até 60% no primeiro mês e 30% nos meses seguintes. Depois de receber os 20 mil reais, ele deixou de responder às mensagens do cliente. A Justiça determinou a devolução integral do dinheiro, com correção monetária. O réu também recebeu uma multa de 1%.

0: chegam a R$ 2.900.
1: Entre os benefícios estão transporte fretado, alimentação na empresa, cesta básica e bônus trimestral. Após a efetivação, também há convênios médico, odontológico e farmácia. As oportunidades também são para moradores de Três Corações, Eloy Mendes e Três Pontas.
0: O mutirão de emprego será presencial a partir das 8 da manhã na MIT RH, na Avenida Rui Barbosa, número 135, segundo andar, no centro de Varginha, em frente ao Hospital Regional. Para participar, é preciso levar currículo atualizado e documento de identidade. A orientação é chegar cedo.
1: O IEF Sul de Minas está com inscrições abertas para dois concursos públicos que juntos oferecem 20 vagas efetivas. São 19 vagas para professores nos campi de Carmo de Minas, Inconfidentes, Machado e Muzambinho, em áreas como administração, informática, biologia, matemática e zootecnia.
0: Para professores com doutorado e dedicação exclusiva, o salário inicial pode chegar a R$ 13.700. Também há uma vaga para engenheiro de segurança do trabalho, com lotação na reitoria em Pouso Alegre, e salário inicial de R$ 5.200. As inscrições seguem até 20 de agosto, exclusivamente pela internet, no site do IEF Sul de Minas.
2: Plantão de farmácias.
3: Até domingo, dia 23, farmácias que vão fazer plantão diurno, 24 horas, de 8 da manhã às 8 da noite. Drogaria Araújo, da Avenida Francisco Navarra, 358, no Jardim Andere. Drogazil, da Praça da Fonte, número 40. Drogaria Natus Farma, da Rua Delfim Moreira, 451. E Drogazil, da Praça Marcos Frota, 230, no Sion. As drogarias Natus Farma, da Rio Branco, 304, e Drogazil, da Praça da Ponte, número 40, vão fazer plantão diurno, 24 horas, e plantão noturno no sábado, de 8 da noite às 8 da manhã de domingo. A Drogaria DSG Popular, da Rua Presidente Antônio Carlos, 393, vai fazer plantão noturno de 8 da noite, de domingo, às 8 da manhã de segunda-feira, dia 24. Para saber mais a respeito do plantão de farmácias em Varginha, é só entrar em contato com a Rádio Melodia ou então consultar a Prefeitura através da internet.
2: Notas de falecimento.
1: Faleceu a senhora Gracineia Silva Nogueira, de 92 anos, moradora do bairro Resende. O sepultamento foi nesta manhã no cemitério Campal.
4: Senhor Joaquim de Jesus Lima, de 75 anos, morador do bairro São Lucas. O sepultamento foi na manhã de hoje no cemitério Campal.
1: Senhora Leonora do Carmo Vale da Silva, de 75 anos, moradora do bairro Jardim Panorama. O sepultamento foi nessa segunda-feira no cemitério Campal.
4: Expressamos nossos sinceros pêsames às famílias enlutadas.
1: Ouça depois do intervalo.
0: Dia D da multivacinação acontece neste sábado em Varginha.
1: Município passa a oferecer implante contraceptivo pelo SUS.
0: Quarto encontro dos socorristas do SAMU será realizado em Varginha.
1: E ainda nesta edição,
0: Varginha recebe encontro gratuito sobre mobilidade elétrica.
1: Bairro Damasco recebe mutirão de combate à dengue a partir de amanhã.
0: Atletas de Varginha conquistam medalhas em campeonato internacional de jiu-jitsu.
1: A gente volta já já.
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1: 11:46. A Prefeitura de Varginha informou que as cirurgias de catarata da Unidade Móvel de Oftalmologia, instalada no terminal rodoviário, foram reagendadas. A unidade está funcionando desde 3 de agosto, realizando consultas, exames, avaliações e triagens para pacientes de Varginha e região.
2: Segundo a Secretaria Municipal de Saúde, a Vigilância Sanitária identificou algumas adequações necessárias antes do início dos procedimentos cirúrgicos. Por isso, as cirurgias que estavam previstas para começar no dia 10 foram adiadas. A nova previsão é de início nesta quarta-feira, depois da conclusão das adequações.
1: A Prefeitura reforça que os demais atendimentos oftalmológicos continuam normalmente. Representantes do Ministério da Saúde estão em Varginha, acompanhando o prestador responsável e as providências para o início das cirurgias. A Secretaria Municipal de Saúde também acompanha todo o processo, priorizando a segurança dos pacientes.
2: No sábado, dia 22, acontece o dia D da campanha de multivacinação. Pais ou pessoas responsáveis devem levar crianças e adolescentes para conferir e atualizar a caderneta de vacinação. Também será possível conferir a vacina contra o sarampo para pessoas de 1 a 59 anos.
1: A imunização estará disponível das 8 da manhã às 4 e meia da tarde em várias unidades de saúde, como Barcelona, Sion, Canaã, Imaculada, Pinheiros. Também Jardim Colonial, Centenário, Novo Tempo, Santana, Damasco, Jardim Áurea, Vargem, Corsete, Fátima 2 e Padre Vitor, além da Central Municipal de Vacinas.
2: E o Vacimóvel estará na Praça Getúlio Vargas, perto do ponto central, das 9 da manhã às 3 da tarde. Amanhã você confere uma entrevista ao vivo com o secretário municipal de saúde, Heron Martins. Ele vai dar todos os detalhes da multivacinação.
1: A Secretaria Municipal de Saúde de Varginha passou a oferecer pela rede pública o implante contraceptivo de etonogestrel, um método de longa duração aplicado logo abaixo da pele. O acesso segue um protocolo com critérios de prioridade. Para realizar o procedimento, é preciso passar por consulta médica na rede SUS, avaliação, orientação sobre benefícios, riscos e alternativas, além de prescrição e assinatura do termo de consentimento.
2: Nas primeiras fases, o atendimento prioriza, entre outros casos, mulheres em situação de vulnerabilidade, vítimas de violência, pessoas vivendo com HIV e mulheres com condições que aumentam o risco gestacional. A inserção será feita na Policlínica Central ou no NAMI, Núcleo de Atenção Materno-Infantil, por profissionais capacitados. Para saber como funciona o acesso e os critérios, procure a unidade de saúde mais próxima.
1: O SISU SAMU, maior consórcio de urgência e emergência do país em número de municípios atendidos, realiza no dia 25 de agosto, em Varginha, o quarto encontro dos socorristas e desafio interno de atendimento pré-hospitalar. O evento reúne profissionais de saúde para aperfeiçoar técnicas, trocar experiências e reforçar a capacitação no atendimento de urgência e emergência.
2: São esperadas aproximadamente 500 pessoas. A programação terá palestras e atividades práticas. O encontro será das 7h30 da manhã às 6 da tarde, no auditório da Escola Adventista em Varginha. Profissionais e estudantes da área da saúde podem se inscrever pelo Instagram, @sisulsamu192.
1: A Prefeitura de Varginha informou que nesta semana o mutirão de combate à dengue atende parte do bairro Damasco, de quarta até sexta-feira. Os moradores das ruas atendidas devem colocar na calçada até às 7 da manhã do dia da coleta móveis velhos, latas, plásticos, pneus e outros objetos sem utilidade. A coleta será feita uma única vez em cada rua e não serão recolhidos galhos de árvores nem entulhos de construção.
2: Agora 11h51, a AVEA, a Associação Varginhense de Engenheiros e Agrônomos, promove no dia 25 de agosto um encontro técnico de mobilidade elétrica. A palestra será ministrada pelo engenheiro eletricista Jader Custódio de Faria e vai abordar um assunto cada vez mais presente no dia a dia: a instalação de carregadores para veículos elétricos em casas, empresas e condomínios.
1: Serão apresentados os tipos de sistemas de recarga, como avaliar a capacidade da rede elétrica e os cuidados para evitar sobrecargas e garantir segurança nas instalações. O encontro é voltado principalmente para profissionais da engenharia, construção civil, setor automotivo e gestores de condomínios.
2: O evento começa às 18h na sede da entidade, no prédio da Inspetoria do CREA MG, na rua José Justiniano de Paiva, número 3, no bairro Vila Bueno. As inscrições são gratuitas, mas as vagas limitadas. Para participar, é preciso enviar uma mensagem pelo WhatsApp 35 992 39 3000.
1: A EPR Vias do Café realiza nesta semana serviços de manutenção e melhorias nas rodovias da região. Em Varginha haverá monitoramento da sinalização horizontal na MGC 491 entre os quilômetros 175 e 242 até quinta-feira. Já na MG-167, entre Varginha e Três Pontas, estão previstos serviços de supressão vegetal nos dias 22 e 23 de agosto, entre os quilômetros 33 e 38.
2: Durante as obras, pode haver sistema pare e siga e alterações temporárias no trânsito. A concessionária orienta os motoristas a reduzir a velocidade e respeitar a sinalização.
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3: No sorteio realizado ontem pela Caixa Federal, ninguém conseguiu acertar os números principais da Quina, Loto Mania, Dupla Sena e Loto Fácil. A Quina sorteou as dezenas 17, 24, 26, 42 e 80, 17, 24, 26, 42 e 80. Os apostadores vão concorrer hoje a 45 bilhões da Mega Sena, 12 milhões e 500 mil da Quina e 5 milhões da Loto Fácil. Capricho nos números e boa sorte!
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1: 11h54. A atleta Laura Mourão, de apenas 16 anos, colocou o nome de Varginha em destaque no jiu-jitsu. A faixa azul da Academia Vision conquistou 4 medalhas no Open Internacional de Jiu-Jitsu da IBJJF, realizado no último fim de semana em Juiz de Fora. No sábado, nas disputas com kimono, Laura foi campeã no peso leve, garantindo o ouro, e também conquistou o bronze no absoluto.
2: Já no domingo, nas lutas sem kimono, no Gi, a varginhense ficou com a prata na categoria de peso e novamente levou o bronze no absoluto, ou seja, foram 4 pódios em 4 disputas.
1: Já o atleta Davi Miguel, de apenas 9 anos, conquistou a medalha de ouro. O jovem ampliou ainda mais o currículo de conquistas nos tatames. E o número impressiona. Mesmo com apenas 9 anos, o atleta já soma 22 medalhas de ouro e 2 de bronze em competições regionais e estaduais.
2: Varginha foi destaque na primeira Copa Eloy Mendes de voleibol feminino e colocou 2 equipes no pódio. O Girls Team, da categoria adulta e Master, foi campeão de forma invicta. Na fase de grupos, venceu o Fúria Vôlei por 2 sets a 0 e o Start Lavras por 2 a 1. Na semifinal, bateu o Amigas do Vôlei de Pouso Alegre por 2 sets a 0.
1: Na decisão, venceu novamente o Start Lavras, desta vez por 2 sets a 0, garantindo o título sem perder nenhum jogo e sofrendo apenas um set em todo o campeonato. Já a equipe sub-18 da Semel Varginha, Vôlei do Futuro, conquistou a medalha de bronze. O time venceu os 2 jogos da fase de grupos por 2 sets a 0 e garantiu o 3º lugar geral na competição.
2: E a Prefeitura de Varginha, por meio da SEMEL, realizou a Assembleia do Campeonato de Futebol de Base Sub-14 de 2026. O encontro reuniu representantes das equipes para definir os últimos detalhes da competição, como regulamento, formato dos jogos e orientações para garantir uma disputa organizada e segura.
1: No grupo estão Novo Futsal, Fertipar, Futebol Moleque, Carvalhos, Gol de Luz, Arena Sion e Real Canaã. Já o grupo B reúne SESI, Mascatinho, R11, Vila Flamengo, Barcelona, Astralis e a Prozep. Durante a assembleia também foram entregues as bolas que serão utilizadas no campeonato. Os jogos serão aos sábados no estádio Nego Horácio, na Vila Barcelona, pela manhã. E assim chegamos ao fim de mais uma edição do Jornal do Cidadão, com a apresentação de Keila Costa e Paula Freire.
2: Trabalhos técnicos Jefferson Lima, locução JB.
1: Parceiros Agência Rádio Web, Agência Brasil, Rádio Agência Nacional Brasil 61, Assembleia de Minas e Agência Minas.
2: Também Prefeitura de Varginha, Fundação Cultural, Guarda Civil Municipal, Polícias Militar e Civil, Corpo de Bombeiros Militar e CEMUM.
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2: O Jornal do Cidadão volta amanhã às 11:15 da manhã.
1: E você continua bem informado ao longo da programação com as edições do Repórter Melodia.
2: Muito obrigada pela sua companhia e pela sua audiência.
1: Fique agora com o programa Bem Brasil. Boa tarde.
2: Uma ótima tarde para você. Até amanhã.
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Meio-dia e dois, boa tarde. Está no ar o Bem Brasil. Quero te convidar para embarcar nesta viagem pelos grandes clássicos que marcaram época, uniram gerações e eternizaram as vozes dos nossos maiores poetas e intérpretes. Bem Brasil! Eu sou Ronaldo Trombini e vamos juntos até as 2 da tarde. Está no ar o Bem Brasil. Vamos começar com Rita Lee, Reza.

0: Baiano Pepeu Gomes, eu também quero beijar na versão acústica mais calminha, mais tranquila, interpretando aí de uma forma diferente aquela versão que a gente já conhece, né? Também pintou aquele diálogo muito engraçado entre Zé Ramalho e Dominguinhos, não vendo nem troco, e a Rita Lee começou muito bem o bloco com Reza. Olha aí, está terminando o prazo para o cadastramento escolar para o ano que vem. Pais e também responsáveis devem ficar atentos. A prefeitura disponibilizou um novo QR Code para o cadastramento do ano que vem. Esse cadastro deve ser feito até a próxima sexta-feira, agora 21 de agosto, pelo site da prefeitura, para crianças que vão entrar na pré-escola 1 e 2, no primeiro ano do ensino médio fundamental, além de alunos transferidos da rede particular ou de outras localidades. Da pré-escola ao quinto ano do ensino fundamental também devem ser matriculados. Quem tiver dificuldade deve procurar a Secretaria Municipal de Educação, que lá o pessoal auxilia. O endereço é a Avenida Brasil, 171, na Vila Pinto, das 7h30 da manhã às 3h30 da tarde. Não para pro almoço.
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0: Selma Carvalho abrindo essa sequência. Eu quero um homem.

0: E aí, grande Ivan Lins, também Gal Costa, Maria Rita e Selma Carvalho. É o Bem Brasil aqui no 102,3 da Melodia FM. E terminam amanhã em Varginha as inscrições para a oficina de elaboração de projetos culturais do Projeta Cultura 2026. A formação é de graça, voltada a artistas, produtores, gestores e demais interessados em ampliar os conhecimentos no setor da cultura e da economia criativa. As aulas serão de 31 de agosto a 3 de setembro no Museu Municipal de Varginha. Podem participar pessoas com 18 anos ou mais. As inscrições devem ser feitas pela internet. Mais informações pelo Instagram. @projeta.cultura ou pelo WhatsApp 31, código de área 971501148. O Instagram é @projeta.cultura. Se preferir o WhatsApp, o código de área é o 31 971501148.
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0: Agora Silvio Brito no Bem Brasil.

0: Mais uma sequência aqui no Bem Brasil com João Bosco, Marina Lima e também Silvio Brito. Olha aí, nesta semana a exposição no foyer do Teatro Capitólio está por conta do pessoal da Associação dos Aposentados e Pensionistas de Varginha. O convite está aí para você prestigiar o talento dos nossos artesãos e artesãs e levar para casa um produto único feito à mão com muita criatividade. Até sexta-feira, o horário é de 9 da manhã às 6 da tarde e no sábado de 9 da manhã à 1 da tarde. O endereço é a Presidente Antônio Carlos, no centro, anexo ao Teatro Capitólio, e a entrada é de graça.
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0: Muito mais para você curtir aqui. Agora tem Belchior.

0: E esta foi a banda mais bonita da cidade, também rolou Emílio Santiago, Djavan e Belchior nesta super sequência aqui do Bem Brasil. A gente dá uma paradinha para o repórter Melodia e volta em seguida.
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0: oportunidades.
1: O Espaço Cidadania da Câmara de Varginha está divulgando novas oportunidades de emprego em mais de 20 funções. Há vagas para atendente, auxiliar administrativo, auxiliar de cozinha, auxiliar mecânico, operador de caixa, repositor, vendedor, padeiro, serviços gerais, mecânico de manutenção, entre outras. Quem estiver interessado pode enviar o currículo pelo e-mail espaçocidadania@varginha.mg.leg.br ou pelo WhatsApp 3219-4757, 3219-4757. Também é possível procurar o Espaço Cidadania na Câmara Municipal, na Praça Governador Benedito Valadares, número 11, no centro, de segunda a sexta, das 8 da manhã às 11 e de 1 às 5 da tarde. O atendimento é gratuito e o espaço também oferece computador para uso, além de auxílio para fazer e imprimir o currículo.
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6: A música que fechou o show do Boca Livre na sexta.

0: Muito bem, fechamos mais uma sequência aqui no Bem Brasil com o Guilherme Arantes, Elis Regina, Milton Nascimento e Boca Livre, né? Cantando aí Ponta de Areia, a última música do show da sexta-feira. Foi um barato. O Boca Livre já estava se despedindo, o pessoal pedindo mais um e tal. O pessoal começou a pedir essa música, eles começaram a cantar e convidou a plateia a cantar também. Foi muito bonito. Inclusive, no site oficial, na rede oficial do Boca Livre, no perfil deles, tem esse momento, né, na sexta-feira no Teatro Capitólio, o Boca Livre cantando junto com a plateia Ponta de Areia. Aquela sexta se foi, vem uma nova sexta-feira, agora dia 21 de agosto, às 15h, o Museu Municipal de Varginha vai receber Lalá Seresteiro para mais uma apresentação do projeto Uma Voz e o Violão, um show que reúne clássicos da música brasileira e grandes sucessos da MPB. O Museu Municipal fica na Praça Governador Benedito Valadares, 141, no centro de Varginha, e a entrada é de graça.
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Raimundo Fagner, Flávio Venturini, Caetano Veloso e Novos Baianos nesta sequência aqui do Bem Brasil. E olha, a partir desta quinta-feira, agora dia 20, até domingo, dia 23 de agosto, a Praça do ET no centro de Varginha recebe o Agosto com Gosto, um evento para toda a família, com uma grande variedade de food trucks, chopp artesanal, além de shows com grandes bandas covers, tocando sucessos que marcaram diferentes gerações. O que está esperando? Vamos reunir os amigos e familiares e conferir a programação completa com atrações no Instagram Festival do Sul de Minas. É de graça para chegar e participar a partir desta quinta-feira, dia 20, até domingo, dia 23 de agosto, na Praça do ET, no centro de Varginha. O Agosto com Gosto.

E esse foi Paulo Diniz com Palmares, fechando mais uma sequência aqui no Bem Brasil. E olha, nesta quinta-feira, a partir das 8 da noite, na plataforma da antiga Estação Ferroviária de Varginha, vai virar palco para mais uma edição da Quinta da Boa Música, com a banda Irados, num show imperdível. A banda está prometendo uma verdadeira viagem musical nos anos 80 até os dias atuais, com bandas como Ira, Engenheiros do Havaí, Titãs, Barão Vermelho e muito mais. O encontro será na antiga Estação Ferroviária de Varginha, nesta quinta, às 8 da noite, com entrada de graça. É só chamar os amigos e curtir a banda Irados nesta quinta da Boa Música. Reta final de hoje do Bem Brasil, vamos com Ed Mota, ao vivo, caso 7.

0: Tom e Cledir, nem pensar, a dupla será a próxima atração do projeto Na Rota da Boa Música, que vai acontecer dia 18 de setembro, próximo, né? Às 8 da noite, no Teatro Capitólio. Os ingressos já estão à venda nas plataformas, ok? Essa primeira semana agora só para clientes da Claro, depois segue na plataforma central de eventos. Então vai se programando aí, 18 de setembro, próximo, a atração da Rota da Boa Música, a dupla Cleiton e Cledir, diretamente lá do sul do país, tchê, barbaridade. E o Bem Brasil acaba aqui. Na sequência tem sucessos Melodia e depois o Melodia Sertaneja com o JB Tatu nas férias do Carlos Fernando. Mais tarde tem o Pop Love com a Ana Rios. O Bem Brasil volta amanhã ao meio-dia aqui no 102,3 da Melodia. Até lá!
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4: A Justiça Eleitoral divulgou que 68 dos 77 deputados estaduais de Minas Gerais vão tentar a reeleição nas próximas eleições. Este número representa 88% dos parlamentares da Assembleia e é um pouco maior que o registrado em 2022, quando 66 deputados buscaram continuar no cargo. Além disso, 5 deputados estaduais decidiram disputar uma vaga na Câmara Federal. Outros 9 parlamentares não vão tentar renovar o mandato estadual. 2 deles foram escolhidos para ocupar vagas no Tribunal de Contas de Minas Gerais. O primeiro turno das eleições será no dia 4 de outubro. Em Minas Gerais, serão escolhidos 77 deputados estaduais e 53 deputados federais. Ronaldo Trombini, Repórter Melodia.
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0: oportunidades.
1: A Ceva Logistics realiza nesta quarta-feira um mutirão para preencher vagas de emprego na área de logística em Varginha. As vagas são para auxiliar de apoio logístico, conferente, operador de empilhadeira e operador de transpaleteira. Os salários chegam a R$ 2.900. Entre os benefícios estão transporte fretado, alimentação na empresa, cesta básica e bônus trimestral. Após a efetivação, também há convênios médico, odontológico e farmácia. As oportunidades também são para moradores de Três Corações, Eloy Mendes e Três Pontas. O mutirão de emprego será presencial a partir das 8 da manhã na MIT RH, Avenida Rui Barbosa, 135, segundo andar, no centro de Varginha, em frente ao Hospital Regional. Para participar, é preciso levar currículo atualizado e um documento de identidade. A orientação é chegar cedo. Ronaldo Trombini, repórter Melodia.
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3 horas e 1 minutinho, tá na hora de começar aqui na Melodia 102,3, um caminhão de música bonita sertaneja pra você, até às 4h30, até 4h30, vem desfilando por aqui cantores e cantoras, né, que fizeram sucesso nas décadas de 1980, 90, quando a música sertaneja tinha a sua identidade. Graças ao nosso bom Deus, a Nossa Senhora Aparecida, todos os meus protetores e protetoras que me acordaram hoje pela manhã, estavam comigo e eu vou estar com vocês aqui até 4h30 no Melodia Sertaneja. Beleza, Puna? Tamo lá, terça-feira, hoje é dia 18 de agosto de 2026. Começando agora com Milionários é Rico. Tem também João Mineiro e Marciano.

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2: Ei, G7, o Paulinho mecânico de motos lá do Figueira 2, tá ligadão com a gente? 3G7, João Paulo e Daniel, depois Jean e Giovanni aqui no Melodia Sertaneja.

E agora 3 horas e 13, um boa tarde aqui para o meu amigo Roberto Pedreiro lá do Centenário. Ele tá ouvindo a gente aí. A música, daqui a pouco eu dou um jeitinho, viu? Tá bom? Se der, eu toco ela aqui pra você, viu, meu amigo Roberto Pedreiro aí do Centenário? Vem chegando agora Rio Negro e Solimões e depois Chico Rei e Paraná.

isso aí, você está na sintonia certa, na hora certa, na rádio certa, não é isso aí? Aqui é a Melodia 102,3 de segunda a segunda, tem aqui o Melodia Sertaneja. De segunda a sexta é de 3 às 4h30. E no sábado e no domingo, o Melodia Sertaneja é das 3 às 5. São 2 horas de muita música para você no sábado e também no domingo. A Vera Reis está na escuta, o Donizete e Quirino também, a Luciane no bairro de Fátima, a Neia aqui na rua Tiradentes. Um boa tarde para todos, ou para todas. É para todos, né? Porque o Donizete está no meio. Beleza? 3h22.

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1: Aí 3:32. A turma lá do escritório de contabilidade do meu patrão, meu amigo Paulo Xuxa. Todo mundo tá ligado com a gente lá. Alô, Marcelo. Bom dia pro Júnior. Pra Gisele com dois L's e com um Z. Meu amigo Nelson, sofredor, Botafogo, Sarto, também tá na escuta nós. Depois daqui seis lá é complicado, viu? Aí, meu amigo, o Paulo Xuxa, o chefe, tá lá na escuta também. Trabalhando de olho no computador e o ouvido no radinho aqui na Melodia. Felipe Falcão, João Pedro e Cristiano.

Marina aqui do Bom Pastor, já na escuta nossa. Boa tarde pra ela, Marina de Tubarão, sempre ligada aqui na Melodia. César Menotti, Fabiano depois, Ataíde Alexandre.

Faltando 13 minutinhos para dar 4 horas, 13 para as 4. Deixa eu mandar um bom dia aqui pro meu amigo Samir da padaria Vó Maria aqui do Bom Pastor. Um bom dia, uma boa tarde também pro meu amigo Djalma Monterano. Alô, Djalma, boa tarde para você, meu amigo. E que

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2: Aí agora faltando 5 minutinhos. 5 minutinhos para dar 4 horas aqui na capital do café. Vou dar uma chegadinha lá em Luminárias. Tá lá no sítio Mamona o nosso ouvinte. Opa, deixa eu ver como é que é. Deixa eu ver, de vez em quando ele perca o rumo dele aqui. Pera aí. É o Reginaldo. Ah, Reginaldo, lá do sítio Mamona. Tá na escuta nossa lá em Luminárias. Beleza pura. Vamos lá. Fechando essa primeira hora. As meninas.

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1: A Câmara Municipal de Varginha entregou na noite da última sexta-feira, dia 14, o título de cidadão honorário varginhense ao advogado-geral do Estado de Minas Gerais, doutor Fábio Murilo Nazar. A homenagem foi proposta pelo vereador Miguel da Saúde e reconhece a trajetória profissional e a contribuição do advogado para o serviço público. A atuação de Fábio Nazar tem uma ligação especial com Varginha. Ele participou do processo que possibilitou a transferência da área do antigo Varginha Tênis Clube para o patrimônio do município, contribuindo para a segurança jurídica do projeto. O espaço hoje é utilizado para atividades de esportes, lazer e de convivência, beneficiando milhares de moradores. A solenidade reuniu diversas autoridades. Ao receber o título, Fábio Murilo Nazar agradeceu a homenagem e disse estar feliz e emocionado por se tornar oficialmente cidadão honorário de Varginha. Ronaldo Trombini, repórter Melodia.
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1: É, estamos agora na última meia hora do Melodia Sertaneja, até 4h30. Depois tem a Ana Rios aqui com o seu programa, né? E depois, na sequência, tem música até as 11h59 e quase meia-noite, direto. Vai até as 5 horas da manhã, música para vocês aqui. Aliás, às 18h15, tem também aqui o Bola na Rede, no comando do José Aladir, não é isso aí? Então vamos lá, agora são 4 horas mais 2 minutinhos. A Roberta Miranda e mais o Reginaldo Rossi, Paula Fernandes dando sequência nessa última meia hora.

Quem tá na escuta nossa também, a Laíde aqui da Fazenda Santa Luzia, ali pertinho da Pedreira Santo Antônio, e também a Ione, lá em Itabuna. Tá lá curtindo a gente, beleza pura, boa tarde pras duas, 4:10.

0: 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Essa é uma homenagem à minha amada neta. Pétala.
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2: É, e a hora não para, meu amigo. Relógio correndo, chega agora 4:18. Para mais duas músicas, né? Leandro e Leonardo, depois de Paulo e Paulino.

agora 4h23, para encerrar a programação de hoje, vamos trazer agora Dudu e Delvan, depois Chico Rei Paraná, e eu volto amanhã. Se Deus, Nossa Senhora, todos os meus protetores e protetoras me acordarem, com certeza eu estarei com vocês aqui. Se eu não acordar, quem vai estar com ele sou eu. Tá bom, até amanhã, boa tarde para todo mundo, bom final de terça-feira.

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5: A CIV de Varginha alerta para os impactos do avanço das apostas online, as chamadas bets, no orçamento das famílias e também no comércio. Segundo o levantamento da Confederação Nacional do Comércio, cerca de 143 bilhões de reais deixaram de circular no varejo brasileiro entre janeiro de 2023 e março de 2026. A entidade também estima gastos de mais de 30 bilhões de reais por mês com apostas, o que pode ter contribuído para levar cerca de 270 mil famílias à inadimplência severa. Para o presidente da ACIV, André Yuki, quando parte da renda vai para as apostas, sobra menos dinheiro para as compras em supermercados, lojas e restaurantes, afetando principalmente os pequenos e médios negócios. A orientação é reforçar a educação financeira e lembrar que aposta deve ser vista apenas como entretenimento e não como investimento ou fonte de renda. Ronaldo Trombini, repórter Melodia.
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1: A Prefeitura de Varginha, através da SEMEL, realizou a Assembleia do Campeonato de Futebol de Base Sub-14 de 2026. O encontro reuniu representantes das equipes para definir os últimos detalhes da competição, como regulamento, formato dos jogos e orientações para garantir uma disputa organizada e segura. No Grupo A estão Novo Futsal, Fertipar, Futebol Moleque, Carvalhos, Gol de Luz, Arena Sion e Real Canaã. Já no Grupo B estão reunidas as equipes do SESI, Mascatinho, R11, Vila Flamengo, Barcelona, Astralis e a Prozep. Durante a assembleia também foram entregues as bolas que serão utilizadas no campeonato. Os jogos serão aos sábados no estádio Nego Horácio da Vila Barcelona pela manhã. Ronaldo Trombini, repórter Melodia.
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4: Dezessete horas e 59 minutos.

0: Judas traiu Jesus por moedas de prata. E nós? Essa é uma reflexão forte, mas que nós devemos fazer na nossa vida para entendermos o nosso comprometimento com a nossa fé, com o amor de Deus por nós. E nós vamos refletir sobre isso a partir de uma passagem que Jesus fala com as pessoas sobre o papel do dinheiro e o papel da vida, do segui-lo, qual deve ser prioritário, a quem devemos servir. Isso é algo que nós devemos ter muito claro na nossa vida, devemos ter um discernimento muito importante sobre o que de fato é prioridade em nossa vida. Porque uma coisa é nós falarmos que é prioridade ou nós pensarmos que é prioridade no nosso interior, mas se o nosso jeito de viver, se as nossas atitudes mostram o contrário, nós devemos ter um olhar maduro sobre a nossa vida e entender de fato que caminho eu estou seguindo. O que as minhas atitudes, o que o meu jeito de viver tem mostrado? Porque pode acontecer de o jeito da gente levar a vida ser diferente do que a gente pensa que é. Do que a gente pensa que é correto, mas as nossas atitudes pode ser que estejam incoerentes com o que a gente pensa. E isso realmente é algo que nós devemos olhar e devemos buscar mudar na nossa vida. E essa passagem que nós vamos usar para refletir, nós temos outras tantas passagens em que nós temos na palavra de Deus direcionamento sobre o papel que vai ter o dinheiro na nossa vida, o papel que vão ter todas as outras coisas na nossa vida. E essa é uma das passagens, e ela nos faz realmente refletir, pois Jesus traz de uma forma muito forte, fazendo uma comparação que ele expressa muito bem o que de fato as escolhas que nós fazemos têm a ver com os resultados que nós temos também. Então, naquele tempo, Jesus disse aos seus discípulos: em verdade vos digo, dificilmente um rico entrará no reino dos céus. E digo ainda mais, é mais fácil um camelo entrar pelo buraco de uma agulha do que um rico entrar no reino de Deus. Então, quando Jesus traz essa comparação, e ali ele estava conversando com alguns dos seus discípulos também, e essa passagem até que nós temos para refletir hoje está em Mateus capítulo 19, 23 a 30, é uma passagem mais extensa. Mas dentro desses primeiros versículos, isso nos faz muitas vezes refletir. Porque Jesus busca uma comparação muito que traz algo extremo, né? Que é mais fácil um camelo passar pelo buraco, né, de uma agulha, do que um rico entrar no reino dos céus. Então é uma comparação mesmo que ele traz essa parte mais extrema para mostrar para nós o quanto isso é importante em nossa vida. E aqui nós também devemos entender que cada coisa deve ter o seu lugar. É isso que Jesus está falando. Não é que você trabalhar, ter seus ganhos de forma honesta é um problema, não. Isso não é um problema, não é isso que Jesus está falando. O que ele está falando é sobre a prioridade. Porque o que acontece quando nós olhamos muitas vezes até dentro da história da humanidade, as pessoas que vão focando sua vida no acúmulo de bens, de dinheiro, elas ficam viciadas nisso, é como um vício. E aí isso se torna o fundamento da sua própria vida. E essa pessoa começa a deixar outras coisas para trás. Começa a deixar as suas prioridades serem só em volta do dinheiro, só daquilo que vai acumular bens. E a pessoa que coloca isso como prioridade em sua vida, na realidade, ela está fazendo uma busca por algo que é muito vazio. É uma busca incessante por algo que nunca vai ser preenchido. Então, muitas vezes, o que acontece com essa pessoa? Ela vai focando a sua vida cada vez mais sempre no acúmulo de bens, em dinheiro, só pensa nisso, só pensa em ter mais dinheiro. Só que ela começa a deixar a sua fé de lado, começa a deixar a sua família de lado, começa a deixar seus amigos de lado, começa a pensar nas relações apenas por interesse. Então é algo que nós devemos refletir e entender que o quanto que eu penso que é o que é prioridade em minha vida e o que de fato é. Como que as minhas atitudes, se fosse analisar apenas as minhas atitudes, o que elas diriam? Sem sermos parciais, sendo muito maduros nesse discernimento de entender essa situação, se você fosse analisar a sua vida hoje, as suas últimas atitudes, sobre o que tem sido prioridade na sua vida, sobre o modo como você vê o papel do dinheiro na sua vida, qual seria esse resultado? É essa reflexão que nós devemos ter. É isso que nós devemos pensar. Que o dinheiro, o resultado do nosso trabalho, as conquistas que nós temos e elas vêm de diversas formas, né? Como reconhecimento, mas como também na parte financeira, nós devemos pensar que lugar isso ocupa na minha vida. Pois isso não deve ser um local prioritário. Se está sendo, nós devemos refletir. Nós devemos olhar para dentro e pensar o que eu estou fazendo da minha vida. Pois isso nos leva a nos perder dentro do caminho. Primeiro porque isso não ocupa nenhum, não preenche nada em nossa vida que é valioso de fato. Segundo que nós vamos começar a mudar os valores. Vamos olhar para o acúmulo de bens, para o dinheiro, para o ganhar o dinheiro, num lugar maior do que ele é. E sempre que nós colocamos alguma coisa em primeiro lugar, outras caem de posição. Isso é óbvio. É como diz na palavra de Deus, não dá para servir a dois senhores. Então, se o dinheiro tem sido o senhor da sua vida, com certeza você está colocando outras coisas em segundo, terceiro, quarto, quinto, sexto lugar. Então é algo que realmente deve ser para ter uma reflexão muito séria, pois se nós não olharmos para isso na nossa vida, não tomarmos este cuidado, nós vamos deixar coisas que são muito mais importantes de lado. Começando com o papel de Deus em nossa vida. Ele tem de fato sido o centro da nossa vida, como às vezes nós falamos por aí que é. Qual o papel das pessoas que nós amamos, da nossa família, dos nossos amigos na nossa vida? Pois se o dinheiro ficar sempre em primeiro lugar, todas essas coisas vão para baixo. E a partir do momento que nós não vamos cultivando isso, essas coisas vão se perdendo. E talvez lá na frente, depois que passar um bom tempo, vamos olhar pelas escolhas erradas de prioridade que nós fizemos em nossa vida. Por isso que a reflexão do início ela é importante, pois nós sempre olhamos para Judas, que trocou Jesus por moedas de prata, como talvez se a gente fosse trazer por um jeito mais informal, como um vilão da história, como um grande absurdo, como conseguiu fazer isso, ele que esteve tão perto de Jesus, viveu com ele. Mas em primeiro momento nós devemos olhar para nós também, fazer uma reflexão muito séria sobre o que nós temos escolhido na nossa vida, o que tem sido prioridade na nossa vida, pois é muito fácil nós olharmos para o erro do outro, para o defeito do outro, para a atitude errada do outro. Mas é difícil olharmos para as nossas, olharmos e também buscarmos um caminho de mudança. Pois isso que é muito bonito dentro da nossa fé, quando nós nos aprofundamos também na palavra de Deus. Jesus sempre nos mostra um caminho nas suas falas de um novo caminho, de seguirmos de um novo jeito. Quantas pessoas que Jesus conversou e sempre com uma frase naquele sentido, que a partir de agora sua vida seja diferente. Se nós fôssemos resumir de uma forma mais simples, trilhe um novo caminho a partir de agora, faça as coisas diferentes a partir de agora, pois é essa transformação que Deus faz em nossa vida quando nós deixamos Ele entrar e ser o centro da nossa vida. Tudo é transformado, as nossas relações, o nosso jeito de viver, as nossas atitudes, as nossas palavras, os nossos pensamentos e também a forma como nós escolhemos o que é prioridade em nossa vida, o que deve estar em primeiro lugar, em segundo, em terceiro e por aí vai. Que possamos deixar cada vez mais Deus ser o centro da nossa vida, deixar Ele entrar na nossa vida de uma forma real e verdadeira e não da boca para fora. Pois não tem jeito, meu irmão, minha irmã. Aquele que deixa Deus entrar na sua vida tem a sua vida transformada. E isso é uma coisa que começa passo a passo. Deixa Ele entrar um pouquinho mais hoje, mais um pouco amanhã e assim sucessivamente. Deus quer fazer parte da nossa vida, mas Ele precisa da nossa atitude de deixar essa porta aberta. Pois aí sim a transformação será feita e as prioridades da nossa vida serão revisadas e serão colocadas no lugar correto. Desejo uma ótima semana e fique com Deus.
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3: 18 horas e 14 minutos.
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6: Olá, você, muito boa noite. Agora são 18 horas mais 15 minutos em Varginha. Este é o programa Bola na Rede, aqui pela Rádio Melodia 102,3. Tudo o que acontece nos esportes de Varginha, de Minas, do Brasil e do mundo, você fica sabendo aqui no Bola na Rede, que vai ao ar de segunda a sexta-feira, a partir das 18 horas e 15 minutos até as 19 horas. Hoje é terça-feira, dia 18 de agosto de 2026, e nós comemoramos no dia de hoje o Dia do Estagiário, o Dia Nacional do Campo Limpo, voltada à conscientização sobre embalagens de defensivos agrícolas. O santo do dia de hoje é Santa Helena. Santa Helena, rogai por nós. Dezoito horas mais 16 minutinhos em Varginha e vamos que vamos no Bola na Rede. Eu sou o José Ladir, o repórter sem limites, e junto comigo hoje para brilhantar o programa Bola na Rede tem o Denilson Figueirinha, nosso comentarista, e também o Paulo Baroni. Vamos ao boa noite do nosso comentarista Denilson Figueirinha, ele que fica conosco até as 19 horas. Boa noite, Denilson, é um prazer tê-lo conosco aqui no programa Bola na Rede.
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8: Boa noite, meu amigo José Ladir Soares, cruzeirense. Ótimo programa para nós, Deus abençoe a todos aí. Ótima terça-feira. Hoje, com muitas novidades, né, Zeca?
6: Muitas novidades.
8: Nós temos aí véspera de uma semana, de uma quarta e quinta decisiva, tanto Sul-Americana quanto Libertadores. Então a gente, alguns times poderão já estar encerrando o ano nesse mês de agosto já, né? Coisa do futebol brasileiro. Então a gente vai comentar isso aí, Zeca. Grande abraço para você.
6: Beleza, tá aí o Denilson que fica conosco até as 19 horas, trazendo muitas informações, mas muita mesmo. E você pode participar conosco através do nosso WhatsApp, 3690-2743, 3690-2743, mandando a sua mensagem. Nós teremos um imenso prazer em divulgar o seu nome aqui. Conosco também está ele, Paulo Baroni, o comentarista que passa a bola sem passar o pano. Ô Paulo, boa noite para você, é um prazer tê-lo conosco aqui no programa Bola na Rede. Você já virou sócio aqui do Bola na Rede, hein, Paulo? Vamos lá, Paulo Baroni.
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10: Boa noite, Zé Ladir. Boa noite, Denilson, Gil. É, já virei sócio, né, Zé
6: Ladir? Que bom,
10: mas a gente fica feliz, né, falar de esporte. A gente sai ali, tem supermercado, né?
6: É verdade.
10: Aí, gente, é bom que dá uma esparecida. É um outro assunto, fora do trabalho da gente. Então,
6: descansa a mente.
10: Descansa a cabeça, a mente, muda, vira o disco, né?
6: É verdade.
10: Então eu fico feliz pelo convite. Hoje aí temos, aí é que você falou, né? Vai ter uma quarta, quinta, com grandes jogos aí.
6: Justamente.
10: E então temos muito assunto por hoje.
6: Beleza, tá aí o Paulo que fica conosco até as 19 horas, trazendo muitas informações. E tem alguém na retaguarda tua lá, né, Paulo, que te passa aí os detalhes, né?
10: Sim, o Otávio tá sempre na escuta. O menino, tem mais um ou outro amigo aqui que pintou uma novidade, ele informa. O Henrique Lemes tá sempre ouvindo a gente.
6: Todo mundo aí.
10: Encaminha aqui no WhatsApp também. Então, esse é legal, né, porque às vezes parece uma notícia. Na hora do programa, a gente já fala e o pessoal já fica atento no que está acontecendo.
6: E um detalhe importante é que o programa não é nosso, o programa é de todos, né? O pessoal está ajudando a gente a fazer o programa, isso é muito importante. 18 e 18, eu gostaria de falar um pouquinho do Amadorzão 2026, o Amadorzão que leva o nome do André Cândido Vitalino, popular Dendéia, Denilson que participou aí da rodada também, né? Eu também participei, o Paulo foi lá, teve lá presente, vendo alguns jogos. E aí, Denilson, esta rodada que teve 10 gols, a média vai abaixando, né, Denilson?
8: Ah, Zeca, depende dos jogos, depende da formação das equipes, né? É, nesse final de semana, todos nós estamos vivendo um período que a gente está coincidindo as competições aqui em Varginha com Copa Sul-Mineira, com Copa Alterosa. Então, o que que acontece? É natural que as equipes, nesse momento, tenham alguns desfalques, como foi no domingo passado agora, várias equipes, Figueirinha, PSG, Registânia...
6: Carvalhos,
8: principalmente, Carvalhos. Falava com meu amigo Garga e ele teve 9 dos 11, 9 não pôde vir, então ele estava com uma preocupação muito grande. Eu acho que isso tem fundamento realmente, porque está coincidindo as competições no mesmo horário, né, Zeca? E isso inviabiliza a gente trazer todo mundo. E a gente sabe que determinadas praças, para os atletas, é até mais viável ou rentável você participar de determinadas competições do que aqui. Então, inviabiliza um pouco. A gente tem 30 inscrições para fazer, então é importante nesse momento mostrar a força de grupo, força de elenco. Foi o que aconteceu domingo, nós principalmente, né? O primeiro jogo eu acompanhei, nós transmitimos no Futebol Varginha, o time do Canaã com o Registânia. O Registânia dispensa comentários, uma referência muito forte, com vários jogadores aqui da cidade, e é uma coisa que o Martelete fez muito bem, que basicamente o time titular dele nesse momento foi montado em cima dos meninos aqui de Varginha. Então isso facilita, estava praticamente todo mundo completo aqui. Já o Canaã foi prejudicado, porque não pôde contar com vários jogadores de fora. Então o resultado de 2-1, o Registânia abriu 2-0. Tá, 2 gols do centroavante PC, gol de centroavante realmente, aquela bola que sobe na área
6: do PC. Do homem que presença na área.
8: Isso, depois o Canaã descontou com o Túlio no final e poderia fazer uma pressão, mas não conseguiu chegar ao empate. No jogo de fundo, né, 1-1 Figueirinha e PSG, um jogo em que o principal nome da partida, ao meu ver, foi o goleiro do PSG, o Marcel.
6: Pegou tudo, hein?
8: Ótimo goleiro, dei até os parabéns para ele depois lá, realmente uma apresentação de gala. Tá, ele que tem um filho dele também que joga no PSG, o lateral esquerdo, muito bom jogador, muito bom mesmo, muito rápido, habilidoso. PSG teve a chance de matar o jogo, não matou. Nós fomos lá numa bola que o Alcides achou um gol lá e conseguimos empate. Eu acho que também não seria justo nós perdermos. Acho que o empate ficou de bom tamanho para as duas equipes. E aí mostrou mais uma vez aquilo que eu falei para você, né, que é a força de elenco. Nós também com vários desfalques, mas o elenco ajudou a gente a conseguir esse ponto. E lá na CEMEL, né, 2 jogos. Sendo que um deles, o Giacomelli, venceu a equipe do Petrópolis por 2-0. E outra
6: primeira vitória do Giacomelli, né?
8: É, exatamente. É importante você pontuar nessa competição, né? E depois a Portuguesa vencendo o time do Carvalho. Que eu disse pra você, o Garga com vários desfalques e isso atrapalhou demais. Mesmo assim, ele teve um bom volume de jogo, teve gol anulado, tudo. Então, 2-1. Mostra, Zeca, esses 4 jogos que teve domingo, mostra o equilíbrio dessa competição. Eu acho que vai ser assim até o final da quinta rodada. Temos vários jogos pela frente aí, então são 5 rodadas, 5 jogos para cada equipe. E esse equilíbrio que a gente está vendo, eu acho que vai continuar, vai permanecer, porque as equipes não vão conseguir contar com todos os seus jogadores à disposição. Talvez lá na frente, quando chegarmos em outubro, na fase de mata, e aí se não tiver nenhuma competição a nível estadual, nível regional aqui, talvez a gente consiga contar com todos. Aí fica diferenciado, mas nesse momento vai ser assim, as equipes desfalcadas, o que pode aumentar cada vez mais esse equilíbrio.
6: Beleza, o Paulo também participou, já está sabendo mais dos jogos que aconteceram, da rodada, né, Paulo? Você deu uma palhinha ontem mesmo, aí tudo isso que o Denilson está falando, porque o time do Carvalhos, a gente estava vendo lá, jogou mais de socorro que todo mundo. Por quê? Porque pegaram os jogadores do Fabril e os jogadores participaram da Copa Alterosa também. Além do jogo do Fabril, participaram de outra competição. Então ficou essa lacuna. Mas parece que agora, a partir de agora, acabou algumas competições e já está tudo beleza.
10: Ô Zeca, então não adianta reclamar. É. Já sabia que, né? Já tinha conhecimento que isso ia acontecer. Então tem que pensar agora na força do elenco. Não adianta, né? Um ou outro jogo, pelo que o Denilson já explicou, vai acontecer desse desfalque, né?
8: Final de mês de agosto, agora início de setembro, a tendência é talvez ser um pouco até mais pior um pouco, porque A Copa Alterosa entra agora na fase de mata. Nesse final de semana já
10: não começa. Consegue, Denilson, fazer alguma alteração na tabela?
8: É porque a CEMEL tem são organizações diferentes, né? A CEMEL tem a tabela dela aqui e a Copa Alterosa tem a tabela dela.
10: Eu digo assim, pelo brilho do torneio, né? Então, de repente começa também jogos com sem esses jogadores, igual você falou do Fabril, contratações. É uma opinião que às vezes ser pedido, né?
8: É, porque na verdade são organizações diferentes que organizam o campeonato. Então, tem aquele detalhe, os times resolvem jogar e Copa Sul-Mineira e Copa Alterosa. Normalmente, quem manda os jogos ou quem tem o mando do jogo escolhe o horário que quer jogar. E aí você vai escolher aquele horário que é melhor para você, para sua torcida, para a cidade. Então, infelizmente, coincide.
10: Então, mas... é o que tem, né, Denilson? O pessoal tem que entender. Então, é o que eu estou repetindo, né? Você tem que ter aí, por exemplo, seu time mesmo lá, quantos atletas...
8: Nós temos 5 desfalques.
10: Então, quantos atletas inscritos?
8: Nós temos 25 jogadores, então nós tivemos 5 desfalques e teve no time lá cerca de 15 ou 16, faltaram alguns também, então...
10: Então, é o que tem para hoje, né? Não adianta chorar, né? E vamos jogar. Até por isso, Denilson, de repente agora o pessoal também entrosando, né, com mais jogos, que também esses placares aí do 1-0, 2-1.
8: Mas tá bem, tá bem equilibrado, magro, né? A competição nesse momento. Eu acho que tá bem equilibrado. Eu acho que.
10: Eu gostei muito do jogo do Registani ali, eu achei que jogou muito bem, então.
8: Não
10: vi tão assim abaixo do esperado.
6: E outra coisa, a organização do evento, uma organização muito boa, muito bem feita pela CEMEL, realização da prefeitura, né? Isso aí ajuda demais.
8: Com certeza.
6: Ô, gente, 18 horas mais 25 minutos, saindo aí do campeonato amadorzão, vamos falar da Série A do Campeonato Brasileiro, que teve um jogo separado ontem, Internacional e Remo. O jogo ficou 1-1. O Internacional marcou o gol aos 2 minutos de jogo, em 2 minutos. Abriu o marcador, segurou o jogo até no finalzinho dos acréscimos do segundo tempo. E numa falta lá, o jogador do Remo, Vitor Ramos, acha uma falta e empata o jogo. Com o resultado, o Inter conseguiu sair da zona do rebaixamento. Um pontinho, Salvador, empurrou o Mirassol para a zona do rebaixamento. E aí, Paulo?
10: Eu acho triste pro Inter, né? A gente, todo torneio para o Inter, favorito aí para chegar entre os primeiros. E tem há bons anos aí que vem decepcionando. Agora, é aquele negócio, né, Denilson? Futebol é até o final. Um vacilo, um descuido.
8: E saiu logo cedo na frente, né?
6: 2 minutos.
8: O Carbureiro lá jogando muito bem, fazendo um gol. E aí, agora, tem um detalhe, né, Zé, que é importante nós ressaltarmos aqui. Eu acho, na minha opinião, que aquela bola era uma bola defensável, né?
6: Eu também achei, o Matheus Cunha.
8: Uma falta, batida de muito longe, 49 segundo tempo, mesmo que há um pequeno desvio ali no
10: jogador. Os cornetas hoje estão tudo falando isso.
8: Então, há um pequeno desvio no jogador do Inter de cabeça, mas assim, eu entendo que é uma bola defensável. A gente já viu, até próprio ele mesmo, tinha condições de pegar aquela bola. Acho que ele pulou um pouquinho atrasado, mesmo com esse desvio. E aí custou 2 pontos importantes para o Inter, né? O Remo é um time, Zeca, que vai dar muito trabalho. Dar muito time,
6: é imprevisível, né?
8: O Remo está fazendo um campeonato justo, tem um time, um pessoal embolado ali embaixo.
10: Joga certinho.
8: Então, assim, é uma turma boa ali brigando, mas o Inter não contava com esse tropeço em casa, não.
6: E o pessoal do Inter ficou pé da vida por causa de tudo isso, né? Era 3 pontos garantidos, já estava contando com isso, mas não sabia do adversário do outro lado. Então, futebol da Série A também é dessa maneira. Tem
10: Zeca, surpresa. No início do torneio, normalmente os times... eles já pegam a tabela e falam, ó, contra o Remo, 3 pontos. Contra o Mirassol, 3 pontos. Entendeu? Contra o Chapecoense, 3 pontos. Eles fazem um cálculo, uma estimativa, entendeu?
6: Existe todo time,
10: um cálculo, uma estimativa, uma expectativa. Que é aqueles times, né?
8: Principalmente times que não vão brigar pelo título. Assim, ó, eu vou brigar para não cair.
6: Para permanecer no campeonato.
8: Tá aqui.
10: Aí quando perde 2 pontos assim, exato, aí é dureza, hein?
8: Zeca, mas assim, é importante a gente lembrar que é o seguinte, daqui a pouco você vai trazer a classificação, mas dessa turma que tá lá embaixo, Inter, Vasco, Grêmio, Santos, Mirassol, o Inter é que vem jogando o melhor futebol no momento.
6: É, com certeza. Deu uma...
8: O Corinthians fora da Libertadores, vem tendo bons resultados no Campeonato Brasileiro. Então, ou seja, eu acho que foi um problema ontem, um asterisco aí, que eles não contavam com esse empate, não.
6: Deu uma ranqueada boa no futebol brasileiro, a equipe do Internacional. O G5, agora é G5, né? Palmeiras 48, Flamengo 45, um jogo a menos. Atlético Paranaense 41, Fluminense 38 e Cruzeiro 36. No Z4, Mirassol 23, pegou a vaga do Inter. Remo 23, Vasco 22, Chapecoense 11. Chapecoense já está fora, vocês acreditam nisso?
10: Ah, difícil,
8: tá,
10: né?
8: Tá fora, Zé? Né? Eu 11 pontos, né, Paulo?
10: Tá fora, sim, tem muito ponto ainda para ser. Mas dentro do que a gente tem visto aí dos jogos da Chapecoense, acho difícil mudar alguma coisa.
6: Tá certo. 18 horas mais 29 minutos. Quem está mandando um alô para nós aqui, o Zé Brás, de Três Corações. Alô, Zé Brás. Tem também o Paulo Sérgio Silva, tem a Marilda Zanin, de Três Corações, mandando um abraço pra gente. Tem o Japé Redondo, Lara, Tomás Lara, turma boa demais, Rodolfo, eu vi o Rodolfo hoje. Um abraço, viu, Rodolfo? A toda a turma do Rio Verde, né, Denilson?
8: Ah, o Rodolfo é uma pessoa maravilhosa, né, cara? Ele e o Lara, dois amigos que a gente... O Rodolfo já conheci de velhos tempos, o Lara faz uns 3 anos que eu conheci ele, assim, mas duas pessoas maravilhosas, um presidente, o outro vice, de uma coerência, verdade, de uma educação, de um equilíbrio, tanto, então...
6: É o pessoal todo do Rio Verde, né, Denilson?
8: É, exatamente. Então, um grande abraço a todos eles, o Lara tá mandando um abraço para todos nós aqui. E o Lara, assim, dispensa comentário, né? Porque o que ele faz para aquela instituição Rio Verde, ele e várias pessoas que estão lá, realmente é muito importante. Porque o Rio Verde não é só futebol, né? O Rio Verde tem um lado social também.
6: Justamente,
8: muito
6: importante, isso que é importante.
8: Tá? Então acho que isso é bacana demais, o trabalho que todos eles lá realizam. Então, um grande e um forte abraço para todos eles.
10: Tonho pediu um abraço aqui na porta agora, viu? Vamos lá. De passar de carro, ó, manda um abraço para mim. Aí, Tonho, tá, ó. Então, ele falou que não perde um programa. Um abraço, tá mandado.
6: Tá mandado um abraço, né? Beleza. E o pessoal lá do supermercado também, não?
10: Ah, supermercado Barone, o pessoal tá lá, né? Sempre na escuta, né, Zeca?
6: Ó, gente, falando agora da Série B do Campeonato Brasileiro, só queria destacar um jogo aqui que aconteceu, né, no domingo, já passou bastante tempo, mas o América perdeu de novo dentro do Independência para o Atlético, 3-1. A América não vai, né, gente? Que coisa, hein?
10: Que tristeza, hein, Zeca? Que novidade, hein?
6: Que novidade. A hora que ganha tem que tocar aquela música do Aleluia, né, Denilson?
8: Ah, então, né, Zeca?
10: Que assim, imprevisível, hein?
8: Então, né, e o futebol brasileiro é isso, tá, gente? O futebol brasileiro é isso, porque se você for lembrar, Paulo Baroni, 3-4 anos atrás o América jogava Sul-Americana, disputando fases de mata-mata, de oitavas de final, de quarto final de Copa do Brasil.
6: Justamente.
8: E aí, do nada...
10: Sempre você... terça força do
8: e
10: futebol
8: aí,
10: mineiro.
8: E aí, o que era o forte do América? O que era o forte do América e vários outros clubes brasileiros? Revelar bons jogadores, vender, pegar essa grana e reinvestir no clube. O América passou aí uns 3, 4 anos num nível muito bom do futebol brasileiro.
6: Muito alto.
8: E eu achava que o América não ia mais cair. E aí depois começou a cair e tem que tomar muito cuidado, porque quando você começa a cair desse jeito, de forma vertiginosa, tem que tomar muito cuidado para não parar numa Série C, numa Série D.
10: E depois para voltar...
8: Exatamente, entendeu?
6: Não lembro o caso do Boa aqui, né?
8: É, Boa, foi caindo. Boa, São Caetano, Brasiliense, justamente. Santo André, vários outros exemplos.
10: Ninguém nem lembra aí, mais de São Caetano. Ninguém lembra, o time que jogou Série A ali por alguns anos.
8: O time que foi vice-campeão da Libertadores em 2001.
6: É verdade, deu um trabalho danado para todos os times brasileiros.
8: Você precisa tomar cuidado, principalmente esses times que não tem grande tradição, que não tem camisa, que não...
10: Vai de ladeira abaixo.
8: É difícil, tem que tomar cuidado com essa gestão. Infelizmente, eu acho que o América já tem que começar... pensar no planejamento do ano que vem.
6: 18 horas mais 32 minutos e tem jogo hoje, né, da Série B do Campeonato Brasileiro, tem jogos. 19 horas e 30 minutos, Londrina e Atlético Goianiense, 21:30 tem Náutico e Ceará, 21:35 Goiás e Juventude. Às vezes tem alguns jogos da Série B que se tornam melhores que jogos da Série A, né, Paulo?
10: Sim, são times também que estão na Série B, mas são a maioria em nível Série A, Zeca. Diferença,
6: é verdade, já passou pela Série
10: é pouca.
6: A, já teve uma...
10: É, joga um time da Série A com um time da Série B, a diferença é mínima. Então, são bons jogos, eu acho que compensa assistir. E times aí igual Ceará, Juventude, né? Eu não tenho... São times, assim, de tradição do nosso futebol brasileiro.
8: Ah, e tem uns aí que o Fortaleza, principalmente, né, que é outro nós citávamos, nós falávamos do exemplo do América, Fortaleza é outro também. Fortaleza não pode deixar de voltar para a Série A o ano que vem.
6: Não pode,
8: pelo que fez nos últimos anos, ele tem que bater lá e voltar.
10: Mas não tá fácil.
8: Não tá fácil, porque lá tem uma galera ali, principalmente nesse ano que mudou, são quatro que vão, são dois que vão subir direto, não é isso? E depois você tem aquele playoff lá para definir os outros.
6: É verdade. Ô, Denilson, tem um ouvinte nosso aqui. É o Milton Júnior, ele é motorista de aplicativo. Ele tá mandando um abraço a todos nós, ele é corintiano. Tá firme aí, torcendo pro Corinthians, mandando um abraço para você, pro Paulo, para todos nós. Um abraço para todos os corintianos. Nós aqui agradecemos. Um abraço, viu, Milton Júnior? Um grande abraço para você pelas ruas da cidade.
10: Trabalhando, falando em Corinthians,
6: e curtindo o programa.
10: Falando em Corinthians, você tá feliz, Denilson? Com a recontratação do Memphis?
6: Mexeu na ferida.
8: Tá na pauta, né? Daqui a pouco a gente vai falar.
10: Não, mas um spoiler.
8: Tô feliz.
6: 18h34, então vamos falar aí da Copa Libertadores. O Fluminense joga daqui a pouquinho um jogo da vida ou morte lá na Argentina pela Copa Libertadores. O Fluminense entra em campo nessa terça-feira, dia 18, daqui a pouquinho, 19 horas, no estádio Malvinas Argentinas, em Mendoza, lá na Argentina, pelas oitavas de final do jogo de volta da Copa Libertadores. Aqui no Rio de Janeiro foi 0-0. E o Fluminense precisa fazer uma campanha que não conseguiu fazer em toda a Libertadores, Paulo. Não ganhou um jogo.
10: A tendência é que o Fluminense saia da Libertadores, porque esse time da Argentina, o Fluminense não ganhou nenhuma vez ainda. Deu trabalho aqui dentro do Maracanã. Agora, futebol é jogado, né, Zé? A tendência. O Fluminense com certeza tem mais time. Agora tem que chegar lá, time argentino não é fácil.
8: Mas foi muito prejudicado pelo primeiro jogo, né? O fato de não ter vencido em casa.
10: Então.
8: Mas é tem esse fator. Mas aí, se você quiser ver o copo mais cheio, ou meio cheio, você vai ver que ele venceu o líder Palmeiras na última rodada. O técnico foi demitido, entrou o Marcão, que é um eterno auxiliar.
10: Você acredita que o Fluminense animou com essa vitória? Trocou o técnico, trocou não, né? Pegou o auxiliar, que o Marcão, que o auxiliar de luxo ali que ele tem. Você acha que ele pode entrar mais animado hoje, Denilson?
8: Não é nem questão de mais animado. Eu penso assim no futebol. Todas as vezes que há uma demissão de um técnico, um grupo de jogadores hoje são 25, 28 profissionais, 28, 30 jogadores que tem no elenco profissional.
6: Com certeza.
8: Exatamente. É muito difícil o técnico agradar a 30.
10: Sim.
8: E às vezes até aqueles que são titulares não agradam do técnico que estão lá.
10: Jogando fora de posição.
8: E aí, quando você tem uma demissão de um técnico, é natural que nos dois, três primeiros jogos, mesmo que seja um interino, que seja um outro que chega, você tem uma diferenciação.
10: E quer mostrar serviço também, né?
8: Da equipe. Então, eu acredito que seja isso. O Marcão, sempre que precisa, ele está lá. Mas é aquilo que eu falo, futebol brasileiro. Por que não apostar no Marcão como um técnico
6: definitivo, né?
8: Pelo menos para ver. Porque ele já venceu o Palmeiras, venceu, tem capacidade, mas não, a gente costuma apostar, mais uma vez, em técnicos que já deu certo.
10: Mas Denilson,
8: você pode ter certeza que o Fluminense vai atrás de um técnico que já deu certo.
10: O Marcão, se ele se passar definitivo, se der errado, ele é demitido.
6: Ele perde o serviço,
8: não,
6: é verdade.
8: Não perde, não. Ele
10: tem
8: tá lá.
10: Tem que fazer um contrato aí,
8: tá
10: olha.
8: Lá, se ele deu, é o eterno
10: se auxiliar. Der errado, eu volto para o auxiliar.
8: É porque ele, assim, ele é contratado do Fluminense, ele é funcionário do Fluminense. E o Fluminense, e aí nós, torcedores, nós temos culpa nisso. Porque a gente não auxilia o clube nesse momento. Porque a gente não admite que o Fluminense põe um Marcão para ser um técnico definitivo e aposta nele.
10: E toda vez que ele pega, o time cresce.
8: A torcida quer o quê? Que toda vez que sai, que vai atrás de um medalhão como técnico. E nem sempre o medalhão dá certo. E o exemplo disso chama-se Renato Gaúcho. Toda vez. Renato Gaúcho, o último trabalho dele, ou talvez o único, ser campeão da Libertadores pelo Grêmio em 2017. Lá pra cá, conta no dedo o trabalho do Renato Gaúcho. E sempre ganhando seu R$1 milhão nos clubes aí.
10: Mas, e outra coisa, Denilson, esses medalhões aí, não, quem tá no mercado hoje aí que o Fluminense pode ir atrás?
8: E nem deveria ir.
6: Vai ser treinador estrangeiro, pode ter certeza disso.
8: Nem deveria.
10: Mais um português.
6: Quem tá ligado conosco aqui, Denilson, é o Valtinho da Figueirinha.
8: Ah, o Valtinho, grande abraço para ele, grande amigo, tá lá.
6: É lá sempre na saída lá do Sagrado.
8: Ali no campo da Varjana, do Getúlio, isso, do Mauro ali. Ele mora lá, gente
6: Pais
8: boa.
6: Da gêmea, Denilson.
8: É, exatamente.
6: Beatriz e Patrícia.
8: Uma casada com o Getúlio, outra casada com meu amigo Mauro, duas pessoas finíssimas, gente boa. Durante muito tempo nós jogamos lá e ele resenhava com a gente todo domingo, participava da resenha, do churrasco lá. E sempre acompanha o programa Bola na Rede. Um grande abraço para ele.
6: Alô, Valtinho, um abraço para você. Muito obrigado pela sua sintonia. Tem um Tostão também, lá na Barcelona, curtindo o programa Bola na Rede. Só para terminar a matéria aqui do Fluminense. Fluminense vai de Fábio, Guga, Inácio, Thiago, Silva e René, Hércules, Martinelli e Ganso, Canóbio, Soteldo e Hulk. O treinador é o Marcão. Você assiste esse jogo pela ESPN ou pela Disney Plus. Jogo que você assiste daqui a pouquinho, às 19 horas. oitavas de final também da Sul-Americana. Mas antes de falar da Sul-Americana, Denilson vai dar um pitaco no Corinthians, que joga também a Libertadores. Denilson, um jogo de vida ou morte pro time do Corinthians depois da queda do contra o Cruzeiro. E vou falar uma coisa para você. Pessoal, vai encher a Arena Corinthians, já venderam todos os ingressos e todo mundo acreditando aí.
8: Aí eu vou trocar o seu.
6: Na classificação.
8: Vou trocar você. É. Corinthians enche a Arena, seja contra a Inter de Limeira, seja contra o Rosário Central. A torcida do Corinthians, você sabe disso.
6: Arena falando,
8: mentira, Paulo. A torcida do Corinthians é pé da vida.
6: Mas é bom falar isso, viu?
8: A torcida do Corinthians enche o estádio, na fase boa e principalmente na fase ruim. Tanto é que o Corinthians passou 23 anos sem ganhar título e foi a torcida que mais cresceu naquele período.
6: Verdade.
8: Então, ou seja, por isso que é o nome de fiel. Isso aí a gente tem que
10: torcida levar. Torcida apaixonada, né?
8: É. Isso tem que levar. É a do Flamengo é maior? É. Mas é a torcida igual a do Corinthians.
6: Não tem pra ninguém.
8: Agora, falando do jogo de amanhã, Zeca, é de quinta-feira, na verdade.
6: Quinta-feira.
8: Hoje teve aí, o Paulo confirmou com a gente a renovação do Memphis, que se você pensar de forma financeira, por tudo aquilo que poderia acontecer dele ser... não renovar e no dia seguinte ir na FIFA querer cobrar os 72 milhões Justamente. De reais, aí o custo-benefício ele vai ser positivo para o Corinthians, porque vai dividir a dívida em dois anos, 24 meses, abriu mão de 30 milhões de reais.
10: Ficou bom para ambas as partes. Né?
8: Ele criou uma sinergia muito grande com a torcida do Corinthians. A torcida do Corinthians gosta dele, ele gosta da torcida.
6: Justamente.
8: Ele, quando chegou em 2024, você se lembra, o Corinthians estava rebaixado. O Corinthians engatou uma sequência, né, Paulo Barão, de 9 vitórias.
10: Exatamente.
8: Onde ele teve uma participação incrível. Teve participação no título paulista contra o Palmeiras. Teve participação na final da Copa Brasil, quando o Corinthians foi campeão assim do Vasco. Então, ou seja, quando precisa dele para decidir...
10: Futebol ele tem.
8: Ele decide. Então, eu acho que, ainda mais depois que perdeu o Yuri Alberto, eu acho que ficou bom para todas as partes. E ele deu uma declaração depois de ser campeão da Copa Brasil ano passado, que as pessoas que não gostavam do Corinthians tinham que sair. Se referindo aos dirigentes.
6: É verdade.
8: Porque hoje
6: é.
8: Os dirigentes, todo o Brasil, só pensa nele, né, Paulo? Isso é um mal do futebol brasileiro, chama-se dirigente.
10: Eu acho que o futebol brasileiro tem pouco ídolo hoje. E esses ídolos, igual você está dizendo que o Memphis é um ídolo ali no Corinthians, então tem que ter apoio. Ajustaram ali, né? O dinheiro era muito, né?
8: E é muito ainda.
10: É muito ainda.
8: Ainda é muito.
10: Então eu acho que ficou bom pro Corinthians. O Corinthians teve que recuar, porque a hora que ele avisou que ia cobrar na justiça, a coisa
8: e outra
10: ficou
8: coisa,
10: feia. É muito dinheiro.
8: A torcida do Corinthians, aí a gente fala da torcida do Corinthians de São Paulo, teve um peso muito grande, porque pressionou demais o presidente.
6: Com certeza.
8: O presidente fez aqui, lá, porque vários diretores que vão apoiar o presidente no final do ano para a reeleição era contra a contratação do Memphis pelo Augusto Melo. Então não queria que o Memphis renovasse. Então o que o presidente Stable fez? Eu não vou renovar e eu tenho o apoio desses diretores depois na reeleição.
6: É,
8: a torcida, sabendo disso, que era uma coisa política, foi lá e pressionou. E aí tanto é que
10: olha, voltou atrás. O contrato dele é astronômico. Vamos ser sinceros, né?
6: Ele baixou o valor dele.
10: Ele vem baixando, então assim, o erro foi lá atrás.
8: O primeiro contrato foi uma coisa surreal. E esse agora tá dentro da realidade, porque esse agora ele vai ganhar 1.800.000 por mês.
6: É, baixou
8: dentro. Tá dentro.
10: Ué, o Fred que tá vindo pro Atlético.
8: É do mesmo patamar do Arrascaeta, do Alexandre.
10: Só gostou muito mais
8: do
10: Memphis.
8: Desses jogadores. Só que é o seguinte, o primeiro, com quase 6 milhões por mês, que era uma coisa fora do normal.
10: Impagável.
6: Exatamente. Uma coisa que não pode acontecer também dentro do Corinthians, Anilson, você também protesta contra isso, esses incidentes. O Corinthians tá... foi punido pelo STJD, o torcedor invadiu o campo, atirar objetos dentro de campo. É muito difícil a gente ver isso no time do Corinthians, né, na organização da torcida.
8: Ah, mas isso aí não é só...
6: Não é só no Corinthians.
8: Isso aí acontece no Palmeiras, no Atlético, no Flamengo, Fluminense. Esse negócio de torcida jogar as coisas dentro de campo, de protestar, isso aí é...
6: Invadir
10: é um jogador, é um torcedor, é outro,
8: isso aí,
10: Zeca, que não tem respeito.
8: Isso aí chama-se falta de educação.
10: É, não tem educação, entendeu?
8: Ele não entende
10: que prejudica
8: isso.
10: O seu time.
8: É, exatamente.
6: Ô, gente, são 18 horas mais 43 minutinhos. Eu queria que o Denilson falasse, você não teve jeito de opinar, o Paulo já opinou também, a respeito, Denilson, desse treinador Danilo, que está no Pouso Alegre, e de repente vai lá, sobe o Uberlândia para a Série C do Campeonato Brasileiro em 2027. Fez uma campanha muito bonita, saiu do Pouso Alegre, chamaram para o Uberlândia, a SAF do Fábio Mineiro, né, Denilson?
8: Eu torço muito, Paulo Barone, para que esses grandes ex-jogadores... Eu torço muito pelo Rogério Ceni, acho o Rogério Ceni um técnico que poderia ser um grande técnico no futebol brasileiro. conhece muito de futebol, foi um cracaço dentro de campo, um ídolo realmente, uma referência. O Alex, que está no Atlético, torço muito para que o Alex Cabeção dê certo, porque conhece demais de futebol, quer ver o time jogando futebol. E agora o Danilo, que foi um craque também fora de campo, já fez um trabalho excelente na base do Corinthians, veio para o Pouso Alegre e fez um campeonato mineiro que nós presenciamos aqui, muito bom. É, e agora foi para o Uberlândia e conseguiu subir o periquito.
10: Será que continua lá? Porque os olheiros aí do futebol, com certeza.
8: Ah, eu acho pouco provável.
10: Pode aproximar do Danilo e levar.
8: Acho pouco provável ele continuar, porque.
6: O Alex também.
8: É natural, né, Paulo? Ele estava aqui no Campeonato Mineiro, pegou um time na Série B. É uma
10: escadinha, né?
8: É, exatamente. É uma escadinha, então.
6: Além do Uberlândia, ABC de Natal, Asa de Arapiraca e Gama de Brasília garantiram acesso da Série D para a Série C do Campeonato Brasileiro 2027. E ainda tem os playoffs, né, de acesso, mas duas equipes podem subir. Nacional do Amazonas vai enfrentar

0: eu penso o seguinte, técnico igual o Abel não Ferreira é no Palmeiras, ele não pode ser demitido, ele tem que sair por livre e espontânea vontade. É o maior técnico da história do clube. Como é que você vai demitir, Paulo Baroni, o maior técnico da história do clube?
1: Denilson, o torcedor acha que vai, o time vai ser campeão em todo o torneio. É. Isso aí esquece. Entendeu? Então, mas o retrospecto do Abel é de sempre chegar entre os três primeiros.
0: Você não demite o maior técnico da história. Óbvio que encerrar o contrato dele. Abel, você quer continuar? Não, não quero, quero ir embora. Aí você faz uma festa, despedida pra ele, manda.
1: Mas, Denilson, é impossível. O pessoal acha que o Palmeiras vai entrar no início do ano num torneio aí pra ser campeão em todo. Isso não é possível.
0: E tem outra coisa, né, Paulo? Qual time no futebol brasileiro está disputando ainda em condições de igualdade de ser campeão nas três competições?
1: Exatamente, ele está bem nas três competições e quer tirar o técnico.
0: Cara.
1: Então é o torcedor, esses torcedores apaixonados, ele é apaixonado ou ele não entende nada de futebol.
2: Manda para o Cruzeiro.
1: Eu acho até, eu não sei para que a Leila ainda dá confiança.
2: Mas ela debate muito, o pessoal
1: pra quê?
2: Já pega no pé dela, isso aí é briga de política.
1: Olha, nós já estamos, hoje no Brasil, já não temos assim, grandes técnicos. Então você vai tirar, para mim, ele é o melhor técnico hoje, disparado do futebol brasileiro.
0: Você tá atravessando um momento
1: anos,
0: ruim? Tá.
1: Há quantos anos ele vem... ele tá atravessando um momento ruim, é líder do brasileiro?
0: Exatamente, é os torcedores.
1: Ele tá em momento ruim.
0: Mas isso aí eu acho que são torcedores, ô Paulo. Isso aí eu acho que tem muito a ver com política, viu, Zé? Que são aquele grupo que quer tumultuar essas coisas.
2: Justamente,
0: eu acho que 99% da torcida do Palmeiras não querem que o Abel saia. Você pode fazer uma pesquisa aí pra você ver com os palmeirenses, teus amigos. 99% não querem.
2: Ninguém quer, é verdade.
1: Denilson, ele entra ano, sai ano, forma grandes seleções, forma,
0: vende
1: jogador
0: por um preço maravilhoso.
1: Então assim, olha o que ele traz de retorno pro Palmeiras.
0: Mas, vamos citar dois aí que tava na Copa do Mundo. Um não tava machucado, mas Estevão e Endrick.
2: É.
0: Só isso. Então, assim, só isso que ele revelou nos últimos dois
1: anos. Vitor Roque saiu, agora tá de volta. Agora é o Flaco Lopes.
2: Aí, Paulo.
1: Já foi pra Copa. Isso. Ninguém sabia que era o Flaco Lopes. Então, assim, o pessoal tem muita noção.
2: Ô, Paulo, tem uma notícia aqui que serve pra você também. Antes eu queria mandar um abraço pro Henrique Lemes, Vinícius Ramos, Juan Ramos.
1: Então é sobre o Flamengo.
2: Mariana.
1: Esse abraço que você tá mandando.
2: Mariana, tá falando Carlão aí, da Valinha. Alô, Carlão, um abraço pra você.
0: Como é que é com o Carlão
1: em campo? Só flamenguista, gente boa.
2: Com o Carlão em campo não tem...
0: Ô, Canela.
2: Não tem pra cara em branco.
0: Canela, só tô mandando uma mensagem pra você. Você não for não, domingo tem jogo decisivo no torneio, tá? E eu vou estar presente e o goleador tem que estar lá, hein? Você, por favor, não vai me faltar domingo, não.
2: Ele vai viajar.
1: Ele joga essa bola toda,
2: hein? Mesmo,
1: ele,
2: hein?
1: Ele joga isso
0: não,
1: tudo?
0: Não, ele não joga nada, mas ele mete gol.
1: Oh,
0: é impressionante. É igual meu pai, não joga nada, mas gol é com ele mesmo.
2: Gol ele faz. Um abraço também pro Helder Mendes, toda a nossa turma. Tem o Felipe, que tá aqui conosco. Ô, gente, Paulo, pra você primeiro. O pessoal tá falando que Palmeiras e Flamengo, te perguntei isso ontem, tem a mesma chance de ser campeão brasileiro do Campeonato Brasileiro. Palmeiras um pouquinho mais, 43,7%. E o Flamengo 43%.
1: Não, eu acho que eles estão em igualdade. Essa diferença de porcentagem é porque tem 3 pontos a mais, né?
2: É verdade.
1: Mas tem um jogo a mais, tem, né? Então, assim, pra mim, 50-50. Não vejo um outro time no futebol brasileiro aí que possa tirar o título deles.
0: E outra
1: Cruzeiro
0: coisa...
1: vem subindo, mas ainda tá longe.
0: Você é professor de quê, Zeca, mesmo?
2: Matemática e física.
0: Então você, como professor de matemática, você já sabe bem que matemática não se aplica no futebol. Mas é verdade. Mas
1: sim, exatamente.
2: Mas o pessoal usa demais a calculadora.
1: Não, mas, assim, eu entendi a pergunta que o Zeca fez.
0: Mas você concorda comigo?
1: Em cima dos dois, que o título fica ali.
0: Mas
1: aí eu concordo.
0: Mas matemática
1: agora
0: não se aplica no
1: se
0: futebol.
1: Se deixar, nós temos aquela... uma frase antiga. Deixou o Flamengo encostar, passou, já era.
0: E aí o Flamengo...
2: aí tá falando aqui, o Denilson tá falando, ó. Assim diz o Departamento de Matemática da UFMG, aqui de Minas Gerais. Mas um detalhe importante, usa a calculadora, usa tudo.
1: Agora o Palmeiras está pressionado. O Flamengo encostou, é uma pressão enorme, né? Porque o Palmeiras agora tem que entrar para ganhar o jogo. Se tropeçar, o Flamengo vai passar.
0: Vai. Se deixar, passa.
2: Ô, gente, tem uma informação aqui que o R. Kenny, né, revelou que deve iniciar nos próximos dias as negociações para renovar seu contrato com o

0: Bayern de Munique. O atacante inglês, que tem vínculo com o clube alemão até 2027, afirmou que as conversas foram adiadas, mas agora já foram retomadas e ele é um sério candidato à bola de ouro desse ano. E aí, Denilson?
1: Ah, mas ele tem que renovar mesmo, porque ficou toda a sua carreira no Tottenham, não ganhou um título. Foi lá pro Bayern e começou a ganhar um.
0: Ganhar tudo quanto é título.
1: É, tá sendo cotado agora para ser bola de ouro e, na minha opinião, deveria ser, porque se juntar a Copa do Mundo, Liga, Campeonato Alemão, para mim ele foi o melhor jogador do ano de 2025-2026, chama-se Harry Kane. Para mim ele merece essa bola de ouro.
0: E aí, Paulo?
2: Também acho loucura o Bayern perder um centroavante do nível dele.
1: Ele é centroavante, ele é meia.
2: Ele é um jogador. Você já percebeu? Ele não cria caso, joga bem todo jogo, ele é firme. Ele assim, é exemplo ali. Eu acho que o Bayern não vai deixar de renovar
1: ele. Pelo conjunto da O, para mim, ele merece levar a bola de ouro no final do ano.
0: E outro jogador também que já confirmou a sua renovação com a equipe do Barcelona foi o Rodri. E aí? Já estava esse namoro há muito tempo, roubaram ele do Real Madrid.
1: Renovação não, né? Uma contratação.
2: Foi contratação, né?
0: Então, a contratação é, já está sacramentada.
2: É, então, o pessoal achou que primeiro foi o Real Madrid, né? Que procurou.
0: Ele gostou mais do esquema.
2: É, mas é lógico. Eu comentei alguns programas aqui, gente.
1: Na verdade, eu acho que
2: o futebol dele tem a ver com o Valé. Ele é estilo Xavi, Iniesta, na época do Messi, Ronaldo. Você já pensou ele no meio ali daquela galera?
1: E tá fraco ele ou não? O principal jogador, capitão do Manchester City, ganhou tudo lá. Aí ele tinha duas propostas pra escolher, somente as duas propostas. Barcelona ou Real Madrid. Tá fraco ele ou não?
2: Joga moeda, ao lado que caiu.
1: A proposta que ele tinha uma do Real Madrid e do Barcelona, só isso.
0: Só isso.
1: Só isso que ele tinha nas mãos.
2: Barulho ímpar.
1: Ah, é brincadeira, né?
0: Tem mais uma notícia internacional aqui que a ESPN divulgou nesta terça-feira, dia 18, o F100, uma lista com 100 melhores jogadores do mundo. O ranking leva em conta as posições e cria uma classificação para cada função em campo. Assim, o Brasil conta com 8 representantes, todos atuando no futebol europeu. Vamos ver se vocês concordam aí. Os brasileiros são Gabriel Magalhães, Rafinha, João Pedro, Alisson, Marquinhos, Vini Júnior, Bruno Guimarães e Igor Thiago. Olha o Igor Thiago aparecendo aí, olha aí.
2: Há controvérsias.
1: Nós não falamos agora há pouco da matemática, Alisson, no futebol?
2: Então, Alisson pra mim, infelizmente, Igor Thiago.
1: Essa lista aí é a mesma coisa, depende de gosto. Então, tem gente que acha que o Pelé não foi o melhor do mundo, a gente tem que respeitar.
2: Aí dessa
1: tem gente
2: lista,
1: que acha que o Messi não é o melhor do mundo, tem que respeitar.
2: Dessa lista, provavelmente uns 4 a 5 jogadores, eu nem lembraria o nome.
1: É, impressionante. Agora, se você falar do Alisson aí, muita gente vai trucar. Mas lista. Lista, cada um tem a sua, né, Paulo?
2: É.
0: Lista, agora, cada um tem a sua. O detalhe importante é que a França é o país com mais atletas nessa lista, enquanto que a Espanha aparece na segunda posição, junto com a Inglaterra.
2: Justo.
1: São seleções
2: que vêm bem aí nas Copas, né?
1: Aí já tem todas
2: as finais aí grandes torneios, né?
0: Só que não falou o nome dos jogadores, né?
2: Não, mas não, a gente já sabe, os jogadores selecionáveis estão ali com certeza.
1: Lembrando que os grandes destaques da França nem são franceses oriundos, né? São descendentes da África, né? Porque a França tem muito descendente de africano, então a maioria deles tem a nacionalidade africana, mas às vezes é filho de pai ou mãe é africana.
0: Francês.
1: Aí você imagina se esse pessoal
2: jogasse pelo
1: exatamente.
2: País.
1: Exatamente.
0: Ô, gente, quem está sintonizado conosco aqui também é o Lala Celesteiro. Alô, Lala, um abraço pra você. Lala, flamenguista também de coração, viu, Paulo?
1: Grande poeta Lala Celesteiro.
0: Lala Celesteiro, um grande amigo nosso.
2: Aqui a dona Natalina gosta dele, hein? Não perde um forró.
0: É verdade, hein?
2: Ele passou lá hoje aí, ó. Falou, vou mandar um abraço, dona Natalina.
0: Tem o Zéí, filho do Dan Blue também, lá no Sion, também não perde um programa. O Sou Geraldo, lá no Sion, curtindo a gente. Tem também, tem o Valtinho do Sofá. Alô, Valtinho, um abraço pra você também, sempre presente. Muita gente ligada aqui na gente. Tem o Juninho Latera. Alô, Juninho, um abraço pra você. Um abraço a todos que participam conosco aqui no programa Bola na Rede. Carlão tá aqui avisando, Denilson. Aí, Zeca, ó. Hein? Ó, o Carlão mandando um alô pra você, Denilson. Esse que vai fazer gols lá, hein?
1: Então fala pra ele cancelar a viagem, tá? Fala pra ele cancelar a viagem.
2: Zeca,
1: ele vai pro Rio depois que ele for jogar lá.
0: Beleza.
1: O Carlão em campo não há placar em branco.
0: Ele vai voltar no sábado, né? E a gente vai ter que também pensar em uma transmissão de alguns jogos aqui pela Cifra Web TV, assim como vocês vão fazer os jogos também desse final de semana.
1: Então, se ele voltar no sábado, dá tendo de jogar domingo.
0: Do futebol, Verginha. Aí, o recado
1: fala
0: é
1: pra você vir jogar domingo, pra esse precisar de algum jatinho, mas providencia.
0: Mas ele vem, sim.
2: Ô, Zeca, rapidamente, o Calil tá mandando um abraço. O Calil é lá do Peixe, do Sérgio, da Imigrante.
0: Ah, do Peixe, sei.
2: É, eu brinco com ele. Aqui, ó, olha que coisa chata que ele mandou, ó. Ó, vem pra cá que nós estamos fazendo fava com dobradinha. E pinga.
1: Como diz o Carlão, manda o endereço.
2: Aí.
1: Tá louco.
0: Se o Carlão ouvir isso, você já alerta,
2: você
0: vai correndo.
2: Você gosta, Zeca? Fava com dobradinha.
1: Você tá doido, que beleza.
0: Tá doido pra.
2: Daqui a pouco tô aí, galera.
1: Zeca, não, o homem tá de dieta, gente.
0: Nessa hora.
1: O homem tá de dieta.
0: Nessa hora da janta,
2: hein? Ele tá tomando Monjaro?
1: Você viu como é que ele afinou? Cheguei ali agora no estúdio e falei, ô Zeca, o que tá acontecendo? Você tá tomando Monjaro mesmo, porque você perdeu uns 8 quilos, o homem tá fininho, corria maratona
0: todo ano. Tô emagrecendo, hein? Tô emagrecendo pra entrar em fase de novo.
1: Você jogar um cinquentinho ano que vem?
0: Eu vou participar. Ô, gente, uma última notícia aqui do programa Bola na Rede. Um abraço pra você do outro lado, que é o nosso maior patrimônio. São Paulo anunciou a renovação do contrato do atacante Caleri até 2028. E se tiver aí o rendimento que o São Paulo quer, mais 2 anos de renovação do contrato. É um baita do jogador que faz a diferença em São Paulo. Você também já estava sacramentado, né?
2: É bom jogador. Como diz, já está tão difícil para eles perder um bom jogador, aí vai complicar mais, né, Zé?
1: Tinha uma distância muito grande entre o que ele estava pedindo, os empresários dele, e o que o São Paulo estava oferecendo, que tornava o contrato inviável.
0: É verdade.
1: Aí parece que houve uma redução da parte dele, o São Paulo chegou. É aquilo que a gente fala, né? Numa boa negociação, os dois lados têm que perder.
2: Tá com o São Paulo também, o time não vem bem. Caleri. Então, por exemplo, quando não está bem, para você pedir muito, fica difícil. Isso.
1: E o Caleri, os torcedores veem no Caleri, eu acho que o grande ídolo no momento, né? O jogador diferenciado, então, houve esse acerto aí, acho que foi bom para as duas partes.
0: Foi bom, e o São Paulo precisa, né? São Paulo que está 9 jogos.
1: Aí ele faz gol também.
2: Ele é muito bom jogador.
0: Ele vai jogar contra o Bolívar, precisa da vitória.
2: Centroavante, Zeca, faz falta. Você vê o Corinthians aí. Machucou o Yuri Alberto.
1: Toda aquela loucura dela.
2: Complicou, mas a bola pareceu gol.
1: É gol.
0: Eu acho que a maior parte dos times tem o seu destaque individual, né? Cada time tem o seu destaque. O Corinthians tá aí, olha a falta que tá fazendo e o Roberto.
2: Zeca,
0: né,
2: o futebol tem que ter um centroavante que joga, empurra a bola pra dentro.
1: Principalmente aqui no Brasil, com toda a tradição que nós temos de camisa 9, né? Não pode deixar acabar.
2: Cruzeiro, isso. Será que segura o Pedro?
1: E será que o Flamengo segura o Caio Jorge?
0: Será?
2: Olha aí. Então, são pode centroavantes, goleadores.
0: Pode vir novidades por aí.
2: Zeca, um piscar de olhos é gol.
1: Exatamente.
0: Ó, gente, então só a notícia do São Paulo, essa do Calera, a renovação foi muito boa. São Paulo que joga hoje contra o Bolívar lá no Morumbi. Primeiro jogo foi 1-1. São Paulo precisa da vitória a qualquer custo, hein? São Paulo precisa vencer. Senão a situação do Dorival não segura ela também não, né, o Paulo e Denilson?
2: Então, Zeca, mas já passou aí vários treinadores depois que o argentino lá saiu, né, que foi
0: O Crespo.
2: Depois do Crespo, ninguém mais acertou.
0: Conseguiu ficar no São Paulo.
2: Eu imagino aí que não demite o Dorival, não, porque deve ter feito um contrato.
1: Com São Paulo.
2: Não, e o contrato também, pra você ficar mandando técnico toda hora embora, não é brincadeira, não. Multa aí, é pesada.
0: Ô, gente, 18h59, nós estamos chegando ao final do nosso Bola na Rede hoje. Paulo, muito obrigado, parabéns mais uma vez. A gente pode contar sempre com você, né, Paulo?
2: Lógico, também sempre que for convidado. Um abraço, Denilson. E abraço, Zeca.
0: Denilson, muito obrigado pelos comentários, você engrandece demais o nosso programa. Fiquem com Deus e você tem portas abertas aqui no programa Bola na Rede.
1: Valeu, Zeca, Saca, um forte abraço para você, grande abraço para meu amigo Paulo Barone e até a próxima.
0: Valeu, você do outro lado, o nosso maior patrimônio, fica aí conosco na sequência que vem a Voz do Brasil e logo em seguida vem um coquetel musical com Neneco Barros, arrebentando, hein? 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Um grande abraço a todos. Tchau, tchau, galera!

0: Brasília, 19 horas. Está no ar a Voz do Brasil. As notícias do governo federal que movimentaram o país no dia de hoje.
1: Olá, boa noite.
0: Boa noite para você que nos acompanha em todo o país.
1: Terça-feira, 18 de agosto de 2026.
0: Vamos aos destaques do dia.
1: Atualização da lei seca.
0: Nova regulamentação prevê o uso de equipamentos para identificar outras substâncias além do álcool.
1: Após acidente, em caso de morte, será obrigatória a realização do exame para detectar álcool ou drogas ilícitas.
0: Atendimento à mulher.
1: Busca de informações sobre direitos e proteção lideram chamadas ao Ligue 180. Graziela Mendonça.
2: A violência psicológica respondeu por 35% das mais de 98 mil denúncias recebidas pelo canal nesta primeira metade do ano.
0: Anvisa aprova duas novas canetas para tratamento de diabetes.
1: Os dispositivos possuem como princípio ativo a semaglutida, obtida por via sintética.
0: Em entrevista, a diretora da agência da Anvisa, Daniela Marreco, destaca a importância da aprovação desses medicamentos.
3: Consideramos, sim, bastante perigoso e, em termos de segurança, para o paciente utilizar produtos que não estão regularizados, pode, sim, trazer um risco à saúde das pessoas.
1: Hoje, na apresentação da Voz do Brasil, Luciana Vasconcelos e Luciano Seixas.
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1: O Conselho Nacional de Trânsito atualizou procedimentos de fiscalização da Lei Seca, que estabelece regras para coibir a condução de veículos sob influência de álcool.
0: As novas medidas entram em vigor após publicação no Diário Oficial da União.
1: E quem tem todos os detalhes das atualizações é a repórter Luana Karen, que conversa com a gente ao vivo. Boa noite, Luana.
4: Boa noite, Luciano e Luciana. Boa noite aos ouvintes da Voz do Brasil. O novo regulamento passa a prever três formas principais de verificação durante fiscalizações. Teste com bafômetro, teste em equipamento específico que indica outras substâncias psicoativas, como drogas ilícitas, e constatação de sinais de alteração psicomotora do motorista por agentes de trânsito. Continuam sendo admitidas imagens, vídeos e outros meios de prova aceitos legalmente. A partir da resolução, fica instituída uma fase de triagem nas operações. Nesta etapa, poderá ser utilizado pré-teste ou teste passivo de alcoolemia. O resultado dessa primeira fase não poderá isoladamente gerar autuação ou caracterizar a condução sob influência de álcool. Nesses casos, será necessária a continuidade das avaliações previstas na norma, como o uso do bafômetro.
0: E Luana, a nova regra detalha mecanismos para situações que possam interferir no resultado do bafômetro?
4: Detalhe sim, Luciana. Em situações envolvendo produtos que podem deixar temporariamente resíduos de álcool na boca, como o consumo de bombom de licor, pão de forma ou enxaguante bucal, a norma estabelece que deverá ser feito um novo teste. Isso pode ocorrer também quando algum fator técnico ou operacional comprometer o resultado válido.
1: Luana, a nova resolução também prevê o uso de equipamentos adicionais para verificar o uso de substâncias psicoativas, como drogas ilícitas?
4: Prevê sim, Luciana. A norma permite o uso de equipamentos para identificar a presença de outras substâncias além do álcool, capazes de alterar e comprometer a capacidade de dirigir, como drogas ilícitas e substâncias que determinem dependência. De acordo com a norma, o auto de infração deverá conter o tipo de substância detectada pelo equipamento. Para serem usados na fiscalização, os equipamentos deverão ser certificados pelo Inmetro. O texto regulamenta a possibilidade de testes toxicológicos e outros meios técnicos ou científicos para constatar a influência de substâncias psicoativas.
0: E Luana, naquele caso que o condutor se nega a fazer os testes quando solicitado, ainda continua valendo?
4: Continua assim, Luciana. Neste caso, o motorista continuará sujeito à multa e suspensão do direito de dirigir por 12 meses. Mas o Manual Brasileiro de Fiscalização de Trânsito foi atualizado para detalhar e padronizar a atuação em casos de recusa ao teste. Para o condutor que não realizar o procedimento, a norma estabelece como cada situação deve ser registrada e determina que, em uma mesma abordagem, não sejam lavrados simultaneamente autos de infração por dirigir sob influência de álcool ou outras substâncias psicoativas e por se recusar ao exame. Nos casos de acidentes que resultem em óbito, o motorista será obrigado a fazer exame para detectar álcool ou outras substâncias psicoativas.
1: Luana, foram criadas novas penalidades ou infrações com a medida?
4: Foram não, Luciano. A atualização da Lei Seca não altera ou cria novas penalidades. Apenas regulamenta os critérios de fiscalização e de comprovação de infração. A norma atualiza procedimentos vigentes desde 2013 e também estabelece o modo de identificação de outras substâncias psicoativas. As novas regras entram em vigor após a publicação da norma no Diário Oficial da União. Os equipamentos para exames toxicológicos poderão ser usados imediatamente após a publicação, a depender apenas da disponibilidade e da existência de equipamentos certificados conforme os requisitos estabelecidos pela resolução. Luciana e Luciano, volto com vocês.
5: Muito obrigada, Luana Karen, pelas informações ao vivo aqui na Voz do Brasil.
1: Mais de 1 milhão de ligações já foram recebidas este ano pelo Ligue 180.
5: A central de atendimento à mulher é gratuita e recebe denúncias, pedidos de informações e dá orientações relacionadas à proteção da mulher.
6: O Ligue 180 recebeu 1.035.647 ligações de janeiro até julho deste ano, o equivalente a 4.884 chamadas por dia. A central de atendimento à mulher é gratuita e serve não apenas para denúncias, mas também para pedidos de informação e orientações sobre os serviços da rede. O estado de São Paulo liderou os atendimentos no primeiro semestre, com mais de 106 mil ligações recebidas. Em seguida, vem Rio de Janeiro, Minas Gerais, Bahia e Rio Grande do Sul. Estela Bezerra, secretária nacional de enfrentamento à violência contra mulheres, aponta qual tem sido o papel deste canal.
7: O canal 180, ele tem uma importância de demonstrar à população o como a consciência, a conscientização sobre violência contra as mulheres tem ampliado. Antes você só considerava violência contra as mulheres, feminicídio e agressão física. Hoje você tem denúncias de violência psicológica, que é a primeira no ranking das denúncias. A gente tem denúncias de violências digitais, que é uma violência nova, contemporânea, né, que não se percebia dessa maneira.
6: A violência psicológica respondeu por 35% das mais de 98 mil denúncias recebidas pelo canal nesta primeira metade do ano. Em seguida, vem a violência doméstica, com mais de 24 mil ligações. Também foram registrados casos de violência moral e patrimonial. Se você é mulher e está sofrendo algum tipo de violência ou conhece alguém nesta situação, ligue 180 ou envie uma mensagem pelo WhatsApp. WhatsApp 61 96 10 0180. O serviço funciona 24 horas, 7 dias por semana. O atendimento é feito em português, inglês ou espanhol e ainda na língua brasileira de sinais. Reportagem Graziela Mendonça.
1: Estão abertas as inscrições para uma capacitação online em inteligência artificial voltada para mulheres à frente de pequenos negócios.
5: A iniciativa oferece 5 mil vagas, sendo metade delas para mulheres negras.
1: As atividades começam em 1º de setembro e vão tratar do uso da inteligência artificial em áreas como gestão, planejamento, marketing, vendas, atendimento ao cliente, análise de dados, produtividade e inovação.
5: Ao final do curso, 50 negócios poderão ser selecionados para receber um investimento inicial. destinado à implementação dos projetos desenvolvidos durante a formação.
1: As interessadas podem se inscrever até o dia 20 de outubro no portal do Ministério do Empreendedorismo, da Microempresa e da Empresa de Pequeno Porte.
5: E professores da educação básica de todo o país podem realizar cursos sobre inteligência artificial, IA, de graça.
1: A formação continuada está disponível no ambiente virtual de aprendizagem do Ministério da Educação, AVAMEC.
8: Os cursos tratam desde os conceitos básicos de IA até a aplicação das ferramentas em atividades de sala de aula. Cada participante pode organizar o próprio ritmo de estudos e há formações voltadas para o ensino fundamental e para o ensino médio. Entre os assuntos abordados estão uso pedagógico da IA, criação de recursos digitais, planejamento de atividades e o uso responsável das ferramentas. Os conteúdos também tratam de temas como autoria, pensamento crítico, proteção de dados, segurança digital e avaliação das informações produzidas por ferramentas de inteligência artificial generativa. Os cursos variam entre 20 a 180 horas de duração. Para se inscrever, basta acessar o AVAMEC, fazer login ou criar uma conta na plataforma. O endereço é avamec.mec.gov.br. Priscila Machado, para a Voz do Brasil.
9: Dicas do Enem.
10: Olá, meu nome é Ana Júlia Toches e a minha pergunta é: eu devo começar pelas questões fáceis ou difíceis do Enem?
5: Quem responde é o professor de matemática Marcelo Almeida, que aproveita para dar mais dicas para se sair bem na prova.
11: Olá pessoal, estou aqui para trazer para vocês uma dica muito importante. Você que está se preparando para as provas do Enem que estão aí chegando e precisa aumentar sua nota em matemática. Muitas vezes o estudante se apega nas questões difíceis e acaba perdendo muito tempo em resolução dessas questões. Dica: questões fáceis e médias. São as questões que vão aumentar em muito a sua nota em matemática. Acertem questões fáceis, acertem. Não erre uma questão fácil. E em matemática, onde a gente vê essas questões? Estatística básica, média, moda, mediana, gráfico, interpretação gráfica, são questões que muita gente, por achar que é fácil, acaba deixando de estudar. Então, dica: pegue as provas anteriores e faça todas essas questões. Tenho certeza que vai dar bom demais.
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1: As novas canetas emagrecedoras à base de semaglutida foram aprovadas pela Agência Nacional de Vigilância Sanitária, Anvisa.
5: Uma das canetas é genérica, produzida por farmacêutica brasileira.
1: A semaglutida é um medicamento que age de maneira similar ao hormônio GLP-1 e com isso reduz apetite, diminui as taxas de açúcar no sangue e tem sido amplamente utilizado para o controle da obesidade.
5: Com a queda da patente do primeiro medicamento comercial à base de semaglutida, a agência tem analisado e liberado pedidos de laboratórios para produzir medicamentos similares e genéricos.
1: Em conversa com a Voz do Brasil, a diretora da Anvisa, Daniela Marreco, explica como é o processo de análise para esses pedidos e os riscos do uso de canetas falsificadas. Acompanhe.
12: Diretora Daniela Marreco, da Agência Nacional de Vigilância Sanitária. É um prazer ter a senhora conosco aqui na Voz do Brasil. Bom, vamos começar então explicando para o nosso ouvinte como é que funcionam esses processos de registro, quanto tempo em média eles duram?
3: Os processos de registro de medicamentos realizados pela Anvisa, eles têm como base avaliar aspectos essenciais do medicamento, que é a qualidade, a segurança e a eficácia daquele medicamento. A gente também verifica, no âmbito dessa análise, as boas práticas de fabricação, ou seja, se a empresa fabricante daquele medicamento cumpre as boas práticas durante o processo produtivo. Esse prazo de avaliação, ele depende não só do tempo que a Anvisa leva para avaliar toda essa documentação que é apresentada pela empresa, mas também do prazo que as empresas precisam para cumprir eventuais questionamentos que sejam feitos pela agência.
1: A Anvisa baseia toda a sua avaliação em documentos apresentados pelos laboratórios interessados no registro, né? Ela pode pedir algum tipo de complementação nas pesquisas, por exemplo, para atender aos quesitos de eficácia ou de segurança?
3: Com certeza, isso acontece na maior parte dos casos após a avaliação da documentação que é inicialmente apresentada pela empresa. Caso fique qualquer dúvida ou qualquer necessidade de complementação dos dados que foram apresentados, a Anvisa faz solicitações adicionais para o laboratório fabricante para que ele complemente a documentação de qualidade ou a documentação de segurança e eficácia daquele medicamento, para que a gente possa, ao final do processo, ter certeza em relação ao cumprimento de todos os critérios necessários para dar segurança à população ao uso daquele medicamento que foi aprovado pela agência.
12: Agora, no caso de princípios ativos como o da semaglutida, já tinha um medicamento prévio com registro e a patente dele caiu. Isso torna mais fácil conseguir o registro das novas medicações em relação, por exemplo, a medicamentos que ainda não tem nenhum no mercado?
3: Sim, sim, são processos de avaliação diferentes. Quando o medicamento é novo, é inédito no país, a empresa precisa, além da documentação de qualidade, ela precisa comprovar também a segurança e a eficácia daquele medicamento por meio de estudos clínicos. Então, é um dossiê com dados adicionais que envolvem a realização dessas etapas de estudo clínico. No caso dos medicamentos que são cópias ou que são similares a um outro medicamento registrado, nós vamos comparar esses novos medicamentos ao medicamento de referência, esse medicamento anterior que já tinha registro na Anvisa. Então, eles vão poder apresentar provas comparativas, é uma caracterização bastante extensa em termos físico-químicos, mas de forma comparativa ao medicamento que já comprovou esses aspectos de qualidade, segurança e eficácia. Então, sim, nós podemos dizer que é um processo um pouco mais fácil para essa comprovação dos critérios técnicos necessários para o registro.
1: Diretora, já existem muitos vídeos na internet circulando, falando sobre novos princípios ativos que seriam ainda mais eficazes que a semaglutida e a tirzepatida, que são os dois mais utilizados atualmente, né? Seria o caso da retatrutida, que provocaria uma perda de peso mais rápida e ainda maior. Esse princípio não está aprovado ainda no Brasil, né?
3: Isso, perfeito. A retatrutida ainda não tem um pedido de registro aqui na Anvisa, é um medicamento que se encontra ainda em etapa de estudo clínico, então nós não podemos afirmar nem qualidade, nem segurança, nem eficácia em relação a esse produto. A gente precisa aguardar que ele complete o seu desenvolvimento clínico, que ele seja submetido para análise da Anvisa, para aí sim a gente ter qualquer conclusão em relação aos efeitos desse produto.
12: Agora, diretora, junto com o sucesso das canetas, veio também, claro, como sempre, as falsificações, a entrada no país de versões de marcas que não passaram pelo processo de registro na Anvisa. Quais são os controles que a Anvisa faz e quais os riscos de o consumidor usar esses medicamentos que não tenham passado por esses controles?
3: A Anvisa tem intensificado muito durante esse ano de 2026 a fiscalização em relação a esses produtos, que são produtos irregulares, produtos que, como você colocou, não passaram pela avaliação da agência, com o objetivo de proteger a saúde da população para que não utilize esses produtos. Em relação aos riscos, como são produtos que não passaram pela avaliação da Anvisa, a gente não consegue saber quais são as substâncias, qual é a composição daquele produto, quais são os critérios de eficácia, ou seja, aquele produto vai realmente funcionar quando foi utilizado pelo paciente, qual é a população que poderia utilizar aquele produto e, principalmente, quais são os riscos para as pessoas que utilizarem esses produtos que não tiveram uma avaliação pela Anvisa. Então, consideramos, sim, bastante perigoso e, em termos de segurança, para o paciente utilizar produtos que não estão regularizados, pode, sim, trazer um risco à saúde das pessoas.
1: Se a pessoa quiser conferir se uma determinada marca, algum medicamento está aprovado pela Anvisa, como é que ela deve proceder? É possível fazer a consulta no site da agência, por exemplo?
3: Sim, é possível. No site da Anvisa existe um mecanismo de busca, consulta de produtos regularizados. Esse site de consulta, ele é dividido de acordo com todas as categorias de produtos que a agência regula. Se a pessoa buscar na parte de medicamentos, ela pode digitar ali o nome comercial do medicamento, ela pode digitar a substância ativa. Existem vários critérios de busca que o cidadão pode utilizar para conseguir conferir se aquele medicamento está de fato registrado e regularizado no Brasil. Além disso, o medicamento também, quando o paciente adquire aquele produto, ele vai ter um número de registro identificado na caixinha do medicamento, número de registro na Anvisa, e por meio desse número, a pessoa também consegue no nosso site localizar se o produto é ou não um produto regular perante a agência.
12: Muito bem, nós conversamos com Daniela Marreco, diretora da Agência Nacional de Vigilância Sanitária, Anvisa. Muito obrigada, diretora, pela sua entrevista aqui à Voz do Brasil.
3: Eu que agradeço.
5: A aproximação entre o Brasil e os países do Sudeste Asiático está no centro da agenda do secretário-geral da ASEAN, Cao Kim Hong, em Brasília.
1: Em reunião com o ministro das Relações Exteriores, Mauro Vieira, foram discutidas formas de ampliar o comércio, os investimentos e a cooperação em áreas como transformação digital, segurança alimentar e sustentabilidade.
13: Comércio, investimentos, transformação digital, segurança alimentar e sustentabilidade estiveram entre os temas tratados durante a visita do secretário-geral da Associação de Nações do Sudeste Asiático, Cao Kim Hong, a Brasília. Hong foi recebido nesta terça-feira no Palácio do Itamaraty pelo ministro das Relações Exteriores, Mauro Vieira. Segundo o chanceler brasileiro, o encontro tem como objetivo aprofundar a relação política e econômica do Brasil com os países do Sudeste Asiático e ampliar a cooperação com a ASEAN e seus Estados-membros.
14: O comércio Brasil-ASEAN tem crescido a uma média de 13% a cada ano desde 2020. Nesse ritmo, o intercâmbio comercial deverá ultrapassar aquele com parceiros tradicionais do Brasil, como os Estados Unidos ou a União Europeia, num futuro próximo. O Brasil já exporta mais para a Indonésia, para o Vietnã e para a Malásia e Tailândia do que para a França.
13: Fazem parte da ASEAN 11 países: Brunei, Camboja, Indonésia, Laos, Malásia, Mianmar, Filipinas, Singapura, Tailândia, Timor-Leste e Vietnã. Em 2025, o comércio entre o Brasil e países do grupo somou mais de 38 bilhões de dólares. O bloco foi o quinto maior parceiro comercial do Brasil, atrás de China, União Europeia, Estados Unidos e Mercosul. Mauro Vieira destacou ainda que a visita faz parte da estratégia brasileira de diversificação das parcerias externas e de fortalecimento da presença brasileira em diferentes regiões do mundo.
14: O aprofundamento da relação com a ASEAN está em plena sintonia com as prioridades da política externa brasileira. A diversificação das parcerias econômicas, o estreitamento dos vínculos com regiões que são destino importante de nossas exportações, a coordenação em temas multilaterais e o fortalecimento da cooperação Sul-Sul.
13: Esta é a primeira visita de um secretário-geral da ASEAN ao Brasil. Além do Itamaraty, a agenda também inclui encontros com outras autoridades dos ministérios, além de contatos com representantes empresariais e acadêmicos brasileiros. Reportagem Gabriela Noronha.
5: Começou hoje o pagamento da parcela do Bolsa Família referente ao mês de agosto.
1: Os depósitos vão ser realizados até o dia 31 de agosto.
5: O calendário segue de acordo com o dígito final do NIS impresso no cartão dos beneficiários.
15: Os repasses do Bolsa Família de agosto começam nesta terça-feira, dia 18, e vão até o dia 31. O valor médio do benefício este mês é de R$ 678,35. O pagamento é feito de acordo com o último dígito do número de identificação social, o NIS, que cada família tem no cartão do programa. Recebem primeiro famílias com o NIS terminado em 1 e assim sucessivamente até o NIS final 0, no no dia 31 de agosto. Para receber o benefício, as famílias devem atender aos critérios do programa, manter o cadastro único atualizado e cumprir as condicionalidades nas áreas de saúde e educação. Para verificar a situação do benefício, extratos e valores, o beneficiário pode consultar os aplicativos do Bolsa Família e Caixa Tem. O Disque Social, pelo número 121, também está disponível para atendimento ao público. A ligação é gratuita de todo o Brasil. Reportagem Érica Brás.
1: Lembrando que o pagamento é unificado às famílias que vivem em locais em situação de emergência ou calamidade pública decretada pelo governo federal.
5: A partir de hoje, já podem ser atualizadas as informações do Indicador de Capacidade Municipal.
1: As informações são utilizadas para acompanhar diferentes aspectos da capacidade do município na área de proteção e defesa civil.
5: Os municípios têm até o dia 31 de outubro para preencher o formulário em defesacivil-icm.com.br.
1: E essas foram as notícias do governo federal.
5: Uma realização da Secretaria de Comunicação Social da Presidência da República.
1: Com produção da empresa Brasil de Comunicação.
5: Fique agora com as notícias do Poder Judiciário e do Congresso Nacional. Uma boa noite.
1: Boa noite para você e até amanhã.
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17: CNJ lança a cartilha Remuneração de Magistrados e Magistradas.
18: TSE esclarece que é falso que a urna eletrônica exibe a mensagem confirma o seu voto.
17: STJ valida a eliminação de candidato a policial penal com histórico social incompatível.
18: Boa noite, eu sou Leandro Bezerra.
17: E eu sou Walter Lima.
18: O Conselho Nacional de Justiça lançou nesta terça-feira a cartilha Remuneração de Magistrados e Magistradas, Dúvidas Frequentes.
17: O material detalha a decisão do Supremo Tribunal Federal sobre o tema e as medidas do CNJ para fiscalizar e dar mais transparência aos pagamentos da magistratura. Repórter Carolina Chaves.
19: A publicação reúne o histórico de normas e traz um formato prático de perguntas e respostas com links diretos para a legislação. A cartilha está disponível no site do CNJ para acesso de toda a sociedade. Durante a reunião, o presidente do CNJ e do STF, ministro Edson Fachin, fez um pronunciamento.
20: Criamos o Observatório Nacional de Integridade e Transparência. Ampliamos os mecanismos de controles, disponibilizamos dados em volume sem precedentes e temos agora um contra-cheque único a caminho e todas as rubricas conhecidas e uniformizadas.
19: O ministro Fachin destacou que o judiciário está aberto ao controle social, mas ressaltou que questionamentos legítimos não podem ser confundidos com campanhas de descredibilização.
18: STJ considera válida a eliminação de candidato em concurso público para o cargo de policial penal.
17: Mesmo sem condenação criminal definitiva, havia registros policiais, processos arquivados e o inquérito em andamento. Fátima Uchoa.
21: Após ser eliminado do certame, o candidato impetrou o mandado de segurança. O juízo concedeu liminar para que ele participasse do curso de formação, mas o Tribunal de Justiça do Rio Grande do Sul revogou a medida, o que o levou a interpor recurso no STJ. E a segunda turma decidiu que foi legal a exclusão. Para o relator ministro Marco Aurélio Belize, o histórico comportamental do candidato é incompatível com o padrão ético e funcional exigido para o cargo pretendido e quanto a funções ligadas à segurança pública, que exigem padrões éticos mais rigorosos, a análise da vida pregressa deve ir além dos antecedentes criminais, abrangendo também a conduta moral e social do candidato.
18: É falso que a urna eletrônica exibe a mensagem confirma o seu voto.
17: Eleitor não precisa esperar essa frase para apertar a tecla verde na hora de votar. Fábio Ruas.
22: A frase confirma o seu voto não aparece na tela da urna eletrônica. A mensagem que afirma isso e está circulando pelas redes sociais é falsa. A mensagem enganosa diz que se a eleitora ou eleitor apertar a tecla confirma antes da suposta frase aparecer na tela, o voto será anulado. Isso não acontece. A Justiça Eleitoral informa que a urna não tem qualquer mecanismo que anule o voto por esse motivo. É importante não confundir. A mensagem que aparece na tela antes de concluir cada voto é confira seu voto e não confirma o seu voto, como alegam as publicações falsas.
18: Advogado da Caixa consegue restabelecer salário que foi reduzido após ação trabalhista contra o banco.
17: Para a Justiça Trabalhista, houve indícios de retaliação. Repórter Rafael Silva.
2: O advogado entrou com ação na Justiça do Trabalho pedindo redução de jornada para 4 horas por dia, conforme prevê o Estatuto da Advocacia. A Caixa concordou, mas reduziu o salário do empregado. Ele alegou retaliação por parte do banco e pediu a manutenção do salário em nova ação judicial. O Tribunal Superior do Trabalho reconheceu a represália e manteve a decisão de restabelecer o salário do advogado. Para os ministros, a Caixa agiu de forma abusiva ao alterar a jornada e diminuir a remuneração sem respaldo legal. A decisão foi unânime.
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18: A você, uma boa noite.
17: E até amanhã.
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1: Eu sou Paula Groba.
2: E eu sou Humberto Pinheiro.
1: E estes são os destaques de hoje do Jornal do Senado, que começa agora.
2: Política de combate à violência contra a mulher pode ser votada no próximo esforço concentrado.
1: Projeto que proíbe cotas em residências médicas divide opiniões no Senado.
2: Eleições 2026. Candidaturas femininas ao Senado crescem e chegam a todos os estados.
1: Boa noite.
2: Boa noite.
1: O combate à violência contra a mulher pode ganhar uma nova estrutura nacional, com mais integração entre os serviços públicos e garantia de continuidade da

0: nas políticas e um maior controle social para a proteção dos direitos das mulheres. Relatora, a senadora Damaris Alves, do Republicanos do Distrito Federal, explicou por que é tão importante transformar em lei as ações destinadas ao combate da violência de gênero no país.
1: Para que haja continuidade, que ninguém interrompa a política pública de enfrentamento à violência contra a mulher.
0: Damaris se comprometeu com o Paim a encaminhar a votação do projeto na CDH no próximo esforço concentrado, no início de setembro, e diz que vai levar ao presidente do Senado, Davi Alcolumbre, o pedido de urgência com a sugestão de que o texto seja votado em plenário durante os 21 dias de ativismo pelo fim da violência contra a mulher, de 20 de novembro a 10 de dezembro.
2: E pequenos criadores terão mais opções para alimentar os rebanhos por meio do programa de venda em balcão. Além do milho, a Conab poderá adquirir sorgo, caroço de algodão, farelo de soja e farelo de milho.
3: Após a aprovação pelos senadores, foi sancionada pelo presidente da República a lei que amplia o programa de venda em balcão para alimentação animal. Um dos objetivos é facilitar o acesso de pequenos criadores e cooperativas aos estoques públicos de ração. Repórter Pedro Pincer.
4: O Poder Executivo sancionou a lei que altera o programa de venda em balcão e a Lei de Política Agrícola de 1991. A proposta foi aprovada pelo Senado antes de virar lei. A nova regra amplia a lista de produtos que podem ser adquiridos pela Companhia Nacional de Abastecimento, a Conab, para a alimentação animal. Entram nessa lista milho, sorgo, farelo de soja, farelo de milho e outros produtos, com preço de até 25% acima do mínimo vigente no estado onde ocorrer a compra. A relatora no Senado, senadora Tereza Leitão, do PT de Pernambuco, explicou a importância da medida para o setor.
5: É muito importante para o momento atual que nós vivemos com a ameaça dos impactos climáticos provocados pelo El Niño. Ele faz uma adaptação dos instrumentos consolidados a esses novos desafios climáticos e de mercado, quando o acesso à alimentação animal é decisiva para mitigar perdas. Ele fortalece a produção e a renda rural, amplia a capacidade de resposta do Estado e contribui para a segurança alimentar do Brasil.
4: A lei estabelece limites mensais de compra de 27 toneladas para pequenos criadores cadastrados no Sistema de Cadastro Nacional de Produtores Rurais e demais agentes e de 80 toneladas para cooperativas e associações de agricultores familiares.
2: E virou lei a medida provisória aprovada pelo Congresso que ocorreu regiões afetadas por desastres naturais.
3: Os recursos destinados somam 350 milhões de reais. A reportagem é de Herman Kulitz.
6: O crédito extraordinário de 350 milhões de reais cobrirá ações emergenciais de proteção e defesa civil em regiões atingidas por desastres naturais, como excesso de chuvas ou seca e estiagem intensas no início de 2026. Os fenômenos afetaram aproximadamente 5 milhões de pessoas nas 5 regiões do país. A relatora da proposição, senadora Tereza Cristina, do Progressista de Mato Grosso do Sul, deu parecer favorável à medida, em solidariedade aos que sofreram os prejuízos. Por isso, defendeu a distribuição equilibrada do dinheiro por todas as regiões.
7: Diante de desastres que já atingiram milhões de brasileiros, socorrer as vítimas é dever do Estado. Por isso, meu voto é pela aprovação deste crédito de 305 milhões de reais, porque responsabilidade fiscal, antes de ser controle de despesa, é também sensibilidade com quem perdeu a casa, a lavoura e o meio de vida.
6: Os recursos poderão ser usados para assistência humanitária e restabelecimento de serviços essenciais.
2: E o presidente do Senado, Davi Alcolumbre, acompanhou o presidente Lula nesta segunda-feira em uma visita a um navio sonda da Petrobras em Oiapoque, no Amapá. A agenda ocorreu após a Petrobras anunciar a presença de petróleo em um poço exploratório na bacia da Foz do Amazonas.
3: Alcolumbre destacou o potencial de geração de riquezas para o país e defendeu que os brasileiros decidam sobre o futuro da exploração de petróleo na região. Segundo ele, os recursos do petróleo podem contribuir para a educação e a saúde públicas, além de gerar emprego e renda.
8: Nós sabemos o que a riqueza do petróleo é transformada para a vida das pessoas, sobretudo com os recursos do Fundo Social que vão para a educação pública brasileira e para a saúde pública brasileira.

0: Projeto de lei que proíbe a adoção do sistema de cotas no ingresso dos programas de residência médica foi alvo de debate na Comissão de Direitos Humanos.
1: Na audiência pública interativa, senadores, representantes de ministérios e de conselhos discutiram se as regras de acesso à formação acadêmica devem valer também para a seleção da especialização. Repórter Douglas Castilho.
2: O autor do requerimento para a reunião, senador Paulo Paim, do PT do Rio Grande do Sul, se manifestou contra o avanço da proposta, lembrando que é um defensor histórico das ações afirmativas no Senado Federal.
3: A política de cotas não é um privilégio, é simplesmente um instrumento de correção de desigualdades históricas e de ampliação de oportunidades. Não estamos discutindo apenas uma regra de seleção para programas de residência. Estamos discutindo que país queremos.
2: O autor do texto, o senador doutor Irã, do PP de Roraima, também se afirmou partidário das medidas de equidade, mas acredita que a existência desse tipo de política na graduação já cumpre a função de reduzir desigualdades, devendo prevalecer a partir dessa etapa a pura avaliação de competência.
4: Quando a gente entra na faculdade, a gente tem as mesmas oportunidades, os mesmos professores, e hoje com a internet, com a democratização do conhecimento, depois disso tudo, a gente ainda tem cota para fazer residente? Não.
2: O projeto já recebeu o relatório favorável do senador Márcio Bittar, do PL do Acre, e encontra-se pronto para a votação na comissão.
5: Eleições 2026.
0: O número de mulheres na disputa por uma vaga no Senado cresceu nas eleições de 2026. São 69 candidatas, o maior número das três últimas eleições.
1: Mas mesmo com o avanço, elas ainda são minoria entre os concorrentes. Neste ano, as mulheres representam 22% das candidaturas ao Senado. O repórter Alexandre Campos mostra como está a participação feminina nessa disputa.
6: O número de candidatas representa 22% do total de candidaturas registradas neste ano. Para mudar esse cenário, o Senado, além de analisar projetos que visam aumentar a participação feminina na política e combater a chamada violência política de gênero, também lançou o Guia da Candidata. O manual, com linguagem clara e prática, traz orientações sobre diversos pontos durante o processo eleitoral e sobre o caminho para ocupar espaços de poder com segurança, informação e autonomia. Em sessão especial em março deste ano, a então senadora e procuradora da mulher no Senado, Augusta Brito, lamentou a necessidade de uma publicação como essa.
7: A política não é neutra. Mulheres enfrentam dificuldades maiores de acesso a financiamentos, às redes de apoio, à visibilidade, bem como são alvos mais frequentes de ataques, de desinformação e de violência política.
6: Dos atuais 54 senadores em final de mandato, 32 vão tentar a reeleição. Quanto à idade, 3 candidatos têm mais de 90 anos e 20 têm menos de 40. No critério cor-raça, 2 afirmaram que são amarelos, 192 brancos, 4 indígenas, 88 pardos e 29 pretos.
1: Com trabalhos técnicos de João Lira, o Jornal do Senado fica por aqui. Acompanhe agora as notícias da Câmara dos Deputados. Boa noite.
0: Boa noite e até amanhã.
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8: Câmara cria símbolo para conscientizar a população sobre doenças raras.
9: Avança a proposta que institui Dia Nacional sobre Climatério e Menopausa.
8: Deputados devem regulamentar a produção celular de proteínas animais.
9: O projeto prevê verba específica da primeira infância no orçamento público.
8: Boa noite. Já está pronto para entrar na pauta de votações do plenário da Câmara projeto que prevê detalhamento de recursos da primeira infância no orçamento público. A repórter Paula Bittar traz mais informações sobre a proposta.
10: A Comissão de Constituição e Justiça da Câmara aprovou um projeto que torna obrigatória a inclusão de quadros específicos no orçamento público para detalhar os recursos destinados à primeira infância, ou seja, a crianças de 0 a 6 anos de idade. De acordo com o projeto, os quadros deverão ser anexados anexos à Lei Orçamentária Anual e ao relatório resumido da execução orçamentária e discriminar as despesas em educação, saúde, assistência social e ações intersetoriais que tenham como beneficiárias diretas crianças de até 6 anos e suas famílias. A autora da proposta, a deputada Laura Carneiro, do PSD do Rio de Janeiro, afirma que a criação do quadro Orçamento Criança é mais um passo no sentido de garantir políticas públicas para essa faixa etária.
11: Sem recursos, sem garantia de orçamento, dificilmente as políticas públicas podem ser levadas a cabo. Então não adianta a gente criar legislação, a gente ter a vontade política se a gente não tiver os recursos necessários para implementá-las. E a fiscalização dessas políticas se faz através do orçamento. Então, garantir a existência desses recursos, o levantamento desses recursos, os dados, são absolutamente necessários à política de proteção à infância e adolescência brasileiras.
10: A proposta que torna obrigatória a inclusão de quadros específicos no orçamento público para detalhar os recursos destinados à primeira infância ainda precisa ser analisada pelo plenário antes de seguir ao Senado. Da Rádio Câmara, de Brasília, Paula Bittar.
5: Educação.
12: Ayrton Faleiro, do PT, celebra a expansão do ensino superior no Pará. O congressista registra a criação de novas unidades federais no estado e o envio de verbas para apoiar a cultura e o esporte amador na região.
8: O legislador defende as políticas e programas como o pé de meia para garantir a conclusão da educação escolar e o ingresso no ensino superior. Ayrton Faleiro cumprimenta os mais de 100 líderes juvenis com quem se reuniu para traçar ações de apoio à educação e ao esporte.
12: Santim Roveda, do União, comemora a liderança do Paraná no IDEB, mantida nos resultados de 2025. O deputado atribui o desempenho aos investimentos do governo estadual na estrutura das escolas, na alimentação dos estudantes e na qualificação dos profissionais da educação.
8: Santim Roveda também cita a climatização das salas de aula e a oferta diária de proteína animal na merenda, entre as medidas adotadas pela rede estadual. O parlamentar ainda destaca a seleção técnica de profissionais para as chefias dos núcleos regionais de educação.
12: Inácio Arruda, do PCdoB, comemora os resultados da educação pública no Ceará. Segundo o parlamentar, 80 das 100 melhores escolas públicas de ensino fundamental do país estão no estado, conquista que ele atribui a políticas de educação e ao trabalho de professores e municípios.
8: Inácio Arruda também ressalta iniciativas como a ampliação das escolas de tempo integral e a formação e valorização dos professores. Ele cita municípios como Sobral, Coreaú, Cruz, Pires Ferreira e Pedra Branca, entre os que possuem escolas de destaque.
12: General Girão, do PL, critica a política de aprovação de alunos adotada no Rio Grande do Norte. Ele conta que estudantes do ensino médio podem avançar de ano, mesmo reprovados em até 6 disciplinas, o que, na avaliação do parlamentar, engana os resultados da educação no estado.
8: General Girão questiona os resultados divulgados pelo IDEB para o Rio Grande do Norte, afirmando que os indicadores de matemática e português pouco avançaram. Para ele, a política adotada pelo governo do estado não representa uma melhoria efetiva na qualidade do ensino.
5: Saúde.
12: A criação de um Dia Nacional de Conscientização sobre o Climatério e a Menopausa avançou na Câmara, com a aprovação da proposta pela Comissão de Saúde. Quem informa.

0: uma fase de transição que antecede e inclui a menopausa. Com a queda hormonal, podem surgir sintomas como ondas de calor, insônia, alterações de humor e dores nas articulações. Especialistas destacam que o tratamento deve ser individualizado de acordo com a necessidade de cada paciente. Para a deputada Ana Paula Lima, muitas mulheres passam por essa fase sem identificar os sintomas e sem receber orientação adequada.
1: É que muitas mulheres passam por essa etapa e elas não são identificadas e elas precisam fazer a reposição hormonal, se assim desejarem e se assim forem orientadas pelo médico que faz a assistência.
0: O projeto também prevê ações de conscientização, como palestras, seminários, campanhas nos meios de comunicação e redes sociais, além da distribuição de materiais informativos. Além da proposta, a Comissão de Saúde também aprovou a criação da Subcomissão Especial de Climatério e Menopausa, para aprofundar o debate sobre o tema. O projeto que institui o Dia Nacional de Conscientização sobre o Climatério e a Menopausa segue agora para análise na Comissão da Mulher. Da Rádio Câmara de Brasília, Júlia Lopes.
2: O projeto prevê a instalação de bebedouros e pontos de água potável em locais públicos de grande circulação, como praças, parques e áreas de lazer. O autor da proposta, Paulo Teixeira, do PT de São Paulo, afirma que a medida amplia o acesso gratuito à água e estimula hábitos saudáveis de hidratação.
3: Paulo Teixeira acrescenta que a iniciativa ajuda as cidades a enfrentar os efeitos das ondas de calor, priorizando áreas vulneráveis e locais com grande exposição a altas temperaturas. O texto ainda incentiva o uso de garrafas reutilizáveis para reduzir o consumo de embalagens plásticas descartáveis.
4: Segurança Pública.
2: Aloysio Mendes, do Republicanos do Maranhão, foi indicado para presidir a comissão especial que vai discutir a redução da maioridade penal para 16 anos. Apesar de ser favorável à proposta, o deputado afirma que guiará os trabalhos com isenção e responsabilidade.
3: Aloysio Mendes informa que o colegiado ouvirá autoridades e especialistas antes de votar a proposta. Segundo ele, mais de 80% da população apoia a redução da maioridade penal, rejeita a impunidade e cobra medidas mais duras contra crimes cometidos por jovens.
2: Juliana Cardoso, do PT de São Paulo, cobra a votação de projeto que criminaliza a misoginia, já aprovado pelo Senado e com regime de urgência na Câmara. Ela afirma que a proposta busca responsabilizar condutas de ódio, ameaça e humilhação dirigidas às mulheres por sua condição de gênero.
3: Juliana Cardoso alerta que a violência contra a mulher também se manifesta por ataques e intimidações, inclusive no ambiente digital. A parlamentar pede ao presidente da Câmara e aos líderes partidários que incluam a matéria na pauta do plenário.
2: Carol D'Artora, do PT do Paraná, defende a criminalização da misoginia para ampliar a proteção das mulheres contra discursos de ódio, ameaças e perseguições. A deputada apresentou proposta para punir práticas machistas no ambiente digital em complemento à matéria já em tramitação.
3: Carol D'Artora argumenta que a violência contra as mulheres muitas vezes começa antes da agressão física, com manifestações de ódio e intimidação. A parlamentar avalia que o combate a essas práticas nas redes sociais ajuda a prevenir formas mais graves de violência de gênero.
4: Justiça.
2: Fernanda Melchiona, do PSOL do Rio Grande do Sul, defende a revogação da lei da alienação parental. A congressista acredita que a legislação pode ser usada para revitimizar mulheres que denunciam violência ou buscam o pagamento de pensão alimentícia.
3: Por isso, Fernanda Melchiona cobra a votação do projeto que revoga a lei e critica um recurso apresentado na Câmara que impede o texto de seguir para o Senado. A deputada também defende a aprovação de uma proposta que criminaliza a misoginia.
2: Soraya Santos, do PL do Rio de Janeiro, celebra o papel dos advogados na defesa de direitos e na reparação de injustiças. A parlamentar ressalta iniciativas para ampliar o acesso à justiça e garantir proteção a grupos vulneráveis.
3: Soraya Santos também destaca a chamada Lei Júlia, que assegura a suspensão de processos por 30 dias para advogadas após o nascimento de filhos. Ela cita ainda uma iniciativa da OAB para oferecer assistência jurídica a vítimas de violência, idosos e filhos de vítima de feminicídio.
2: Rui Falcão, do PT de São Paulo, apresentou projeto para permitir que advogados públicos federais aposentados votem e sejam candidatos no conselho que administra os honorários da categoria. Hoje, esses profissionais

0: não participam da escolha dos representantes do colegiado.
1: Rui Falcão argumenta que os aposentados também são afetados pelas decisões sobre a distribuição dos honorários. O deputado afirma que a mudança amplia a participação de mais de 4 mil profissionais nas decisões do Conselho.
2: Agricultura.
0: A Câmara analisa um projeto de lei para regulamentar a produção celular de proteína animal. A ideia é incentivar a pesquisa na área apontada como uma alternativa ambientalmente mais sustentável para a produção de alimentos. Quem informa é a repórter Maria Neves.
3: A Comissão de Defesa do Consumidor da Câmara analisa projeto do deputado Jorge Goten, do Republicanos de Santa Catarina, que prevê a criação de regras para pesquisa, produção e comercialização de alimentos por meio de cultivo celular. As normas devem valer também para os derivados e subprodutos desses alimentos, assim como para o incentivo à pesquisa no setor. Jorge Goten explica que a produção celular de alimentos envolve a multiplicação e a maturação de células-tronco em laboratório, resultando em produto com as mesmas características de carnes convencionais de origem animal. Pelo texto aprovado, o Executivo Federal deve criar as regras para cultivo celular de alimentos por meio de regulamentação da nova lei. Essas normas devem garantir a sanidade, inocuidade e sustentabilidade dos produtos, assim como a saúde do consumidor. A regulamentação também deverá garantir que a produção minimize os riscos de contaminação ambiental. O texto já foi aprovado na Comissão de Ciência, Tecnologia e Inovação, onde o relator, deputado doutor Zacarias Calil, do MDB de Goiás, ressaltou que o Brasil é o maior exportador mundial de proteína animal. Segundo ele, o país responde por cerca de 28% das exportações de carne bovina no mundo e por aproximadamente 31% das carnes de aves.
4: Ao combinar rigor técnico com flexibilidade regulatória, o texto garante que o país esteja preparado para competir também no nascente mercado de alimentos cultivados com qualidade, segurança e credibilidade internacional.
3: Zacarias Calil argumenta ainda que o projeto responde a uma demanda global crescente por fontes alternativas de proteína que conciliem eficiência produtiva, segurança alimentar e responsabilidade ecológica. Segundo ele, o impacto ambiental causado pelo sistema alimentar vigente responde por 34% do total de emissões globais de gases do efeito estufa. O deputado cita ainda um estudo internacional que compara os impactos ambientais da produção tradicional de carnes e de proteína cultivada a partir de células. O levantamento apontaria redução de até 92% no aquecimento global e gasto de água 78% menor. De acordo com o autor, deputado Jorge Goten, no Brasil, a indústria de fontes alternativas de proteínas conta atualmente com pouco mais de 100 startups. Ainda segundo o parlamentar, esse mercado já atraiu cerca de US$ 600 milhões em investimentos. Pela cotação atual, esse valor corresponde a quase R$ 3 bilhões. Da Rádio Câmara de Brasília, Maria Neves.
1: Dilceu Esperafico, do PP, destaca a importância da produção de suínos para a economia de Toledo, município localizado no oeste do Paraná. O deputado afirma que a cidade lidera o PIB agropecuário do estado há 13 anos, impulsionado pela suinocultura.
0: Dilceu Esperafico ressalta que a força da atividade também se reflete na tradicional festa do porco assado no Rolete, marcada para 13 de setembro. O parlamentar aponta que o evento divulga Toledo e valoriza a produção agropecuária da região.
2: Direitos Humanos.
1: A Câmara aprovou a criação de um símbolo nacional para conscientização sobre doenças raras. A repórter Paula Bittar acompanhou a votação.
2: A Comissão de Constituição e Justiça da Câmara aprovou uma proposta que reconhece o laço multicolorido como símbolo nacional da luta pelos direitos das pessoas com doenças raras no Brasil. O símbolo terá 5 cores: rosa, lilás, azul, verde e amarelo. Segundo o texto, as pontas começam em rosa e passam gradualmente pelo lilás, azul e verde até chegar ao amarelo no centro do laço. O uso do símbolo será opcional e sua ausência não prejudica o exercício de direitos e garantias previstos em lei. As doenças raras, embora individualmente pouco prevalentes, afetam milhões de brasileiros, conforme destaca a relatora na comissão, deputada Silvia Cristina, do PP de Rondônia.
5: Mais do que um símbolo, esse laço representa milhões de brasileiros que convivem diariamente com o desafio do diagnóstico tardio, da dificuldade de acesso ao tratamento e, muitas vezes, da invisibilidade. Segundo o Ministério da Saúde, cerca de 13 milhões de brasileiros vivem com alguma doença rara. São mais de 7 mil doenças raras descritas, das quais aproximadamente 80% têm origem genética e 20% decorrem de causas infecciosas, imunológicas, ambientais ou degenerativas.
2: Segundo Silvia Cristina, as doenças raras são um relevante desafio para o sistema público de saúde. Ela afirma que iniciativas legislativas de conscientização e visibilidade social são legítimas e adequadas ao interesse público. O Brasil já conta com o Dia Nacional das Doenças Raras e o Dia Nacional da Informação, Capacitação e Pesquisa sobre Doenças Raras, mas ainda não possui um símbolo oficial para a causa. O projeto que reconhece o laço multicolorido como símbolo nacional da luta pelos direitos das pessoas com doenças raras no Brasil segue para o Senado, a menos que haja recurso para análise pelo plenário. Da Rádio Câmara de Brasília, Paula Bittar.
6: Transportes. Fausto Júnior, do União, cobra do governo federal a recuperação da BR-230, a Transamazônica, para garantir o escoamento agrícola e o transporte no sul do Amazonas. De acordo com o parlamentar, trechos entre Sucunduri e Apuí estão quase intrafegáveis.
1: Fausto Júnior argumenta que a falta de asfalto isola comunidades, impede o acesso a serviços especiais e gera pobreza. O parlamentar cobra a união da bancada amazonense por melhorias na Transamazônica, assim como ocorreu na mobilização pela BR-319, que liga Manaus a Porto Velho.
6: Projeto de doutor Ismael Alexandrino, do PSD de Goiás, obriga postos de combustíveis com 3 ou mais bicos de gasolina a disponibilizar uma bomba com gasolina E10, que tem até 10% de etanol. O parlamentar explica que o objetivo é oferecer uma alternativa aos veículos antigos.
1: Doutor Ismael Alexandrino também inclui no texto que o preço da gasolina E10 não seja superior ao da gasolina comum, com diferença máxima de 5%. Ele argumenta que muitas motocicletas e automóveis no Brasil ainda não são adaptados a combustíveis com maior concentração de etanol.
6: Economia. Relator do projeto do Simples Nacional e um dos principais articuladores do MEI, Luiz Carlos Rauli, do Podemos do Paraná, critica o baixo desenvolvimento do Brasil, atribuindo o desempenho a falhas de gestão e as políticas econômicas de governos de centro-esquerda.
1: Ao protestar contra os indicadores sociais, Luiz Carlos Rauli ressalta que, apesar de ser a 10ª economia mundial, o Brasil ocupa a posição 84 no Índice de Desenvolvimento Humano. Para ele, é preciso diversificar o setor produtivo e desburocratizar tributos para gerar emprego e renda.
6: Adriana Ventura, do Novo de São Paulo, critica o pagamento de salários acima do teto constitucional no serviço público. A congressista afirma que benefícios adicionais e outras vantagens elevam a remuneração de integrantes do Judiciário, do Ministério Público e de órgãos de controle.
1: Adriana Ventura cobra do Congresso medidas para limitar os chamados supersalários e reduzir privilégios no funcionalismo. A parlamentar argumenta que esses gastos comprometem recursos públicos que deveriam atender às necessidades da população.
6: Termina agora o Jornal Câmara dos Deputados, produzido pela Rádio Câmara, com trabalhos técnicos de Eberson Urani e apresentação de Márcio Aquiles Sardi e Val Monteiro. Boa noite.
1: Uma boa noite para você. A Voz do Brasil volta amanhã.
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2: 20 horas e 1 minuto.
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5: A Justiça Eleitoral divulgou que 68 dos 77 deputados estaduais de Minas Gerais vão tentar a reeleição nas próximas eleições. Este número representa 88% dos parlamentares da Assembleia e é um pouco maior que o registrado em 2022, quando 66 deputados buscaram continuar no cargo. Além disso, 5 deputados estaduais decidiram disputar uma vaga na Câmara Federal. Outros 9 parlamentares não vão tentar renovar o mandato estadual. 2 deles foram escolhidos para ocupar vagas no Tribunal de Contas de Minas Gerais. O primeiro turno das eleições será no dia 4 de outubro. Em Minas Gerais, serão escolhidos 77 deputados estaduais e 53 deputados federais. Ronaldo Trombini, repórter Melodia.
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2: 20 horas e 3 minutos.
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1: Não vai não, Jesus. Não vai não, ele não vai não.
2: É isso aí, galera, são 20 horas 4 minutinhos dessa terça-feira. Oh, dia abençoado, 18 de agosto de 2026.
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2: É, e ao som de Gina e Gina, eu vou abrindo esse nosso programa. É, contando com você do outro lado do rádio, muito obrigado pelo teu carinho, pela tua audiência, pela tua participação. É, e chegando, mandando aquele abraço pra galera que vem com o Neneco Barros, através da página Rádio Melodia, através da página Neneco Barros, através do Face Rádio Melodia, através do Face Neneco Barros.
3: Que absurdo!
2: Mandando aquele abraço também pra quem vem comigo através dos sites radios.com. Tamo junto, misturado no sul de Minas para o Brasil e para o mundo através da NET. Nós tá indo longe, criatura.
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2: É, e mandando também um abração pra quem vem comigo através das ondas da 102.3. Através do nosso telezap, você já mandou o seu recado pro Neneco Barros?
0: Oh,
2: ainda não?
0: Criatura
2: divina, larga a mão de preguiça. Tira a mão do bolso com esse calorão, chacoalha o pelo, balango o beiço, casca o dedo no embigo do telefone, grava seu alô, grava seu recado, manda pra mim. Código de área aqui é 35, viu? 35-3690-2743 é o nosso telezap. Prega o mugue daí que o Neneco Barros vai pregando o mugue de

0: criatura, quem mandou um oi pra nós lá em Cambuquira? Vamos lá, vamos dar uma passadinha lá onde a água faz cosquinha na garganta? Lá na terra de Cambuquira. Ô, lugar bonito, hein? É meu parceiro, meu companheiro Darcy Frutuoso. Boa noite, Darcy!
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0: Alô, Neneco Barros, boa noite! Maravilha! Por parte do Senhor Deus das alturas. Boa noite, Neneco! Boa noite pro Brasil! Estamos reunidos e unidos nesta noite. Quero ouvir uma música e vou oferecer para você, para sua família, pro Fabrício, pros pais do Fabrício, pro Oswaldo Jardim, vai também para todos os brasileiros e brasileiras no mundo inteiro. Neneco, uma boa noite e até amanhã, se Deus quiser. É o Darcy Frutuoso. Neneco, manda para nós, Cláudio Fontana, adeus ingrata.
2: Pois vai com a terra de comer, ou te vindo embora.
0: Beleza, Darcy, boa noite pra você, meu querido.
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0: Mandando aquele abraço também pra minha amiga Cleusa Mariano Narene. Alô, Neneco Barros, boa noite.
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0: Mandar um abraço também pro meu padrinho Isaías, mandar um abraço pro seu Expedito. Mandar um abraço também pro Zé Carlos, pra dona Geni, pro Fravinho da padaria. Abraço pra vocês, meu amigo Dudu, lá no bar Santa Maria, com o nariz pregado no rádio, escutando nós.
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0: Agora eu vou lá no Jardim Áurea falar com ele, meu parceiro, meu companheiro, meu amigo Jaime. Eita, casal maravilhoso, né? Jaime e Silvânia, lá no Jardim Áurea. Boa noite, Jaime.
3: Ô, Nené Cuba, manda uma música boa pro Bigode aí. Manda o pastel da Dona Sebastiana e o café da Maria, hein? Tá ok? Manda aqui pro Bigode na Rua Rio de Janeiro, que ele tá ouvindo ele, a Maria, aqui, todos os dias. Tá ouvindo a programação tua, hein? E manda lá pro Zé Heleno também, da igreja, a Silvana também, a programação aí, falou? E pra vocês todos da rádio aí. Obrigado, eu queria ouvir, querido, com Chico Rei Paraná, quem será a sua outra boa? O Bigode tá aqui perto de mim. Fala, alô, Bigode.
4: Oi, Neco.
0: Oi, bom demais, Bigode.
4: Ontem eu tava assistindo você, você mandou alô pra mim, era quase 10 pras 11.
0: Alô, criatura.
4: O meu amigo que mandou.
0: Ontem demorou pra chegar mesmo, viu?
4: Qualquer música que você põe pra mim tá boa.
3: Tinha um carreio pardinho?
4: Tinha um carreio pardinho.
0: Mundo velho não tem jeito. É. Deixa comigo, Bigode.
3: Mundo velho não tem jeito, viu, Nené? Fala, um abraço, prega, querido, o muque daí que eu prego de cá, hein? Manda lá pro Fabrício também, lá em Cambuquira. Mandando pro Fabrício, mandando pro rapaz da borracharia ali perto da casa lotérica aqui, na Rua Santa Cruz também, beleza, que ele tá ouvindo, queridão, a programação todos os dias. Falou, né, Bigode? É isso aí, né? Vai mandar pra Maria?
4: Vai mandar pra Maria também, que a Maria fica de... Nós ficamos escutando até terminar, onde foi até meia-noite escutando
0: você. Um abraço pra senhora, viu, Maria? Tá sempre dando o carinho da audiência pra Neneco Barros. Obrigado pelo carinho, viu? Bigode, não foi por maldade, não, viu? É de acordo que vai chegando o zap aqui, a gente vai colocando, né? Esse agora chegou aí, era 16 horas e 54, né? Então chegou mais cedo um pouquinho. Aí vai chegando na frente, criatura. Abraço pra você, pro Bigode, pra Maria, pro Silvânia, pro Jaime, pra galera lá no Áurea.
2: Será meu.
0: Alô, Neneco Barros, boa noite, Fabrício.
5: Hoje eu quero que você toque duas músicas pra mim.
0: Prego o muco, Fabrício.
5: Uma do Teodoro Sampaio.
0: Teodoro Sampaio.
5: Coração Blindado.
0: Beleza, queridão, Coração Blindado com Teodoro Sampaio.
5: A outra é do Sérgio Reis, Menino da Porteira.
0: Dois modos.

0: Vou botar a Dona Rosa, São Manuel, que fez aniversário desse.
1: Seu Manel fez aniversário, velho. Vai mandar um cavaco de bolo pra nós aí, você vai ver.
0: Beijo, tudo de bom pra ele. Paz, saúde, muita paz.
1: Com certeza, né? Muita saúde, muita paz. Recebendo um abraço do Fabrício, recebendo um abraço do Neneco, de toda a família
0: Belotinha, né? Ofereço também... Pra Tati...
1: Ah, dona Tati, boa noite pra
0: Claudete.
1: Claudete.

0: Rede, Carlão de São Paulo.
1: Carlão. Meu Deus, ela acabou comigo, mas eu tô com um raiva absurdo.
0: Edmar Batista.
1: Batista, lá em Volta Redonda.
2: 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Me deixou eu na solidão só.
0: Cezinha, Vitor, que tá trabalhando à noite, né?
1: É, o Cezinha agora tá de noite. Ele não pode pegar no telefone, mas...
0: Balandino.
1: Balandino.

0: querido Pedro Abílio, lá da Itatiaia, nossa co-irmã Rádio Itatiaia. Abraço pra ele lá, ué.
1: Doutor Abílio.
0: Ô, seu Toninho, um abraço pro senhor.
1: Oh, meu Deus. Tia Thelma.
0: Minha tia Thelma, tia Thelma. Boa noite, tia Thelma.
1: Priminha Helena.
0: A priminha Helena.

0: ciência das unhas, suas.
1: Como um ar. Oi, tia Selma.
0: Ô, tia Selma. Eita, 20 horas 13 minutinhos.
1: Merci Flutuoso.
0: Merci, companheiro de Cambuquira.
1: Osvaldo Jardim.
0: Osvaldo Jardim, lá em Cambuquira,

0: quer matar ela.
1: Vai, Gabriel.
0: Crucifica, meu Jesus. Oh, meu Deus.
2: Tô pensando em quem pra falar.
3: É, bom, bom,
2: eu já sei quem.

0: Abraço, meu querido. Deus abençoe. Obrigado pelo carinho, pela audiência. Tamo junto, Fabrício. Agora eu vou em Três Corações. É, falar com meu querido Zé Braz. Boa noite, Zé.
1: É ele.
2: Alô, Neneco Barros. José Braz, aqui da Vila Gessé, Três Corações. Pedi as músicas de novo pra você aí aqui. Ontem deu tudo errado. Nada que eu pedi saiu certo. Tá bom? Então lá vai. Chico Buarque de Holanda vai passar. Viável. Fico arco do ano, vai passar. Martinho da Vila, canta, canta, minha gente. A outra, Nat King Cole.
1: Foi o que aconteceu domingo, nós principalmente.
2: É, ansiedade.
1: O país nós transmitindo no futebol argentino.
2: Nat King Cole, ansiedade. Tá bom? Vou repetir.
1: Uma referência muito forte com vários jogadores aqui da cidade.
2: Nat King Cole. Martelete, ansiedade, Martinho da Vila canta, canta minha gente, e Chico Buarque de Holanda vai então, passar. Aquele abraço, e fique com Deus. Felicidade.
0: Abraço, meu querido Zé Braz, abraço pra você, pra toda a querida Três Corações. Obrigado pelo carinho, viu, Zé? Tamo junto, misturado, organizado.
3: Obrigado.
0: Vamos falar com o Quiabo. Boa noite, Quiabo.
4: Ô, Neneco Barros, boa noite. Como é que estão as coisas com você? Beleza, espero que de ontem para hoje você passou bem.
0: Bom demais, meu Quiabo.
4: É o que eu espero de você.
0: Meu amigo
4: falou, gente finíssima. Ô, meu grande amigo.
0: Prego, Muque.
4: Você lembra bastante que né, o Sapinho chamou nós para festa lá, né?
0: Ai, falou mesmo.
4: Só né? Manda um recado para ele, fala para ele assim, ó, o Quiabo pulou da carroça e voou. Pra braquiária.
0: Ai, ai, ai, ai, ai.
4: Voou na Capituva também. Não quer saber, não. Não vai, não. Tá fora. Pulou da carroça.
0: Tô fora também. Aqui, pulei da carroça.
4: Faz um grande favor pra nós, se for possível. Toca duas músicas pra nós aí. É, Encanto da Natureza e Saudade da Minha Terra. Aí, você, vou dedicar principalmente essas duas músicas pra você.
0: Obrigado,
4: vou queridão. Dedicar lá pro Edmar de Volta Redonda. Vou dedicar lá pro Peixinho, pro Balandino, pro Fabrício de Cambuquira. O Fabrício, um abração do Quiabo pra você, pra mamãe, pro papai, pros irmãos. Falou, Fabrício. Também vai essas músicas lá pro Ayrton Primo, Carmaço, meu primão. Vai pro Lourenço, pro Lorival e a Sônia da Pavicam, meus amigos. Vai pro Adelmo também. E tá com o nariz junto com a canetinha pregando no rádio. Ei, pra ver o Neneco Barros. É, Adelmo, segura o talo aí também, Adelmo. Caneta aí. Vai pro Carlão Paulista, vai pra Dona Rosa, São Manuel. Também vai pro Sapinho. Também vai pra Marli, pro Thiago de Oliveira, Zé da Égua, Cassiano, Gilberto Coca-Cola, pro Osmar Menegúcio, Paulinho do Burro, Sargento Clodoaldo, João Pedreiro. E pro Pingo de Carvalho. E. Já tá esquecendo você, Moisés. Olha bem pra você ver. Moisés. Um grande abraço pra você aí também, viu? Pra você ver essas duas músicas também. Que Deus abençoe vocês todos aí. E todos os ouvintes. Um abraço pro Quiabo. Fica com Deus todos. Obrigado a vocês aí.
0: Abraço, Quiabo. Abraço pra você, pra toda essa galera aí. Tamo junto, viu? Abraço pra toda querida aí. É, Varginha que tá aí com o nariz pregado no rato escutando nós. Ei, bom demais da conta. Agora eu vou em Poços de Caldas. É, lá em Poços de Caldas, lá na terra do Cristo Redentor. Nós vai falar com ele que é a sensação do rádio. Ele que vem arrebentando a audiência aí no sabadão, né? Meu querido companheiro de rádio, Adirson Silva. Ou melhor, Dirce Sapim. Adirce, prega o muque aí. Neneco, não é Dirso, é Adilson. Meu querido Adilson Silva, Adilson Sapinho, prego muque.
5: Fala, criatura. Fala, boa noite, Neneco. Neneco, ontem eu esqueci aí e desejar os parabéns aí pro seu Manuel.
0: Ah, é, foi aniversário.
5: Não sei se é netinho ou netinha também aí deles, que fez aniversário também. Estão passando aqui atrasado, mas desejando aí feliz aniversário a todos, né? E te pedi a música aí do Leandro e Leonardo, Você Ainda Vai Voltar. É o nome da música, viu, Neneco?
0: Beleza.
5: Manda aí pra toda essa galera aí, viu? Pra todo mundo que estiver na audiência aí. Inclusive pro Quiabo, viu? O Quiabo falou assim que eu sou um capetinha, que eu sou tentado.
0: Quiabo falou
5: que o meu Jesus, põe a mão.
0: Eita.
5: Ô, meu amigo, antes você não tocou aquela música. Lembra que eu conheci Vou Te Passar a Barba na Sua Nuca, do Rio Negro Solimões? Eu não ouvi você tocar ela ontem.
0: Não.
5: Mas não tem problema não, chora o bambu. Se tocou às vezes também, eu tava intertido com outra coisa aqui.
0: Aí
5: toca uma pra mim hoje então, que é o do Leandro e Leonardo aí. Falou?
0: Beleza.
5: Boa noite, Deus te abençoe. Amanhã tô de folga, tô no suco da confusão.
0: Isso, vai lavar o pescoço por dentro amanhã, Dirson. Abraço pra você, queridão. Mano, eu tô com a moda onde, viu? Você ontem, você tava displicente. Olha como é que eu tô usando bem as palavras hoje, rapaz. Hoje tá displicente. Jesus, apaga a luz. Alô, Neneco Barros, boa noite. Neneco, boa noite pra você. Se possível, gostaria de ouvir duas músicas no coquetel musical. Pedras com Zezé de Camargo e Luciano. E Eu Quero Ficar com Você, com KLB. Vou oferecer para todos os seus ouvintes, para você. Muito obrigado, Neneco. É o Romualdo lá do sítio Pitangueira. Obrigado, Neneco. Fica com Deus. Obrigado, Romualdo. Fica com Deus você também, meu irmão. Abraço pra você e pra toda a galera lá no sítio Pitangueiro. Daqui a pouco, hein? Vou chamar o Zezé. Fez aniversário ontem. Os rapinhos que no aniversário do Zezé de Camargo ele errou o quiabo. Mas que os convidados lá queriam comer frango e quiabo. Aí desapaiou o trem tudo.
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0: Boa noite, Neneco, boa noite, meu querido Odair Batista, prega o Mucnerzão.
6: Boa noite, Neneco, boa tudo noite, bem aí com você? Aqui tá tudo bem e a Dolfinha já tá mandando falar pra você que a Dona Rosa me mandou a... Conversou com ela, então fala com a dona Rosa que ela tá mandando um abraço pra ela. E
0: dona Rosa, receba um abraço aí,
6: dona. E a música, antes que eu esqueça, Eu daria tudo que tiver. Que saudade da professorinha.
0: Professorinha, vai, vamos que vamos.
6: Então aí você pega gravando pra dona Rosa também. E... Que é o Donfinho que tá mandando pra ela, tá? E eu também, o Dair.
0: Beleza.
6: Abraço aí já. Passa lá pros meus amigos, pro Saulo, o Vitor da Cetatec, o Aldo, lá na Flora, Elizabeth, Peixinho. Eu falo pro Buiu conversar com nós também. A Valdete também tá conversando com você aí, tá?
0: Beleza. Abraço,
6: tá te ouvindo. Valeu, tchau. Com Deus. Como é que chama a moeda? Dalva? Tô escurando, tá te ouvindo você. Vai, tô ouvindo. É a Dalva do quê?
7: A Dalva lá da Procon.
6: Essa música também, um abraço pra Dalva lá da Procon.
0: A Dalva lá da Procon, gente boa demais.
6: Lá do Soscar e... Fala pra ela que a Valdete também tá falando com ela, tá? Minha filhinha.
0: Abraço pra vocês aí.
6: Alô, garoto. Aí, toca um aí pra mim, então.
0: Sorte de banda.
6: Deu bom pra tocar, valeu. Tchau, meu Deus.
0: Um abraço, Uei, na Capituba. Na charrete. Meu companheiro Jairzão. Ô, Jairzão, o doutor lá na maternidade falou que a neném nasceu, viu? É menino homem. Já tá pesando 3,8 kg. Mas mandou você levar roupa lá pra criança, viu? O menino tá pelado lá, não tá sem roupa. Tem que levar uma coberta pra enrolar o rapazinho, viu? É, e levar o doutor também, que precisou fazer negócio de cesariana, não sei o que, que é isso. É, pra ir lá, criatura. Ô, Cezão, você tá na fazenda aí, vai lá, criatura, a coisa tá feia lá. Leva um paletó pro rapazinho lá, que já nasceu com 3,8 kg. É menino homem.
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0: Bom demais! Nené, boa noite pra você. Tanta audiência, vai ter que tirar a senha pra escutar você. Opa, bom demais! Feliz demais da corda por ter vocês do outro lado, gente. Obrigado pelo carinho aí. Viu? É, Nené, você merece, garoto. Você tem um coração de ouro. Duas músicas pra nós aí. Distância com o Milionário José Henrique. Fica a par na madeira com o Gene Geno. Parabéns, garoto. É o Celinho do Parque Rinaldi. Celinho, abraço pra você, pra todo o querido Parque Rinaldi. Obrigado pelo carinho, pelas palavras, viu, Celinho? Se não tem você aí, não adianta ter o Neneco Barros aqui. Então aqui nós somos a família Melodia. Vamos mandar um abraço aqui pro produtor Johnny. É, Dionísio de Paula. Johnny, um abraço pra você. O Johnny que é produtor, viu? Mandou uma moda pra mim aqui, depois vou dar uma ouvida aqui. Vou ter que baixar ela.
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0: dela. Nego Barros, boa noite. Boa noite pra você também, minha amiga Silvana. Lá do Centenário, prego muito.
7: Oi, Neneco, boa noite, tudo bem, querido?
0: Bom demais da conta.
7: Como é que você tá?
0: Graças a Deus,
7: Neneco, bem. Por gentileza, toca pra mim, Leandro e Leonardo, essa noite foi maravilhosa. Beleza, grande abraço, Silvano Centenário.
0: Abraço, Silvano, abraço pra você e pra todo querido Centenário. Vamos falar com o Paulinho. Boa noite, Paulinho, meu amigo Paulo Máximo. Prego o muco, Paulinho.
8: Oi, Neneco. Beleza?
0: Bom demais, Paulinho.
8: Tranquilo?
0: Bom demais da conta.
8: Esquentou, hein, Neneco?
0: Esquentou, pai. 20.
8: Tá quente, poder Deus, né, meu? Tá louco, esquentou, mas esquentou com força, né?
0: É, não, verdade.
8: Quente, mas é quente mesmo. Ele vai pedir uma música aí. Tá com a de Paulo Paulino. Ponto final.
0: Ponto final.
8: Alô, garoto?
0: Deixa comigo, criador.
8: Paulo Paulino, ponto final. Por favor, tá com a nós aí.
0: Abraço, queridão.
8: Esse é Pampeirinho lá. Tá agarradinho no ralo lá de ouvindo lá.
0: Ô, Campeirinho.
8: Alô, garoto.
0: Alô,
8: galera. Salve, gato.
0: Porque hora dele, vamos trazer o Campeirinho pra cantar umas modas com nós aqui. Campeirinho, um abraço pra você, tamo junto. Alô, Neneco, boa noite. Deus abençoe riquemente você, sua família, seu trabalho, sua noite. Bom descanso, meu amigo. Um abração pra você, pra minha querida irmã Sueli, meu cunhado Celso. Neneco, fui na casa dela, bebi uma com os dois, fiquei boazinha. Ô, Celso. Larga a mão de dar o suco da confusão pra minha querida Iodete, hein? Alô, criatura, tá deixando a Iodete aí, disse que ficou boazinha. Ai, ai, ai. Tá vendo três estradas pra vir embora. Jesus, apaga a luz. Mas tava de carona, não tem problema, não. Alô, Neneco, é a Lucelina do Rinaldi. Neneco, manda pra mim. Aceita que dói menos. E se demanda pra nós aí, Brusa Vermelha e Estrelinha. Beleza pura, Celina. Abraço pra você.
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0: Alô, Neneco Barros. Mais um dia vencido com a graça de Deus. Verdade, Giovanni.
3: Não só.
0: Papai do céu abençoando.
3: Você se escafedeu.
0: Deus abençoe você, a família e a sua audiência, que é muito grande. Manda pra nós um Tião Carreiro.
3: Modelo de
0: Giovana, a audiência é grande graças a você do outro lado do rádio, viu?
3: Ela pra...
0: Se não tem você, diminui muito. Então, obrigado pelo teu carinho, pela tua participação, pela tua audiência aí. Tamo junto! E já nós manda um Tião Carreiro aí. Qual é o pelo? Alô, Neneco Barros, boa noite. É o Márcio de Eloy Mendes. Neneco, gostaria de pedir uma música aos quatro cantos da casa. Vou oferecer pra você, sua família, pra minha esposa Edna, meu filho João Miguel, pra todos que estão na escuta. Manda um abraço pro Fabrício lá em Cambuquira e também pra família dele. É o Márcio de Eloy Mendes. Prega o mug daí, Neneco!

0: Alô, Neneco Barros, boa noite, é o Alair Faria. Alair, boa noite pra você.
1: Excomungada.
0: Neneco, um abraço pro Chupeta do Grau, tá na escuta. Ah, Chupeta, prega o muque aí. Mandar um abraço pro Chupeta do Grau, tá na escuta. Cuidado, não pode fazer arte não. Agora vou falar com ele, o trovão da música sertaneja, companheiro de rádio, meu querido, meu companheiro, que tá lá em Laranjeira City, Tiagão Oliveira, o trovão da música sertaneja. Prega um muque daí, trovão!
2: Boa noite! Boa noite, compadre! Boa noite, como é que você tá? O senhor tá bem? Aô, potência!
0: Pega o
2: Moco daí, com certeza. O Thiaguinho Oliveira por cá, vai vendo. Depois de tanto tempo, hein, compadre? Nossa, pai do céu. Tá dando com a carça mais arrochada que eles pulvam tudo. Do sertanejão. Meu Deus do céu, mas tá bom demais. Grande outro forte abraço pro senhor, espero que esteja tudo bem.
0: Graças a Deus, Thiagão.
2: Um abração pro senhor, abração aí pra todo o pessoal de Varginha. O nosso grandioso Quiabo. Ei, Quiabo, você tá perdido na unha do Adilson Silva, hein?
0: Tá,
2: meu
0: enrolado,
2: Deus do céu. Abração pro senhor aí. Ontem de ontem anda comi um franguinho, Quiabo, mas sensacional. Um abração lá pro São Manuel, que fez aniversário também. Parabéns, com certeza, aqui do Thiago Levilha, pra Dona Rosa, né? Os grandes Ronaldões, lá pro Carlão também, né? Pro Cezinha, pra esse povão tudo animado aí, com certeza, que tá na grandiosa Melodia FM. São grandes amigos, Thiago Levilha também, né? A cidade de Porto Caldas, o Adilson Silva, a grandiosa Marli também, forte abraço. Pra todos, viu, compadre? Todos, obrigado, sem exceção querido. Mesmo. E lá pro Dimar, não pode esquecer do Dimar de Volta Redonda, que meu Deus do céu, hein? O homem tá lá e cá, lá e cá, lá e cá, tá que nem o Thiago Oliveira por cá. Alguma dentro do certo, toca aqui pra nós. É, César e Paulinho, pode ser?
0: Pode.
2: Duas vezes você.
0: Com certeza. Manda
2: aqui pro Thiago Oliveira em Laranjeira City. E com certeza pra esse povão todo animado, que sempre tá curtindo o senhor aí. Prega o muque daí, mas prega o muque daí mesmo. Que hoje é terça-feira, e bora que bora e vamos que vamos.
0: Vamos
2: a medida
0: vamos.
2: Que vai for dando certo, compadre, nós vamos pegando o senhor aí. Certinho? Tá com Deus, compadre. Forte abraço, tamo junto, Deus abençoe sempre.
0: Vai pegando a melodia aí, rapaz. Vai lá, põe lá 102.3 a melodia. Vai pegando aí, nego, Bassar Day de banda. Ô, Tiagão, um abraço pra você, meu querido. Saudade de você, viu? Tamo junto. Vamos falar com ele, meu sargento companheiro lá na cidade de Três Corações, lá do querido Exército Brasileiro. Sargento Crodoaldo, boa noite, meu companheiro solo gato pi. Prega o muque.
3: Boa noite, Neco Bar. Tudo bom?
0: Bom demais.
3: Eu quero mandar a música aí do Lio e Léo, Jeitão de Caboclo.
0: Beleza.
3: Quero mandar especialmente pro Zé Braz, o homem internacional do nosso Rádio Melodia aí.
0: Rapaz, pede umas molhas pra
3: quero
0: mim, que me dá
3: também
0: trabalho,
3: pedir pro Donizete Pedreiro, mandar pro Donizete Pedreiro, meu primo, Lazim, a Denise. Quero mandar pro Balandino, Zé da Égua, Paulinho do Burro, o Quiabo, criador de maritaca, o Fabrício da Cambuquira, Dona Rosa, Genovez, o Barlandino, o Carlão do Centenário, a minha esposa Dalva, o meu filho Igor, está no conservatório. Quero mandar também para o meu tio Pedro, lá de Campos Gerais, a Maria Jacaré, meu irmão, o Faustão, o Carlão. Quero mandar também para o Miller. Você acredita que o Milo tinha um cavalo que chamava Quarta de Milho?
0: Ué, Quarta de Milho?
3: Isso, né? Um cavalo magro, coitado. Aí precisava comer uma quarta de milho por dia pra melhorar. E aqui, pra você também, né? Deus te abençoe, senhor.
0: Beleza pura! Meu patrão, meu companheiro, que tá agarradinho com o Neneco Barros aqui. É o Sargento Crodoaldo. Vou mandar um abração pra quem? Meu companheiro de rádio que tá de fera, pai. Tá na Forgança. Meu amigo Carlos Fernando, o rei da tarde da Rádio Melodia. É, pai, o homem tá na Forgança, tá de férias. Qualquer hora deles eu vou arrebentar a mamona, vou tirar férias também. E botou o tatu pra trabalhar no lugar dele, pai. Fernandão, um abraço pra você, querido. Deus abençoe. Tamo junto. Neneco, paga as contas, criatura. Vai que nós já é 20 horas e 34.

0: Bom dia, minha família que me ama.
1: Não é mamãe.
0: Tá legal, isso vai acabar agora. E é assim que você vai me chamar, de papai. Agora diga papai.
1: Papai.

isso aí, galera. Paixão agora demais da conta. Teodoro e Sampaio vão de coração brindado. Quem me pediu? É ele, meu parceirinho de Cambuquira. Prega o muque aí. Fabrício.

Isso aí, Teodoro e Sampaio, coração brindado. Vamos agora com o menino da porteira, prego o muque. Vamos que vamos, chacoalhar o pelo e balangar o beijo.

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1: É isso aí, menino da porteira. Chegando agora, pregando o Mugue, 20 horas 49. Nós tá mais apertado que a carça do Zezé de Camargo.
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É isso aí, galera, 20 horas 58 minutinhos. Vamos mandar um abraço aqui pra minha amiga Tetê. Alô, Neneco Barros, boa noite, é a Tetê. Bora chacoalhar, chacoalha daí, Neneco, nós chacoalha daqui. Hoje vamos de Zezé de Camargo, eu preciso de você. Abraço pra todos. Neneco, eu sou de Campos do Jordão. Beleza, Tetê, abraço pra você, pra toda a querida Campos do Jordão. Pagando minha conta lá em Três Corações, Zé Braz pediu, tá aí, ó, prego o muque.